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0: 9:09, a temperatura caiu um grauzinho, ok? Nós abrimos com 25, agora está 24. Quem está com a gente é a Joana Gonçalves. Boa noite, Marcelo. Parabéns pelo dia do radialista. Gratidão por fazer parte e alegria dos nossos dias. Obrigado, minha querida. Eu quero... o Renatinho mandou um áudio aqui, mas ele mandou um áudio curtinho, não sei se... Eu tinha bloqueado ele. Quem foi que desbloqueou? Acho que foi a Juju que desbloqueou ele, hein? Eu tinha bloqueado ele, eu tinha dado um bloco nele aqui. Mas ele conseguiu ser liberado. Muito bem.
1: Sem palavras.
0: Sem palavras. Esse Renatinho toma jeito, menino.
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0: 9:17, 9:17, muito bom. Quem tá com a gente aqui é o Ricardo. Fala, Ricardo.
1: Marginhada, marmita, hein?
0: Ah, você viu o tamanho? É isso, você quer uma marmita de respeito, viu? Meu querido Trajano César, o sobrinho da dona Nena Santa Rosa.
2: Aí, MR, uma boa noite a você, boa noite a todos os ouvintes aí, que todos tenham uma noite maravilhosa, né? Para quem vai para o trabalho, um abençoado trabalho, para quem vai para o descanso, um abençoado descanso. Estamos eu e a Lu aqui, escutando aí a programação maravilhosa, tá certinho? Na torcida, para que o Rick seja bem, né? O Rick Renner aí, e vamos que vamos. Ô Marcelo, toca para nós aí. Pode ser uma aí do Renê Adriano, tá certinho? Grande abraço a todos os seus ouvintes. Mais uma vez, uma noite abençoada para todos e uma semana abençoada e maravilhosa. Um abraço, meu irmão, DBCFM. Ô, Renatinho, um abraço, Renatinho. Como é que tá as coisas, meu querido? Tá aí, então. Grande abraço. 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
0: Rádio Amor.
2: 36 anos de sucesso, hein?
0: Ô, louco, Renatinho, até o Trajano mandando alô pra você, eu tô na vala, hein? Tá com muita moral esse menino, você tá doido? Ó, o Trajano mandou um presente pra nós aqui, uma mensagem do Renê. Agora, Renê e Adriano, vamos ouvir, então, já toco os meninos na sequência.
3: 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Alô, galera, ouvintes da DBCFM, ouvintes do Marcelo Renato. Abraço do Renê pra vocês aí. Agora, Renê e Adriano. Abraço, gente.
0: Valeu, ô Trajano. Obrigado, Renê. Vamos ouvir, então. Hoje eu quero te amar, Renê e Adriano. Acústico ao vivo.

0: Rapaz, bom demais cantar assim, hein?
1: Assim é bom, hein?
0: A galera tá animada.
2: Muito bem, ô Grazi, vou mandar o áudio do Trajano pro Renatinho guardar de lembrança aí, que o Trajano é gente boa demais, viu? Esse Trajano, ele que mandou essa vinheta aí do Renê pra gente, ele tem amizade com um monte de artistas, né? A Grazi mandou um áudio, não, ela escreveu o seguinte: parabéns pelo dia do radialista e por semear alegria, lembrando que tem pessoas que são tão sozinhas que os radialistas às vezes, né? Ou o radialista é às vezes o único a falar um bom dia ou uma boa noite para elas. A sua alegria faz a alegria de muitos, inclusive a nossa aqui de casa. Muito obrigado. Eu já mandei para ela, Trajano. Ô Grazi, eu não sei se você permitiu ou não, mas eu mandei para algumas pessoas aquela foto que você mandou. Podia ou não? Hã? Eu mandei até pro Trajano, falei: Trajano, olha o cidadão aí, ó. Olha aí, ó. No primeiro dia de trabalho, opa lá. Viu? Muito bem. Eita, bem. Podia, eu também vou perguntar depois que eu mandei, né? Muito, primeiro você atira e depois você manda levantar as mãos, Marcela. Mãos, muito bem. Quem quiser conhecer o Renatinho, o pessoal lá da fazenda tirou uma foto dele comendo de malmita. Olha o tamanho da malmita dele aí. Não é pra qualquer um. Eu não tenho, isso aí dá pra uma semana pra mim. Você tá doido, rapaz? Hã? E se acabar a malmita, olha lá o pernil olhando pra ele lá, o pernil. Eu mando de. O Trajano mandou um áudio aqui, vamos ouvir. Vamos ouvir o Trajano.
3: Ô Marcelo, mas essa boia dele aí, a marmita, tá caprichada demais, hein? Rapaz. Será que não tem uma sobrando pra nós aí? Ô Renatinho, vamos dividir essa marmita aí, rapaz. Esse trem aí tá bom, hein? Uma das comidas que eu mais gosto. Daí é bom demais. Vamos dividir, Renatinho. Vamos dividir a comida aí.
2: Ó, o Fino.
4: Boa noite, querido MR Poser. Tudo bom? Meus parabéns pra você e pra toda a equipe da DBC. Sucesso! Manda um abraço pro Normando, Zetinho, Luiz Roda, Rick Baba, Renatinho, Thiago Lopes, Manuel Borges, Vantuir e pra Joana Gonçalves. Abraço! Tudo de bom! Tudo de bom! 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
2: Rádio Amor, obrigado, Fino. Boa semana pra você, hein, rapaz. Bom, a nossa querida Zildinha, ela pediu ontem pra fazer a oração hoje. Eu falei pra ela, manda uma mensagem logo no começo do programa. Até agora nada, né? E ela, vamos ver quem é que vai fazer a oração. Ô Zildinha, se estiver ouvindo, já sabe, né? Ó o Gustavinho, ele tá lá no paralelo aqui, mandando no meu particular o seu boa noite, só tá observando. Eu acho que ele tá com ciúmes do Renatinho, que o Renatinho tá fazendo muito sucesso. Antigamente era só ele, agora tem também o Renatinho, né? Quero mandar um beijo para Cleusa Boldrin. Parabéns, locutor, radialista. Obrigado, minha querida. E pela participação de ontem também. Adriano Verdetti, fala comigo, meu querido.
5: Nossa, querida. Boa noite, amigo Marcelo Renato. Beleza?
2: Beleza.
5: Marcelão, parabéns para você e para todos aí da equipe da DBC. Os comunicadores aí da rádio. Manda aí noite com os meninos. Tamo junto na escuta, hein? DBC FM Rádio Carinho.
2: Rádio Amor. A Cida tá perguntando se o Rick Baba apareceu ontem na programação. Apareceu, Cida. Ele tava fazendo um churrasco em Campinas. Então ele já estaria retornando. Agora eu não sei quando que ele vai pegar no batente de novo, que ele tava em férias, né? Vamos ver se, de repente, acho que ele pegou uns 10 dias, uns 7 dias já, né, deve ter ido. Lá para quarta-feira, eu creio que ele deve voltar ao basqueteamento aí no seu caminhãozinho. E aqui o José Lopes.
6: Boa noite, Marcelão.
2: Boa noite, Dé.
6: Ótima noite abençoada para você aí.
2: Obrigado.
6: Parabéns pelo trabalho que vocês fazem, por todos vocês aí. Sucesso. Hoje é o dia dos radialistas, então muito parabéns para todos vocês aí. Que a gente fica das 5 da manhã até as 0 hora aí, acompanhando vocês.
2: Obrigado.
6: E uma ótima noite. Nossa, querida. Abençoada aqui. E se der tempo, Marcelão, toca pra nós aí aquela quarta de mansão, Paulo de Paula. Fala pra esse Renatinho dividir esse marmitão com nós aí, rapaz. Pensa numa marmitona, hein?
2: Rapaz,
6: maior olha, que ele.
2: Eu vou falar pra você, eu nunca tinha visto desse tamanho, cara. Não sei onde que foi. Acho que foi em Itu que a Grazi comprou essa marmita. Pediu pela internet. Tem que chegar até segunda-feira, hein? Não, tem que chegar até domingo à noite. Aí o pessoal entregou pra ela. É lá de Itu a marmita.
1: Boa noite, Marcelo. Agora que eu consegui entrar na rádio, escutar a rádio, ligar o rádio, de tanto, trabalhei bastante, saí por aí, e agora que eu consegui ligar o rádio. E eu não lembrava que era dia do radialista. Que Deus abençoe muito grandemente, não só você, como todos os radialistas aí da DBC, não só da DBC, do mundo inteiro, né? E que Deus abençoe vocês, vocês são maravilhosos, é uma equipe maravilhosa da DBC. Escolhe uma música pra mim aí, maravilhosa. É o Paulo Rocha dos Corgues, é DBC FM, é Rádio Carinho, é Rádio Amor.
2: Obrigado, Paulo. Paulo participa sempre com a gente, né? Obrigado pelo carinho aí, viu? E aqui é a Maria do Araci, quero ouvir Renê e Ronaldo, são um grande amor, manda pra lei e todos que estão ouvindo, ok. O Leandro... Opa, vamos... Eu vou ver essa notícia que você mandou pra mim. Valmir, de Bauru.
7: Marcelo, eu tô ouvindo rádio agora aqui, né? Que eu comecei a ouvir mais tarde. Eu tô sabendo agora que é dia do radialista, meu irmão. Parabéns pra vocês aí, pra vocês. Deus abençoe, tá? Manda só do Renatinho pra nós conhecer ele, né?
2: É, você quer... Eu não sei se você vai conhecer ou assustar. Pera aí, mas antes você tinha mandado um áudio aqui, eu não vi que tinha mandado um áudio.
7: Boa noite, Marcelo Renato. Cheguei por aqui, hein? Cheguei atrasado hoje, rapaz. O veículo que eu tô aqui, o caminhão que eu tô, é ruim, o rádio dele não pega, moço. Aí tá embaçado, hein? E aí, tá tudo certo aí, Marcelo Renato? Como passou o final de semana?
2: Bom.
7: Tá todo mundo no QAP aí? O Rick Baba tá por aí? Marcelo Renato, toca qualquer um aí pra nós do Zoom. Ofereço pra todos que estão ouvindo aí, lá pro Rick Baba. E DBC é a Rádio Carinho?
2: Rádio Amor. Depois ele pediu a foto do Renatinho, já mandei o Renatinho no primeiro dia de trabalho dele, mas ele fugiu. Ele foi só até na hora do almoço. Ele voltou pra casa. É, muito bem, já entrou a música, Marcelo.

0: Ok, 9h33, Fátima Leão, Altair e Alexandre, laço aberto. Muito bem, seu Marcelo Renato. E o Renatinho, presta atenção aqui que o Trajano mandou uma mensagem, ele apagou, mas eu recuperei aqui, porque o Renatinho, além de ser baixista, maquinista, robertista, ele também é radialista. Ele montou um estúdio na casa dele e ele retransmite a DBC. Ele tem uma retransmissora da DBC, uma filial da DBC na casa dele.
1: Mandei lá na rádio, por isso que eu apaguei. Ô Marcelo, não é o Renatinho que tem a rádio aí na casa dele? Que ele fala que tem a rádio aí, é dia dele também, rapaz. Renatinho apaixonado, hein?
0: Eu falei pra ele de manhã, eu parabenizei ele, eu falei, parabéns pra você, agora você é radialista também, né?

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3: Muito bem, aqui quem tá com a gente é o Mi, Sucatas e Usados. Fala, Mi, meu querido.
4: Ô, Marcelão, como sempre, aqui na sua escuta, hein?
3: Obrigado.
4: Parabéns pelos seus dias aí, beleza?
3: Beleza, em nome de toda a galera aqui, ó, obrigado, viu, Mi? Você, né, que conhece a maioria aqui pessoalmente, gente boa demais. Foi Israel que trouxe o Mi pra cá, né, Marcelo? Foi. Pelo menos ele fez alguma coisa de bom nessa vida, esse tal de Israel, toque-toque aí, ô Mi. Eu acabei de mandar para ele aqui uma lembrança do cunhado dele, que o Trajano mandou para mim aqui, para ele mandar para Rê. O que é aqui, Marcelo? É o Valmir, eu mandei a foto do Renatinho. Você viu o tamanho da malmita aí, ô Valmir?
5: Sou Renatinho. Trabalhar o tanto que ele come, aí sim, aí
3: a empresa vai. A empresa vai. É. Eu acho que lá é de segunda a sábado, domingo a gente vai.

0: ajeitar pra ele lá no Mi, sucatas e usados, pra amassar a latinha. Ih, ele mandou áudio.
1: Obrigado, Trajano.
0: Agradecendo aí, Trajano. Bom abraço. É, agora ele é radialista também, o tal do Renatinho. Eu vou falar. Muito bem. Quem mais está aqui com a gente? O Rogério. Rogério Macedo, lá em, em Campo Alegre, Capela do Alto, Alegre, Bahia. Ótima noite, Marcelo. Mara Rios e Rogério Macedo. Meu querido Rogério, alô Mara e toda a família aí na Bahia. Obrigado pelo carinho, viu? Roseli da Vila Conceição, com a gente também, ligadinha. Obrigado, minha querida. Agora tem Christian e Ralph. Depois Ronaldo Viola e João Carvalho.

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1: Muito bem, agora 12 minutos para as 10. A Zildinha mandou um áudio. Vamos ouvir aqui o áudio da Zildinha. Ela que fará a oração na virada do dia, né, Zildinha?
2: Oi, Marcelo. Uma ótima noite para você. Boa noite. Deus abençoe seu trabalho. Olha, se for possível, toca para mim, Zezé. Saudade é uma pedra. Olha, fica tranquilo. Eu vou fazer oração, sim, lá para as 11 horas. Mando para você, tchau. Obrigada, beijos. Atipunho.
1: Rádio Amor. Obrigado, Zildinha. Roseli da Vila Conceição com a gente. A Sandrinha também. Fala, Sandrinha.
3: Boa noite, Marcelo Renato.
1: Boa noite.
3: Aqui é a Sandrinha do Jacobucci. Parabéns pelo seu dia.
1: Obrigado.
3: E toca uma para nós do Zé Ramalho. Eu ofereço especialmente para você e para toda a galerinha que está na audiência. Beijão, fica com Deus. 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
1: Rádio Amor, obrigado, minha querida. Ok, Zé Ramalho. Depois a gente ouve o Zé. Adriana Verdetti, valeu, meu querido. Maria Freschi, oi, Marcelo, boa noite. A vizinha, ex-vizinha, né? Obrigado, minha querida. Obrigado. E a temperatura? A temperatura continua 24 graus, ok? Vamos ouvir agora Durval e Davi. Depois tem o Paulo César e os Garotos de Ouro, mais uma semana sem te amar. Já tem o Jean Giovanni, espuma da cerveja também.

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0: 22:04, abrindo mais uma hora na nossa segundona reduzida e preguiçosa. A Maria Silva tá com a gente, o Renatinho tá pedindo ajuda pra Juju. Juju tá dormindo essa hora, Renatinho.
1: Cadê a Juju me ajudar essas horas, hein?
0: Cadê a Juju pra me ajudar essas horas? Ela tá dormindo, que ela vem cedo pra São Carlos. Ela mora em Araraquara. Aí cedinho ela já pega a estrada. É, enquanto você vai pra fazenda trabalhar. Disse que ele fugiu montado num porco lá da fazenda. É, na hora do almoço o pessoal bobeou, ele pegou, selou um cachaço, arriou o cachaço e veio embora com o cachaço, galopando num cachaço. Muito bem. Silvana Fernandes.
2: Boa noite, Marcelo, tudo bem? Chegando atrasadinha hoje, passando pra te desejar um feliz dia do radialista.
0: Obrigado.
2: Que Deus abençoe você sempre. É, a todos os radialistas também um feliz dia. É, a te agradecer por fazer parte das nossas noites e das nossas vidas. Um beijão. DBC FM Rádio Carinho.
0: Rádio Amor, obrigado, Sil, para você, para mamãe, todo mundo aí. Muito obrigado. E aqui o Ricardo.
3: Montado no corpo. Olha, Marcelo, Renatinho, Gustavinho, vou lá pra você, hein? Olha, desanimaram eu, hein? Pensei que era mais firme no trampo, meu. Ó, Marcelo, falei com o Renatinho, o Gustavinho era bom de serviço, falei bem deles aqui, né, pai? Ele foi um papelão desse aí. Ah, pelo amor de Deus, né?
0: Não, eu duro que deu prejuízo, porque veio embora com cachaço, né? Ele falou, não vou devolver não, é meio dia de trabalho, que vou fazer linguiça, churrasco, pernil do fim de ano.

0: 22h14, muito bem, essa hora aqui o Serginho já está trabalhando e o Renatinho gosta de mandar um alô para o Serginho depois das 22h, só que ele não se preocupou com isso hoje, ele só quis abrir uma, tirar o pino da granada aqui, ó a granadinha fraquinha para quem abriu. Cadê?
1: Para Juju.
0: Olha isso. Essa granadinha não tá com nada, hein, Renatinho? Fala sério, hein? Eita, nós. E quem tá aqui com a gente aqui é o Paulo Impossível de Américo. Fala, Paulo.
2: Boa noite, Marcelo Renato.
0: Boa noite.
2: Uma ótima segunda-feira pra você. Se foi impossível, manda uma música pra nós com o Rei Roberto Carlos.
0: O Portão.
2: O Portão.
0: Adivinha.
2: Deve ser Rádio Carinho.
0: Hoje eu acertei, hein? Rádio Amor. Valeu, Paulo. Boa pedida. Faz tempo que eu não toco Portão, hein? Ok. José Geraldo Batista, da Vila Alpes, com a gente também. Boa noite, meu querido. Gente, até agora eu não tenho mais nenhuma notícia sobre o helicóptero que o nosso querido Rick, do Rick Renner, estava e que está desaparecido lá em Santa Catarina, né? Ele fez uma viagem aí durante a tarde. Tem até uma postagem dele com o Bruno, né? Que é o empresário dele, se encontrando para embarcar no helicóptero. Tem uma postagem, um vídeo rodando aí, né? E até agora a gente não tem notícias sobre a queda do helicóptero, né? Da provável queda do helicóptero. Não encontraram nada por enquanto, ok? Não tem nada oficial aí. Tudo oficioso por enquanto. E vamos aqui. É que o tempo lá em Santa Catarina estava péssimo, né? Chuva, tempestade, vento, até granizo, né? Então, para voar estava realmente nada favorável. E então a gente vai aguardando aqui. Se a gente souber alguma coisa, a gente informa vocês, tá bom? E se alguém souber oficialmente, passa para mim que eu confirmo e falo aqui. Vamos ouvir agora quem que chegou, Wilson de Torrinha. Ele quer ouvir o Rick Renner, O Amor e Eu. Ok. Porque o Leandro pediu uma música do Rick Renner e que eu não tenho aqui. Eu vou tocar essa, viu, Leandro? O Amor e Eu, que você manda pra Lana aí, tá bom? Já pego carona aqui no pedido do Wilson e o William, pai e filho lá de Torrinha com a gente aí, curtindo também. Mato Grosso e Matias e depois Paulo de Paula. Música.

22 e 24, nosso querido Cruz, que pediu o Mato Grosso e Matias, Um Século Sem Ti. Agradeceu ali, obrigado, Cruz. O Zé Roberto gostou de ouvir Quarto de Mansão também. E a Paulinha, voltando pra casa e te ouvindo, um cheiro pra tu também, Paulinha. Brigadu, brigadu, bom descanso, viu, Paulinha? Vamos ouvir agora Minha Estrela é Você, Christian e Ralph. E a Saudade é uma Pedra, Zezé e Luciano.

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16: Ok, agora 22h34 e a temperatura caiu mais um grauzinho. Até eu tô sentindo frio aqui, é porque não tá tão baixa a temperatura, mas a sensação térmica tá, porque o vento tá acelerado, 13 km por hora. Deve estar chegando ali nos 19, aí a sensação térmica, hein? Muito bem. Adriano Verdetti curtiu também, estrela é você, a Paulinha também, voltando para casa. Enfim, o Adélcio está com a gente. Boa noite, Adélcio, a você, a nossa querida Silvia e também o Rau Rau Rau para Pipoca, né? Vamos que vamos aí. Se a gente tiver alguma informação atualizada, a gente passa para vocês. Sobre o helicóptero que desapareceu na Serra de Santa Catarina e que transportava no mínimo 4 pessoas, entre elas o cantor Rick, da dupla com o Renner, o empresário também, não sei se empresário do Rick, mas era um empresário que estava fazendo a campanha de um dos presidenciáveis aí também, ajudando, né? E também um videomaker e o piloto. Pode ser que tenha mais gente, porque eu estava vendo um vídeo aqui antes de embarcar. Tinha uma moça também com um empresário, mas não sei se ela embarcou ou não.

0: Grande nada, Patrícia e Manuela. Agora, faltando 16 para as 11, quem participa com a gente aqui, o Cigano, boa noite, MR, boa noite, Cigano. Janderson Camilo, boa noite também. E aqui, Marcelo, Thiago Zanuto. Fala, Tiagão.
1: Fala, Marcelão, boa noite, tudo bom?
0: Bom.
1: Manda um abraço para todo mundo aí, dos ouvintes aí. E manda uma música aí para nós aí. É, tentei te esquecer. E pro nosso amigo Janderson, achou ele perdido pro mundo aí. E nosso amigo Leandro Cabelo de Boneca Véia. Pose, aqui é o Zanuto, aqui da Vinhaça da Zanin. Abração aí pra todos. E sem esquecer pro nosso motorista, o melhor motorista da Sertran, no Alencar, da Van 65 aí. Pose, o pastor, o Alencar, o pastor.
0: Um abraço ao pessoal da 65 aí. Ah, quem tá com a gente aqui é a Roberta.
2: Oi, Marcelo, boa noite, Marcelo. Marcelo, estou na escuta, Marcelo. Marcelo, parabéns pelo seu dia, viu? Quem faz a rádio é os ouvintes. Quem faz os ouvintes é o radialista. E vocês da DBC somos grandes radialistas, tá? Vocês todos, Marcelo, com fé, paz e amor. DBC Rádio Carinho.
0: Rádio
2: Amor. Não esqueça não, hein, Marcelo?
0: Não esqueça não. Obrigado, minha querida Roberta. A Zildinha já mandou a oração para depois da meia-noite. A Sandrinha agradecendo aqui também. E agora o Alencar, que ele chamou de pastor Wilson Alencar. Cadê? Boa noite, Marcelo, a turma da Van 65, seguindo pela estrada, ouvindo a DBC, a melhor rádio sertaneja. Manda pra nós tudo outra vez com João Pedro e Cristiano. A turma hoje da Van 65, Wilson Alencar, Bruno, Everton, Guilherme e Rafael. Abraços a todos da DBC, Rádio Carinho, Rádio Amor. Valeu, valeu, meu querido. Brigadu, brigadu, brigadu. Bom demais ter vocês com a gente. Agora tem Roberto Carlos. É o pedido do Paulo de Américo, mas eu vou mandar especialmente pro Renatinho. É, se eu tocar Roberto Carlos e não mandar para ele, ele fica de mal de mim.

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0: 11:03, estamos abrindo a última hora da segundona reduzida, 21 de setembro, penúltima do programa. Entre uma e outra, após a meia-noite, tem o nosso Pai Nosso, a Zildinha, a de Corinho, é quem vai fazer a oração, né? Muito bem, e das 11:30 à meia-noite tem Emoções Internacional DBC. Nosso querido Ricardo da Malmita mandou foto da Malmita, que ele abre às 11:00, e hoje é Cambuí cebolada sobre o arroz feijão. É isso, Ricardo? Um abraço, meu querido. Adriano Verdetti curtiu aí a música que a Cida pediu, e curtiu a dele também, né? Pois é, rapaz, ele curtiu, ele pediu Noite e a Cida pediu Saudade com Zezé. Pois Zezé, Luciano e Gustavo Lima, hein, Cida? Tem aqui a participação do pessoal aí curtindo a gente.
1: Ô, Marcelão, manda uma moda chonada aí do milionário Zé Rico, canarinho do peito amarelo aqui pra galera da Baldana na frente 840 aqui. De Brotas, Os Olhos de Mel, Brunão, Bahia, Espingardão, o Baratão e eu, tio Chico aqui, hein? Rádio Carinho.
0: Rádio Amor. Obrigado, meu querido. Ô, Ricardo, é ou não é?
2: É a Cambuí com cebola aí. O Alex trouxe um. Trouxe um chuchuzinho, uma salada de chuchu pra nós também. Positiva?
0: Positiva. O José Carlos gosta de pedir música para Internacional, vamos ver se ele acerta hoje.
3: Marcelo Renato, que é o José Carlos, gostaria de ouvir com Santa Esmeralda Don't Let Me Be Misunderstood.
0: Pronto, hoje você errou de novo, não tenho. Eu não tenho, rapaz. Santa Esmeralda não tem, né, Marcelo? Não tem, infelizmente não. É difícil acertar uma, né? É, mas eu vi que o Alencar está escrevendo também. O Alencar também gosta de pedir uma Internacional, mas até agora não chegou. Vi que você estava digitando. Até agora nada, hein? O Alencar, você escreveu a carta, milionário José Rico. Muito bem, daqui a pouco a gente vai saber o que é que ele quer ouvir aí. Mas vamos agora seguindo aqui, abrindo com Rick Renner e depois Mato Grosso e Matias. Já já tem René Ronaldo e Air Supply.

Daí, Rick Renner, o Amor e Eu, e agora há pouco o Adelso perguntou se eu tenho alguma notícia, alguma atualização. Nada tão desaparecido, onde viajava o Rick, do Rick Renner, né, e o empresário Bruno, empresário muito conhecido, Bruno Avelar. Ele está apoiando aí, fazendo campanha, né, ajudando na campanha de um presidenciável, e também ele é muito conhecido nas redes, é influencer, enfim, ele é bem sucedido, né. Dá muitas palestras também. Ambos faziam, estavam nesse helicóptero que desapareceu ali em Santa Catarina. E aí o que acontece é que a corporação do Corpo de Bombeiro do Estado informa que vai continuar as buscas aí mesmo na madrugada. Não há previsão de interrupção dos trabalhos, né? E caso haja, por motivo de força maior, uma interrupção por baixa visibilidade ou alguma situação de risco para os bombeiros, então eles retomarão às 6 da manhã a busca pelo helicóptero que está desaparecido e no qual viajava o Rick, da dupla com o Renner. Ok? Estamos aguardando aí mais informações. Eu quero mandar um alô aqui para o Alencar. Marcelo, eu deixei uma turma e agora estou trazendo outra, hein? Zanuto, Janderson, Giovanni e Leandro. Nas internacionais, manda uma do Michael Jackson. Você escolhe. Ok? Obrigado, Marcelo. Valeu, Alencar.

agora 11:20, a Marta G chegou para curtir com a gente, obrigado minha querida. A Maria Urba agradecendo aqui também, é, ela que pediu essa música aí, Só Um Grande Amor, o Renê com o Air Supply, muito bem, deixa-me conferir aqui, cadê as informações da nossa secretária aqui, ó. Início do próximo dia 22, terça-feira, aniversário da Márcia Marim. E também, adivinha de quem? Ah, ele que mandou aqui um boa noite, boa semana. Adivinha quem? Valério Ronceiro. Quem? Ligeirinho. Aí, Ligeirinho, vai fazer aniversário daqui a pouquinho, não contou nada pra ninguém, mas nem precisa, porque eu tenho uma secretária que é top demais, né? E aí ela sabe e já me falou, viu? Parabéns. Tá digitando lá, Cida. Vamos confirmar aqui com ele. Então, trintão. Ah, você é jovem. Trintão só. Ô, louco. O Rick fez cinquentão. Você fez só trintão? Ô, ligeirinho. Trinta de estrada? É aniversário de estrada? Trintão. Ah, você quer enganar quem? Ah, muito bem. Esse é o Ligeirinho, parabéns, viu? Tudo de bom e de belo, obrigado. Escolhe uma aí que dá tempo. É, escolhe uma que dá tempo. Ele falou 30 de profissão, Marcelo. Elvis, ok, a gente manda um Elvis pra você aí depois. Valeu, meu querido. Deus continue abençoando aí. Bom trabalho, muita saúde, muita paz, felicidade, viu? E vida longa, prosperidade.

Agora 11h28, antes das internacionais, eu vou tocar duas ainda. Uma é pedido do Wilson Alencar, que acabou de mandar a foto da galera que ele está transportando na van aqui. Abraço, meu querido, e a vocês aí também. Valeu, obrigado, viu? Muito obrigado. Quem que está agora, Marcelo? Agora é o Zanuto, Janderson, Giovanni e Leandro, né? A primeira leva era... Quem que era, Marcelo? Era Bruno, o Everton, Guilherme e Rafael. Agora é o Zanuto, Janderson, Giovanni e Leandro. E só não mudou o motorista. Lógico que não, né, Marcelo? É o Wilson. Então tá bom. Ele pediu João Pedro e Cristiano tudo outra vez. Logo em seguida, adivinha? Estrela. Hugo Pena, Gabriel, Edson e Hudson.

Opa, essa foi pro Ligeirinho também nas nacionais e daqui a pouco tem uma nas internacionais com o Elvis, hein? Estrela é uma das preferidas do Ligeirinho, né? Abraço, meu querido. Gente, para quem gosta de futebol aí, a CBF e os clubes decidiram diminuir o número de estrangeiros em cada time, né? Atualmente são 9. A partir do ano que vem já começa a diminuir até chegar em 2030 no máximo 5 estrangeiros por equipe, abrindo também uma participação maior para os jogadores brasileiros sub-23. Ok. É o pessoal buscando a renovação no futebol nacional, né? É válido, lógico que é válido.

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1: Agora 11 horas e 39 minutos. A partir de agora, em conexão com a DBC Internacional, Emoções Internacional DBC. 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Na Rádio Carinho, Rádio Amor, Elvis Presley, Love Me Tender pro Ligeirinho, em comemoração do seu aniversário. E também o Michael Jackson, One Day in Your Life, que é o pedido do Alencar, né? Ok? Muito bem. Vamos lá, então, começar as internacionais.
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A Paulinha mandou uma informação para mim aqui, eu dei uma confirmada e vários sites estão dando a mesma notícia, atualizando sobre o desaparecimento do helicóptero que transportava o cantor Rick, da dupla com Rick Renner, em Santa Catarina. Segundo as informações, o helicóptero com o cantor Rick e o empresário é localizado em Kenyon, mas o mau tempo adia o resgate. O helicóptero executivo que transportava o cantor sertanejo Rick, da dupla com Renner, e o empresário Bruno Avelar e outras três pessoas, foi localizado pelas equipes de busca na noite desta segunda-feira, dia 21. A aeronave foi encontrada em uma área montanhosa de relevo acidentado, similar a um cânion, no interior de Santa Catarina. Além do artista e do empresário, estavam a bordo o piloto, o copiloto e um terceiro passageiro, cuja identidade ainda não foi divulgada oficialmente pelas autoridades. Pelo que eu sei, esse passageiro seria o videomaker do empresário Bruno, né? Apesar do avanço nas buscas com a identificação do ponto exato da aeronave, as operações de aproximação precisaram ser temporariamente suspensas devido às condições climáticas adversas na região. A presença de fortes temporais, trovoadas, ventos intensos e a escuridão inviabilizam tanto o desembarque de equipes por terra quanto a descida de helicópteros de salvamento na área de difícil acesso. Até o momento, não há informações confirmadas sobre o estado de saúde dos cinco ocupantes. As equipes do Corpo de Bombeiros, da Polícia Militar e da Força Aérea Brasileira mantêm o cerco no entorno, preparam a logística para acessar o local com o auxílio de equipamentos de rapel e suporte tecnológico. O plano de resgate será retomado com capacidade total nas primeiras horas da manhã da terça-feira 22, assim que o início do dia trouxer iluminação natural e melhorar na visibilidade sobre até a Serra Catarinense. Muito bem, então ainda há uma esperança, né? Vamos aguardar. George Harrison, Meu Senhor. My Sweet Lord.

Muito bem, faltando 2 minutinhos para meia-noite, quero mandar um beijo aqui para Lena, irmã da Kelly, mandou aqui para gente. Boa noite, parabéns pelo dia do radialista. Obrigado, Lena, um beijão, viu? Ótima noite.

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0: O Flávio já mandou aqui a frase dele, mas o Gustavinho não chegou ainda, hein, meu querido? Ok, vamos aguardá-lo, né? Mas vamos ler a frase do nosso querido Flávio. Tá aqui. Bom dia. Não carregue antecipadamente problemas que ainda nem chegaram. A esta semana terá duas responsabilidades, mas também pode trazer respostas, oportunidades e motivos para agradecer. Prepare-se com responsabilidade, mas deixe espaço para esperança. Deus abençoe. Amém. O Adão também acabou de mandar aqui a sua frase. Que hoje seja um dia de paz, de boas notícias, de saúde e de muitas bênçãos. Amém. Aleluia. Bom dia, MR. Bom dia, Adão. A nossa querida Maia, que a Paulinha pediu para a gente fazer uma oração para ela, que é uma bebê, que vai passar por uma cirurgia muito importante. Não fez a cirurgia porque ela teve febre, então ela não passou pela cirurgia. A gente deve continuar, viu, Cida, colocando a Maia na oração. E aqui a Cida mandou a sua, a lista da oração. E o Gustavinho acabou de chegar. Deixa eu mandar para ele as frases, porque senão ninguém dorme nessa casa hoje. Primeiro aqui, o... essa aí é a do Adão, Gustavinho, ó. Param, param, deixa eu por aqui. Pronto. E essa aqui é do Flávio. Copiando e colando. Ok? Muito bem. Quem fará a oração vai ser a Zildinha, né? Zildinha, um beijo. E aí a oração vai para a Dona Nena Santa Rosa, com um beijo muito carinhoso, a Ana Santa Rosa também, a Dilma, Dona Valentina de Jesus e o Júlio César, Fino de América, o Pai BJ, a irmã Regina, a Leia, o Jorge e o Gui, alô Guilherme, Adélcio, Silvia, Karina, Pipoca e toda a família do Adélcio, o Paulo Henrique também, Cheyenne, o Belo, o Moça, disse que vai trabalhar esse finzinho de ano, só esse finzinho de ano, Cidinha Messias e Marilda, o senhor José de Oliveira e família, Flávio Maurício, família Normando, Selma Batista também e toda a família, Ricardo e o neto Cauã, Lidiane, Maia de Oliveira, o pedido da Paulinha reforçado aí, Maria Vitória, Maria Helena e Dona Lazinha no pedido do Ronaldo, o Vincent que está aniversariando, né, fez aniversário aí nesse dia que acabou agora há pouquinho, né? E o Ligeirinho que está fazendo aniversário hoje, Márcia Marim que está fazendo aniversário hoje, Rick Baba que fez aniversário no domingo, e a nossa querida Cida manda para todos os radialistas, pelo dia do radialista que terminou agora há pouquinho, e para todos que, né, estão nessa viagem do helicóptero desaparecido aí com o cantor Rick, ou Rick do Rick Renner, ok? Então vamos lá, vamos acompanhar a nossa querida Zildinha no Pai Nosso. Respire fundo, acalme seu coração e concentração. É hora de falarmos com o nosso Pai.
1: Senhor, nosso Deus, nosso Pai, entramos em orações diante da Tua presença para nos pedir que o Senhor traga essas pessoas desaparecidas desse avião sem salvo. Faça isso, meu Deus. Pai nosso que estás no céu, santificado seja teu nome. Venha a nós o teu reino. Seja feita a tua vontade, assim na terra como nos céus. Nos dai hoje o pão de cada dia. Perdoa as nossas ofensas, assim como nós temos ofendido. Mas não deixeis cair em tentação, mas nos livra do mal. Pois tu és o reino, o poder, a honra e a glória para sempre. Amém, amém, aleluias. Gratidão, meu Senhor.
0: Amém, aleluia. Obrigado, Zildinha.

0: Meia-noite e quatro, galerinha que fez a oração com a gente aqui. Cadê? Param. Deixe-me ver aqui. Valdinei Batista. Bom dia, MR. Amém. Aleluia. Gratidão. Selma. Amém. Aleluia. Marta G. Amém. Aleluia. Bom dia, MR. Bom dia, Marta. Cida fez a oração com a gente. A Benta. Amém. Aleluia. Bom dia, Marcelo Renato. Bom dia, Benta. Carmen Rissati. Amém. Aleluia. Bom dia, Marcelo. Bom dia, Zildinha. Obrigado. Souza. Amém. Aleluia. O Paulo Mariolo, pai do Vincent. Bom dia, Marcelo. Bom dia a todos do Nosso Emoções. Amém, aleluia. Valeu. O Pino, bom dia. Zildinha, gratidão. Deus te abençoe. Abraço, Zildinha. Paulinha, bom descanso. Bom retorno, querido. MR, um abraço, abraço. Gustavinho. Amém, Marcelo. Temperatura 22 graus com sensação térmica de 22. Ok. Antônio Júnior, amém, Marcelo. Mais um dia, hein? Ok. Paulinha do Deca Santana, amém, aleluia, gratidão. Bom dia, princesa. Um beijão pra tu, pro seu José Oliveira, Gustavinho, Flávio e Maurício, em especial pro Cheiroso. Obrigado. Aqui o Flávio, amém, aleluia. Abençoada terça-feira, você, MR, Paulinha, Cidinha, Corintiana e todos os ouvintes. Valeu. Roberta, bom dia, Marcelo. Gratidão, Senhor, meu Deus. Jesus é amor. Amém. Aqui também o Arilson Japinha, amém, bom dia, boa semana para todos, obrigado Japinha. Maria Silva, Deus abençoe nossa terça-feira, obrigado minha querida. Ok, deixe-me ver aqui, se alguém, quem manda o áudio para o Marcelo Renato, dá o positivo aí que dá trabalho para fazer, dá o positivo aí, vamos saber se a Cida está em São Carlos ou se está em, ih, ela deve estar em São Paulo, porque o Gustavinho foi mais ligeiro, a não ser que a Cida não mandou áudio, né? Nem sei, a Sandrinha, só pra me atrapalhar, ela deixa por lá, agora tá chegando uns atrasildos aqui, não adianta, eu pedi o positivo então, vou ter que esperar mais da próxima vez. Aqui a, bom dia MR, amém, aleluia, Sandrinha, Adriano Verdete, bom dia, amém, aleluia, gratidão, gratidão a Deus sempre, ok. Bom, quem mandou o áudio, dá o positivo aí, que eu vou buscar o Zé de Oliveira lá embaixo, que hoje chegou bem cedo aqui, eu não sei nem se eu marquei direito, hein. Olha, eu pulei, acabou passando aqui. Eu queria pedir desculpa pra Nice, né? Boa noite, Marcelo Renato. Quero ouvir uma música do Cristiano Araújo. Oferecer pro meu marido Anderson, meus filhos Micael e Manuela. Sou a Claudinice, fazenda Santo Inácio de Loyola. Eu não sei porque acabei pulando a sua mensagem. Foi a única, hein? Desculpa, minha querida. Aqui então, vamos lá com o bom dia do nosso querido Zé de Oliveira para começar a nossa terça-feira, né? Que será que vem aí, Marcelo? Não sei.
1: Bom dia, Marcelo Renato. Como é que passou a semana, Marcelo Renato?
0: Bem, também.
1: Hoje eu vou desejar para você, pra Cida, minha querida, a Cidinha Corintiana, a Paulinha, Gustavinho, bom começo de semana. Rádio Carinho.
0: Rádio Amor, Gustavinho.
2: Bom dia, Marcelo Renato. É Morsa, é Marcelo do Posto, Henrique Babi, é Cida Secretária, é Fábio Paiva, é Fino, é Paulinha Santana. Eu parabenizo todos os aniversariantes de terça-feira. Daqui a pouco eu volto com a previsão. Marcelo Renato, parabéns para o dia do radialista. Daqui a pouco eu volto com a primeira previsão da semana. Tchau, bom descanso, DBC, nossa Rádio Carinho.
0: Rádio Amor, obrigado, Gustavinho. O negócio é o seguinte, o peso da égua é 120. A Cida está em São Paulo ainda, ela mandou por escrito hoje. Porque ela está com a família lá e para gravar esse horário é complicado, né? Daqui a pouco eu falo o que foi que ela mandou aqui. José Admiro, é o Leandro, o fã da Lana Guedes.
3: Bom dia, Marcelo.
0: Bom dia.
3: Obrigado pra tocar a Rick Renner.
0: Ok.
3: O Rick Renner. Falando lá que eu morri. Um abraço, Marcelo Renato. Rádio Carinho.
0: Rádio Amor. Ô, Leandro, um abraço, viu? É que eu não entendi a primeira música. Você falou alguma coisa, nosso amor? Quer ver, ó? Acho que foi isso. Aí eu não achei, então toquei o Amor e Eu que alguém havia pedido.
3: Noite, Marcelo. Manda Henrique Renner. Nosso amor é pra ler, pra minha amiga Lana.
0: Então, nosso amor requerido, não achei nenhuma. Então, toquei o amor e eu, que alguém tinha pedido. E aí, o Leandro falou, tudo bem, brigadu. E aqui, quem é, Marcelo? Bom dia, Marcelo, tudo bem? Queria ouvir uma música das Mineirinhas. Quero te amarrar na minha cama. Oferecer para minha namorada, a Hillary. É o Tião do 29. Ok, meu querido. Vou te amarrar na minha cama. Vai ter que fazer. Oh, boa! Depois a gente manda. Abraço, meu querido. Só que é o seguinte, né? Tá um clima diferente aí. Mas hoje é um dia muito especial. Um dia que eu aguardo muito, muito, muito, muito, muito. Porque eu amo essa estação que está começando agora. E essa música que, com certeza, eu sempre abro aqui, está no pedido da Cida, né? Eu vou comemorar aí, de toda forma, a chegada da primavera. Mas antes aqui, chegou o José Carlos Fernandes.
4: Bom dia, meu querido. Bom dia, meu rei. TVC, FM, Rádio Carim, Rádio Amor. Meu rei, toca pra nós aí. Com Lady Laura, A Força do Amor. Manda pra nós aí, é Guariba, Ibitinga, Ibaté e região pra você aí. Falou, meu rei. Tô com Deus. Tchau, tchau.
0: Obrigado, meu querido. Um abraço aí, José Carlos Fernandes. Aí sim, hein? Então, hoje, começando oficialmente a primavera, Marcelo Renato. Pois é, rapaz. Início primavera 2026. Primavera 2026. Param, param, param, param, param, param, param, param, param, param, param, param. O horário oficial vai ser às 9h05 da noite, ok? Então hoje, dia 22, às 9h05 da noite, 21h05 horário de Brasília, é o começo oficial da primavera, que termina no dia 21 de dezembro, né? E, enfim, mas hoje chega a primavera. Eu vou tocar. O pessoal já está sugerindo música que eu já vou tocar. Aqui é a Cidinha. Bom dia, Marcelo Renato. Seja feita a vontade de Deus. Semana abençoada para a Cida linda, senhor José de Oliveira, família, Flávio Maurício, família, Amar também. Muito obrigada, Zildinha também. É a Cidinha corintiana. Um beijão, Cidinha, para você, para Amar. Excelente terça-feira aí. E excelente estação. Primavera chegou. Ah, sabe, ô Cida, eu tava conversando com o Morsa e o homem é antenado, hein? Ele falou, toca quatro estações quando chegar a primavera. Eu toco, daqui a pouco eu toco quatro estações. E não foi hoje não que ele falou comigo, hein? Foi semana passada. Toca quatro estações. Aqui a Cidinha, amém, nosso amigo. Obrigado, minha querida, um beijo. Vamos começar então, já comemorando a chegada da primavera, né? Não, mas espera aí, não é assim, não é assim, não é. Pega de novo lá a primavera. Não é desse jeito que você pôs, não. Pode parar. Tem um recado da Cida, rapaz. É verdade. A Cida, então, eu disse que ela não pôde mandar áudio hoje, porque ela não está em casa. Ela está onde, Marcelo? Ela está em São Paulo. E aí já viu, né? Outra rotina, família, coisa e tal. Aí fica gravando à noite, meio complicado. Não incomoda ninguém. Então, eu vou ler o recado da Cida aqui, que ela mandou para a gente por escrito. Cadê a Cida? Marcelo, primavera é a estação do renascimento das cores e da renovação da vida. Toca, por favor. Primavera, Maurício Manieri. Maurício Manieri e Daniel, né? Vamos lá.
5: Passando energia para o Maurício aí.

0: Sol de Primavera, Leonardo e Primavera, Maurício Manieri, Daniel e o nosso querido Flávio. Ele quer ouvir Manhãs de Setembro, eu vou tocar agora, depois eu vou tocar Quatro Estações com Zezé e Luciano, Manhãs de Setembro com Sérgio Pinheiro e Rafael, que eu não tenho com a Banusa aqui, né? Mas ele escreveu o seguinte: Maurício Manieri, grande palmeirense e gente boa que tive o prazer de conhecer pessoalmente. O Flávio conheceu o Maurício Manieri. Eu gosto, hein, rapaz, sempre gostei. É, quem tá com a gente aqui, o Rinaldo Longini, tá feliz da vida, Marcelo. Por quê? Porque eu já conto já, porque chegou um áudio aqui do Ed. Opa! Opa, é o Escoba?
1: Fala, Marcelo, boa noite.
0: Boa noite.
1: Bom dia. Escoba na área. Excelente terça-feira para todos nós. Um abraço, meu amigo Morsa.
0: Eita, nós. Esse é o Escova. Um abraço, Escova. Valeu, meu querido. O Morsa falou que vai trabalhar só esse finzinho de ano. Depois ele vai parar. Será? Muito bem. O Rinaldo escreveu o seguinte pra gente. Ele tá no Catar, né? Tá em Doha. E aí ele falou: bom dia, MR. Aí chegando a primavera e aqui chegando o outono. E hoje chegando a Fabiana. Aí não importa a estação, porque quem faz o clima são vocês dois, né? A Fabiana chegando, o homem tá feliz da vida. Aí sim, hein? Abraço, boa viagem pra Fabiana, então. Rinaldo, obrigado, viu, por estar com a gente. Tenha um bom dia aí. Lá já está amanhecendo, lá no Catar. Ok? E está chegando, enquanto aqui chega a primavera, lá chega o outono. Então, uma boa estação para vocês aí. Vamos ouvir Manhãs de Setembro e Quatro Estações. Música.

0: Meia-noite, 26 manhãs de setembro. Ô, Escoba, eu acho que não. Só se o Canarinho tinha futebol júnior. Porque o Flávio tá perguntando assim se é o Escoba que jogava no Canarinho. Teve um time em Baté que chamava Canarinho, que eu sei, né? Que sei até quem comandava o Canarinho, né? Muito bem. Ô, Escoba, você jogou no Canarinho? Hã? Fala sério, hein? Será que o Escoba jogou no Canarinho? Não, porque o Flávio mandou aqui. Marcelo, é o Escoba que jogava no Canarinho? Será? Se for, eu joguei várias vezes contra ele. Rapaz, o Morsa jogava no Vila Rica, né? Olha lá, o Escova tá gravando, vamos ver. O Morsa jogava no Vila Rica, né? Ele era o goleiro. Você jogou contra o Vila Rica, ô Flávio? Ah, vamos ver, o Escova tá, mandou um áudio aqui, vamos ver. O Escova é novinho ainda.
1: É, eu joguei no Canarinho, mas eu acho que ele tá falando é o Escova, que é atacante. Ah. Escovinha, ele tá falando, eu acho.
0: Bom, o senhor também jogou no Canarinho, mas aí era bem no final, né? Porque o Escova é bem mais jovem que eu e essa história do Canarinho aí é mais antiga, né? É, muito bem. Agora, o Flávio, é mais fácil você ter jogado contra o Morsa, hein? O Morsa era goleiro do Vila Rica, aí já é um pessoal mais ainda compatível, né?
1: Foi, eu peguei o final do Canarinho. É, viu, mas eu tô com 50 então já, Marcelo, não sou novo mais não, viu?
0: Tá novo, perto de mim aí. Aí o Flávio falou, é verdade, ele era atacante, o Escova. Ah, muito bem. Ô Flávio, mas você jogou contra o Vila Rica, você jogou contra o Morsa, hein? O Morsa disse que não passava, olha, o homem, vou falar, hein? Já fez 2 gols da área dele na outra. E não tem aquela garrafa d'água com a toalha que os goleiros colocam do lado agora da trave? O Morsa tinha também, mas não era água, não. E não era garrafa, era garrafão.
2: Então, MR, eu joguei contra o Escova, que era velho, então, mais velho, né? Eu joguei pro time que chamou o Farinhão aí, que formou em 83 para disputar um campeonato amador aí. E eles vieram buscar nós aqui na Araquara para disputar aí. Mas joguei pelo Tamoio, pelo Barilu, sempre em Tamoio, em Baté.
0: É, eu não jogava assim para esses lados, não. Eu jogava mais no Camp Nou. Wembley. Vamos ver o Escova aqui.
1: Marcelo, esse aí que o Flávio tá falando é o Escovinha, o chassi de grilo, o filé de borboleta, como queira. Atacante. Ah, ele era bom. Ele era bem melhor que eu, viu?
0: Será que é aquele que mora na Popular? Tem outro nome também? Será? Muito bem, que eu conheci um que jogou com o Morsa. Aí o Morsa falou assim pra ele: você nunca fez um gol em mim. E era um baita de um centroavante. Ele falou, não mesmo, a gente jogava no mesmo time. Eu não era de fazer gol contra. Eita, nós. Mas o Morsa não precisava nem pular, a bola batia nele. É, aí o Flávio falou que o Escovinho era bom mesmo, um centroavante, chassi de grilo. Então é parecido com o grilo lá, o outro grilo, o Escova. Fazia tempo que eu não via o grilo, eu vi ele no final de semana. Eita, nós, gente boa. É, tava todo mundo lá no final de semana, tava o Naná, o Grilo, o Morsa, tinha uma turma legal lá, fazia tempo que eu não encontrava todo mundo junto, só não encontrei o pessoal da construção lá, da, né, da loja de materiais, mas fim de semana a gente vai de novo lá. Olha lá o Escova falou, parecido, é que tem um grilo lá, chassi de grilo é bandeira de pirata, Marcelo, só tem pano e osso. Vamos aqui, o Antônio. Cadê o Antônio Frias? Cadê o Antônio?
3: Bom dia, Marcelo. Que eu ainda gostaria de ouvir a moda do genro.
0: A moda do genro. Hoje eu acho que eu entendi. A moda do genro. Gente, a Cida está em São Paulo. Mas ela falou que não mandou áudio porque, na verdade, ela está cuidando da netinha e não deu. A Sandra, MR, toca o Wilson Soraya no Céu dos Braços Teus. Não esqueça, não. Obrigado. Ô, Lena, obrigado, Lena, pelo carinho aí. O Leandro está digitando também. Ô, Leandro, não dá para eu abrir link de vídeo aqui, meu querido. Obrigado, viu? Vamos lá, então. Já é 6:30, Marcelo. Rapaz.

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1: Ok, o Gustavinho, o Ricardo mandou um bom dia aqui. A Cida acabou de mandar a frase aqui, deixe-me mandar pro Gustavinho. E ele mandou uma foto pra mim, eu não vi, não, ele ficou bravo que eu não vi a foto. É, ele mandou, só que aquela foto lá, você não me engana não, viu, Gustavinho? Aquela foto lá, você tirou faz tempo, não foi esse fim de semana não. Viu, que a sua sobrinha fez 6 meses. Ah, mas peraí, deixa eu ver aqui. Ah, é foto nova mesmo, lá, tá marcado 6. Poxa, igualzinho a outra, hein, Gustavo? Não mudou nada, você devia ter mudado. Ó, você continua gordo do mesmo jeito, ficou do mesmo lado, o seu pai ficou na mesma posição. Pode pegar a foto que você mandou a primeira vez, igualzinha. É, mas eu tô vendo aqui que tá marcado 6 em cima do bolo, a não ser que foi, eu tô achando que ele pôs com IA, Marcelo, esse 6 aí. É, eu acho que ele pôs, né? A Ana Luísa chama a sobrinha do Gustavinho. Muito bem, você já ajudou pelo menos a comprar fralda ou não? Param, param, param, param, deixa eu me ver aqui. Ok. O negócio é o seguinte, aqui a frase da secretária diz o seguinte: lá onde mora a esperança, há um lugar chamado amanhã. Boa noite, uma ótima terça-feira para todos. Bom descanso, Marcelo. Cida. Beijão, Cida. Ok, melhoras para sua netinha aí, Luizinha, viu? Opa. Dia 19, você tem alguma dificuldade, né? Exatamente dia 19 desse mês, ela fez 6 meses mesmo, é real a foto. Então, Gustavinho, compara com aquela primeira foto que você me mandou uma vez, que é igual essa aí, né? Rapaz, põe as duas, manda as duas para mim no meu particular, que eu vou falar, olha, parece... Rapaz, aí, por isso que eu achei, ela é bem parecida, talvez a roupa não seja, mas a posição que vocês estão nessa foto aí é a mesma que estava

0: a Lisa, né? Lisa Presley, ela nasceu em 68 e viajou fora do combinado em 2023. Agora imagina, o Ricardo, se o Elvis tivesse um filho e esse filho mudasse ao lado da sua casa. Como você colocaria o apelido nele? Hein, Ricardo? Ó, o Elvis tivesse um filho homem e esse filho homem mudasse ao lado da sua casa. Qual que seria o apelido dele? Hã? Responde aí, porque eu tenho que ir embora, hein? Não tenho tempo pra ficar perdendo, não. Lá vem o Ricardo. Tá gravando. Vamos ver se você acertou.
1: Renatinho.
0: Não, é o vizinho. É o vizinho.

18 minutos para uma. Esse início de primavera não vai ser do jeito que eu queria, não. Pelo que eu vi, não. Vamos à previsão do tempo que o Gustavinho mandou pra gente aqui. Antes, o Wilson Alencar. Bom dia, Marcelo. Fim de jornada. Todos em casa, sãos e salvos. Obrigado pela música do Michael Jackson. De volta à base. Amanhã tem mais, se Deus e o Mestre Jesus permitir. Abraço, meu amigo. Manda um abraço também para Lucélia, motorista da Paraty, que puxa o pessoal.

da Usina Santa Cruz, Rádio Carinho, Rádio Amor. É a Tercato, né? A Tercato participa sempre com a gente aqui, Lucélia Tercato, a esposa do Rubens. Vamos então aqui a previsão do tempo. Eu dei uma olhada até na quarta-feira, depois eu não vi mais para frente não, mas a terça-feira vai ser ainda mais quente que a quarta-feira. Então vamos então aqui a previsão da quarta-feira. Nascer do sol às 6h02 e o pôr do sol às 18h07. Umidade relativa do ar entre 68% e 96%. Lua crescente. A probabilidade de chuva é 84%. 5,3 milímetros, ok? A temperatura mínima 20 e a máxima 24. Pelo menos a amplitude da temperatura diminuiu, né? Apenas 4 graus aí. Na terça-feira o bicho vai estar mais complicado, hein? Deixa-me ver a quinta aqui. Eu não vou falar agora porque... Opa, já... Ali já tá melhor, Marcelo. É, vamos ver a sexta-feira. Deixa eu ver a sexta-feira. Mais ou menos. Ainda não tá daquele jeito que a gente quer. Vamos ver o sábado. O sábado. Opa, o sabadão já tá mais com cara de primavera, hein? Sabadão é que o bicho vai estar gostoso. Ô Cida, eu trabalhei domingo, então vou trabalhar sábado, né? Deixa eu ver se tem o domingo aqui. Não tem o domingo aqui. Bom, então no sábado é que vai estar um clima mais favorável aí de primavera mesmo, né? Mas até lá a gente vai ainda curtir um pouco aí de tempo fechado, de chuva, temperatura mais ou menos, ok? É fim de festa. Música.

Chegou a hora, eu vou embora pra cama de pijama, deixando um forte abraço pra quem é de abraço, um beijo super carinhoso pra quem é de beijo e um encontro marcado com vocês às 20 horas desta mesma terça-feira, se Deus quiser, em mais um Emoções. Hasta la vista, baby. Adios, muchachos. Obrigado, meu Deus, por mais uma jornada de trabalho. Última a sair, por gentileza, não apague a lua, não. Luz divina pra todo mundo.

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1: Muito bem, senhoras e senhores, estamos chegando! Chegando com a Viola História, com o nosso programa de homenagens aos artistas sertanejos, à música sertaneja. Do passado ou da atualidade, a gente vai tocando algumas canções e ao longo do programa a gente vai contando um pouquinho da história ou do artista ou da canção que a gente tocar aqui na Viola e a História. Pode ser dupla, pode ser cantor, cantora, trio, para você aí espairecer, para você matar saudades, para você se enriquecer culturalmente. É o nosso programa Viola e a História, que já tá indo para cerca de 10 anos no rádio do Brasil. 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Já a gente fala um pouquinho mais sobre o nosso poderoso Creme MD, porque a gente começa essa edição da Viola e História com essa música aqui, ó! Declaração de Amor. Daniel abrindo o nosso programa nessa manhã. Um ótimo dia pra você. Pode aumentar seu som aí, que a Viola e História está no ar.

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1: Aí a primeira aqui na Viola História, Daniel, declaração de amor.
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1: Eita, moda chonada.

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0: É isso, senhoras e senhores. Fique à vontade para interagir com a gente. 11 São Paulo, 99361-4924. 11 São Paulo, 99361-4924. Se você preferir, manda no Instagram, arroba Milton Bardelli Oficial, arroba Milton Bardelli Oficial. Bardelli é B de bola, dois L's e de igreja no final. Milton Bardelli Oficial no Instagram. Segue a gente, manda seu alô, manda seu bom dia, manda sua mensagem por lá de áudio e de texto. 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Lá você vai assistir e lembrar de grandes artistas do passado, ou até mesmo da atualidade, as grandes canções da nossa música sertaneja no TikTok, a Viola e a História. Beleza? Já já, claro que a gente manda aquele alôzão pra você. Se você quiser ouvir a história de algum artista sertanejo, pede pra gente que a gente vai trazendo aqui ao longo do nosso programa de rádio, tá bom? Fica à vontade, manda sua mensagem, já já a gente manda alô pra você, porque agora a gente vai contar a história, gente boa, das As Mineirinhas, essa dupla que foi formada na década de 80 pelas primas Sandra de Oliveira e Valéria Barros e se tornaram um fenômeno na época, com vários álbuns, conquistando um grande público, principalmente com um repertório mais romântico. A dupla se profissionalizou ainda muito jovem, né? Com a Valéria começando a carreira com 11 anos, e a apresentação delas, ainda como Mineira e Mineirinha, chamou a atenção da gravadora Copacabana, com a qual assinaram um contrato. Seu primeiro álbum, em 82, já com o nome de As Mineirinhas, trouxe sucessos como Coração Que Dói e Menina Apaixonada. No entanto, foram músicas como Briga Com Ela e Só Quero Te Dizer que alavancaram a dupla para o reconhecimento nacional, rendendo disco de ouro. No final da década de 90, a dupla começou a enfrentar dificuldades e a falta de espaço nas rádios, né? De se agendar shows pelo Brasil, fizeram com que a carreira se tornasse insustentável. E de acordo com a Valéria Barros, em entrevistas, a dupla se viu em uma situação que precisaria pagar para trabalhar. E aí, em 2005, a dupla original se separou definitivamente. Após o final da dupla, tanto a Sandra quanto a Valéria seguiram em caminhos distintos na música. A Valéria chegou a atuar como backing vocal para a dupla Guilherme Santiago por 10 anos, antes de seguir uma carreira solo, onde se tornou a diva dos modões. A Sandra também continuou na música, inclusive formando uma nova dupla com o mesmo nome, com uma outra parceira chamada Sandra. O reencontro histórico das primas Sandra e Valéria aconteceu em um show no ano de 2022. Um pouquinho da história das Mineirinhas! E a gente ouve essa daqui, ó, pra matar saudades, ó. I Love You, Baby! Bom dia! Bom dia!

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1: Muito bem, senhoras e senhores, é o nosso programa de rádio e ela tá comigo, minha amiga Débora. Tudo certinho, Débora?
2: Olá, Milton, tô bem, e você, como está?
1: Tudo jóia, graças a Deus. É o nosso programa, sempre entretendo aí o pessoal que tá ouvindo a gente e também prestando serviço no rádio, que é um dos papéis fundamentais desse veículo de comunicação que a gente ama, que a gente adora, levando o entretenimento e essa prestação de serviço pra você, meu amigo, minha amiga, que tá com algum incômodo, que tá com alguma dor, uma situação pontual, uma situação mais crônica, uma tensão muscular. 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
0: Deixa eu mandar alô pra quem tá com a gente em mais uma edição aqui do nosso programa de rádio. Amigo Carlão do Fumaça tá lá em Bandeirantes, tá mandando aquele bom dia. Quer ouvir uma canção do César e Paulinho chamada Ontem, Amanhã, Depois? Vou ver se eu acho essa canção aqui, Carlão. Um abração pra você, viu? Um ótimo dia, uma ótima manhã. Obrigado pela mensagem e pela audiência sempre com o nosso programa Viola e História. Amigo Lupércio, tamo junto mais uma vez, Lupércio. Abraço pra todos em Brotas. Tem aonde na viola?
2: Ô, Milton Bardelli, bom dia. Aqui quem fala é Leonardo Alemão. É, falando aqui do Portal São Francisco, queria pedir um modão aí pra você aí. É, Amor de Violeiro, com Eduardo Costa. Pedi que você mandasse um abraço lá pra toda a rapaziada lá do Açougue do Everaldo, Auto Center, Mecânica, Auto Center e Mecânica Perimetral, lá pro tiozinho, pro Eliseu, pro Dálio, pro Gui. E mandar lá um abraço também pras meninas lá da agência de turismo Connect Tour lá, Dona Mércia, Dona Cristina. E mandar um abraço lá pro Briote também, pro Grilo. Desejo melhoras pra você, Grilo.
0: Valeu, meu parceiro. Abraço pra toda a rapaziada, pra toda a galera aí. Um ótimo dia, uma boa manhã. Amiga Conceição, bom dia. Tamo junto mais uma vez. Alô, Terrinha. Fala, meu parceiro Terrinha. Bom dia. Quem mais tá com a gente na viola?
3: Bom dia, Milton Bardelli, Jaime Santos, Cornélio Procópio. Já estou chegando, Milton Bardelli. Curti aí o Viola e a História. Dá um alô pros nossos amigos ligados aqui em Cornélio Procópio. Meu amigo João Pedreira, Isabel, a Rose, tua fã aqui em Cornélio Procópio. Nosso amigo Valdir Bernardino também, que não perde o programa. Meu amigo Osvaldo, é isso aí. São ligados por aqui, viu?
0: Valeu, Jaime. Abração, meu amigo. Abraço pra galera toda. É isso aí, meu parceiro. É nóis. Tamo junto e misturado aqui em mais uma edição da nossa Viola e História. Quem mais tá com a gente aqui é a Alô Maria José. Bom dia pra você. Muito obrigado pela audiência. Ô, gente boa, deixa eu contar pra vocês aqui mais uma história da nossa música sertaneja. A gente vai falar das Irmãs Barbosa, dupla formada pela Edna e pela Diná, que tem uma história que se mistura com as raízes da nossa música sertaneja. Nascidas em São Paulo, elas foram influenciadas pelo pai, que era um apaixonado pela música sertaneja, e as incentivou a cantar desde pequenas. Ele foi o primeiro a perceber o talento e a afinação natural das suas filhas, que cantavam juntas acompanhando os discos da família. O pai as apresentou a duplas femininas da época, como Irmãs Galvão, Irmãs Castro, o duo Irmã Celeste, que serviram como grandes referências e inspiração para o estilo das jovens cantoras. A carreira profissional das Irmãs Barbosa começou a decolar nos anos 80, quando elas participaram de vários festivais de música sertaneja. Em 81, elas conquistaram o segundo lugar na semifinal do famoso Festival Arizona da Rádio Globo. E no ano de 82, levaram o primeiro lugar daquele festival. Essa vitória foi o ponto de virada para a dupla, que logo depois assinou com a gravadora RCA. E em 83, lançaram o primeiro LP chamado As Pioneiras. O álbum foi um sucesso e emplacou justamente esta canção aqui, ó. Sanfona Chonada.

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0: Chitãozinho e Xororó, Sistema Bruto!
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0: Muito bem, senhoras e senhores, a gente está encerrando mais uma edição aqui da nossa Viola e a História, agradecendo, claro, demais a sua audiência, mandando um alô aqui para Angélica Silva, da Fazenda Carcará, do município de Lutécia, está oferecendo o programa para o esposo José Luiz e para todos da cidade de Lutécia. Grande abraço para todo mundo aí, minha amiga Angélica. Quem também tá com a gente aqui é o Rogério Rocha, curtindo a nossa programação, né, Rogério? Obrigado pela mensagem aqui, meu amigo. Forte abraço para você, um ótimo dia para todos aí, curtindo a nossa programação. 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Agradeço demais a sua audiência em mais uma edição da nossa Viola e História. A todos, muito obrigado e tchau.
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4: Pai nosso que estás no céu, santificado seja o teu nome. Venha o teu reino. Seja feita a tua vontade, assim na terra como no céu. Dá-nos hoje o pão nosso de cada dia. Perdoa as nossas dívidas, assim como perdoamos aos nossos devedores. E não nos deixe cair em tentação, mas livra-nos do mal. Porque teu é o reino, o poder e a glória para

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Olá, bom dia, bom dia. Oi, gente maravilhosa, gente amiga. Estamos chegando, chegando para mais um Porteira e o Coração daquele jeito, cheio de tuque, tuque, tuque. Muito amor e paz. De emoção, você que me traz. A nossa preferida. O Rumo 36 anos.

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1: É, bom dia para você, amigo ouvinte número um. Quero mandar aquele bom dia para você que tá aí ligado com a gente já nessa manhã. Dos coqueninhos de Francis Studios em Ibaté, paradinhos, paradinhos. A temperatura em Ibaté 20 graus e o céu tá carrancudo. Para você, meu amigo, para você, minha amiga, que enfrentou já o trabalho, né? Já enfrentou o trabalho, que você tenha uma ótima, terça-feira, né? Uma ótima terça-feira. E para você que vai trabalhar, um bom dia, aquele bom café da manhã, aquele banho para despertar. E não esqueça de agradecer a Deus por mais um dia. E o que toma conta do Brasil é esse helicóptero que veio a desaparecer, né? E realmente todo o povo sertanejo e todo ser humano, claro, está na torcida para que Rick, esse grande astro da música sertaneja, que ele esteja bem com todas as situações, com toda essa expectativa que o povo brasileiro se encontra, né? Esse helicóptero desapareceu na tarde de ontem em Santa Catarina. E segundo apurado, a aeronave estava ocupada pelo cantor Rick, da dupla que fez dupla com o Renner, né? Que faz dupla com o Renner, e o empresário Bruno Avelar, do projeto O Poder de Network. Então, a gente tá na expectativa que ele esteja de volta e bem, não é mesmo? Toda força aí, toda oração, 6:12.
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2: 6:16. Aí, bom café da manhã pra você. Alô, amigo motorista, curtindo Porteira. Eita, programa bom, hein? 6:16.

0: a porteira. Maravilhoso dia pra você. 6 horas e mais 18 minutos. João Paulo e Daniel, gosto de hortelã. Tá aí pra você, ouvinte número 1. Meus amigos nas padarias também. Alô, bom dia, bom dia. Meu amigo Luiz na padaria, né? A Sandrinha sempre ligados também. Meu amigo Mancha, alô Mancha. A Rita, esposa também. Um forte abraço, gente. 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Bom dia, gente querida. Olha a hora, não perca a hora. São 6 horas e 19 minutos. 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Confesso para vocês que eu estava assim, sabe o quê? No pensamento, no cantor Rick. Olha, e a gente acaba ficando, porque são coisas que mexem com a gente, né? Que tem coração, quer dizer, então, não é só porque ele é artista, não. Se acontece, quando acontece essas tragédias também com outras pessoas que a gente nem conhece, a gente também fica se compadecendo, não é? Então são 6 horas e 22 minutos. Estamos na torcida, né, gente? Se Deus quiser, vai dar tudo certo. Ô, Zildinha, fala com o Tuk-Tuk, fala, Zildinha.
1: Oi, Israel, bom dia, meu querido. Uma ótima terça-feira, Deus nos abençoe, seu dia, trabalho, família,
0: amém,
1: casa.
0: Querida.
1: Oi, mãe, sempre. Beijão pra você, beijão pra Regina. Ficam com Deus. Rádio Curinho.
0: Rádio Amor, tá bom. Osmarzito também, bom dia. Zé Geraldo Batista, Antônio Carlos Alves também tá na audiência. Renato Lopes. Obrigado aí, José Carlos Fernandes, grande Fernandes, bom dia para você também, meu amigo, né, o Zé Fernandes, forte abraço, também deixa eu ver aqui, o Ferrugem, ô Ferrugem, bom dia para você, meu amigo, tudo de bom, viu? Olha aí, tá mandando um vídeo aqui do Rick também, né, meu amigo, abraço, na torcida, né? Lupécio Filho, bom dia, Tuk-Tuk, abraço, fica com Deus, povo de Brotas, também para vocês um lindo dia. Quem tá por aqui também, deixa eu mandar um alô, deixa eu adicionar ela já no zap da rádio também, para ver se aparece o nome dela. O nome dela, deixa eu abrir o perfil aqui, não tem um nome, não apareceu, a gente salvou, né? Mas o final do telefone é 9074. Tenta colocar o nome aí pra gente mandar aquele alô, tá bom? O Ju, minha amiguinha, bom dia.
2: Tio, coloca pra mim Rick Renner quando eu acordar de manhã, tio.
0: Bom dia, Ju. Fica com Deus, Ju. Ô, Pedrinho Campeiro, bom dia, meu amigo. Você tá bom? Um abração pra você também. A Iranildes, que tá sempre curtindo o programa também. O Frank e a Ellen, povo de Tirapina. Bom dia, viu? Bom trabalho aí, Pedrinho. E pelo jeito vem mais chuva, né? São 6h24, Arreio de Prata. Tchau, Carreiro de Pardinho.

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1: Hora certa, 6:27.

Edson participando com o Chitãozinho e Chororó. Ah, se Deus me ouvisse, é música pro coração fazer tuque-tuque-tuque, não tem jeito, não é? Bom de Natal, bom dia, bicudo da Deca, também um forte abraço pra você. São 6h31.

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3: 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Carlão do Chaveiro, filho Gabriel, bom dia para vocês.
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3: 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Daqui a pouquinho, depois do horário eleitoral gratuito, você acompanha a Valdeza Marião Show da manhã. E depois tem a Kelly Melly com Manhã DBC, tá bom? É uma programação especial pra você o dia todo, a noite toda, na Rádio Carinho, Rádio Amor, 6h37. E acompanhe, viu, gente, o horário eleitoral gratuito pra se comparar. Tá? Nezinho, bom dia, tudo bem?
16: Oliveira, que é Cabaceira, mas logo Cabaceira, mas o Jair Velho, pro Dario, pro Soaldo, pro Jesus Guinaldo.
3: Maravilha!
16: Meu irmão Paulinho, de Mervas, Paulinho Moraes, meu fã Silvano, que aqui no Robson. Santa Luz Subando, querido, que está de vocês. Deus abençoe o seu programa, Rádio Carinho.
3: Rádio Amor, amém, meu querido. Danilto também está por aqui. O Zelão Crepaldi também, grande abraço. A Maria Aparecida da Vila Prado. Oi, Maria Aparecida, beijão no coração de vocês também. A Maria Helena já tomando aquele café, mandando bom dia. André Michelotto de Torrinha, também abraço para você, viu, André? Ô, Noli, vai Corinthians, não sei para onde, mas vai, né? Tá bom, Mingo. Ô, Mingo, sou meu amigo. A Cidinha Feliz também, grande abraço, meu Mingo, tudo bem com você? Estão na caminhada? Então tá bom, ó. Maria Conceição também, bom dia, Tutu, que é a Conceição do Pacaembu. Ela tá me informando, que tá dizendo que ela acabou vendo uma reportagem que já encontraram o Rick, que está bem, tá? E não perca a fé. Amém, tá? Depois a gente vai vasculhar a informação aí, tá bom, minha querida? Maria Conceição, tudo de bom. Se for verdade mesmo a notícia, não você, tô dizendo você. Claro que mandou pra mim uma coisa verdadeira. Se a reportagem for verdadeira, tomara, né, que a gente fica muito agradecido a Deus aí pelo livramento, não é? Paraguai também, bom dia para você, viu? Uma terça-feira ótima para todos nós. Pablo do Gesso tá aqui. O Gelson Pereira também. Ô, Gelson, eita, programa bom, né, Gelson? Neza Morella, Abílio Manzato, bom dia para você também, meu querido. Também o Nilson vai falar com a gente. Nilson, bom dia.
17: Bom dia, meu amigo Israel Oliveira.
3: Ô, querido. Duque,
17: passando aqui na manhã dessa terça-feira para desejar um excelente dia para você.
3: Amém.
17: E para todos os nossos ouvintes. A DBC é a nossa Rádio Carinho.
3: Rádio Amor, valeu, meu amigo. Bom dia para vocês aí. 6h40, Barreirito. Nossos momentos de amor.

0: Olha aí, 6h45, bom dia pra você, a Patrícia Manuela, cantando bonitinho, hein? Grande nada aqui na Rádio Calinho Anamor. Bom dia, Rê. Bom dia. Obrigado pelo café que você vai preparar daqui a pouquinho, viu? A Elza Fazenda Pires também. Opa, vou trocar uma do Chico Rei Paraná pra você, viu, Elza? Beijar pra vocês aí. São 6 horas e mais 45 minutos. Tem mais ouvinte no Minuto pra falar com a gente aqui. Antes, aquele bom dia pra Mara Silva. Oi, Mara Silva. Amém pela mensagem que você mandou pra gente. É, Reginaldo Didoni, tudo bem?
1: Didoni, vou pedir algum modão pra não aí.
0: Modão? Opa!
1: Olha aí o Eduardo Costa aí.
0: Eduardo Costa, opa!
1: Aparecendo meu sobrinho Guilherme Didoni aí.
0: É mesmo? Parabéns.
1: Parece os Didoni, Itaquaral.
0: Felicidade.
1: Aqui, vamos rir,
0: vamos rir. Vamos rir.
1: Rádio Carinho.
0: Rádio Amor, oh, Zé Brilhante, você é terrível. E o Reginaldo Didoné também. Rony, abraço, bom dia. Maria Luzia pra mim, pra Rir, pra Elza também da Fênix, obrigado. Abraço nosso pra você, Maria Luzia. A Margarida Gonçalves, oi, bom dia.
2: Pois é, bom dia.
0: Tudo bem, querida?
2: Você tem uma linda e abençoada terça-feira, viu?
0: Amém.
2: Pra você, pra Rê.
0: Obrigado.
2: Pra toda a tua família.
0: Tá bom, amém.
2: Fica com Deus, Rádio Carinho.
0: Rádio Amor, amém, minha querida, pra vocês também, viu? Zé Paulo, tudo bem, Zé Paulo?
3: Bom dia, bom dia, bom dia.
0: Bom dia, meu amigo.
3: Zé Paulo, óbvio, pra Laranjeira, passando ali, você, tudo bem? Uma feliz e abençoada terça-feira.
0: Amém. Rádio Amor, obrigado. Vai aquele bom dia também aqui pra Salete de Dois Córregos, obrigado. Obrigado, beijo pra Rê, beijo pra mim, pra vocês também. Iracema, que acordou agora, também tá ligada. Bom dia pra você, Iracema. A Márcia Ribeiro. Oi, Márcia Ribeiro. Bom café também da manhã pra você. A Márcia, como é que é? Tem a achar na sua, viu, Márcia Ribeiro? A Márcia Aragão. Oi.
4: Tocamos do Rick Renes, filho. Eu ofereço pra você, sua família, todos os ouvintes, todo mundo tá ouvindo. Tchau, Israel. Uma terça-feira abençoada pra você, sua
0: amém,
4: família,
0: querida.
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0: Rádio Amor, Eduardo Lutúmulo também agradecendo, abraço. Anderson Montador, bom dia pra você, muitas bênçãos, viu, Anderson? Um feliz dia pra você aí, e a chuvinha tá chegando, hein? A chuvinha tá chegando. É, Carlinho Sereta, também grande abraço. O Flavinho Veinho, e essa menininha linda também, Cleusa Negrizoli, Bia Cândido, a Cleusa também, beijão pra você. Amanhã, tô de volta, porque já já, depois do horário eleitoral gratuito, tem ele. Valdeza Marian, Chico Rei Paraná.

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17: 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Bom dia, bom dia, bom dia. Terça-feira, 22 de setembro. Últimos minutos, últimas horas, né, do inverno brasileiro, porque às 21:05 começará a nossa primavera brasileira, não é? Alô, alô! Pra cima! Foguete não tem ré.
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1: 7:26, pra cima! Altair Alexandre, vida boa!

0: 10 de setembro, tá aniversariando hoje. Parabéns, hein? Felicidades, muita paz, saúde, a proteção do nosso Deus de bondade, chuvas de bênçãos e cuide bem da plantinha chamada vida. Quem tá aniversariando hoje é a Júlia, Júlia netinha da minha querida Lu, lá em Porto Ferreira. Ô Júlia, parabéns pra você, viu? Felicidades, muita paz, saúde, tá? São sinceros votos de toda a família e, claro, da vovó Lu e do vovô Paulo, tá bom? Parabéns, Júlia. Felicidades aí. Feliz aniversário. Taíde, gratidão, hein? Taíde disse que ontem ele fez uma polenta. Olha, olha, olha, olha. Uma polenta com pé de frango. Moela. Estiveram presentes o Marcelo do Gesso, o Gaúcho, é. O Pablo não foi porque o Pablo tá afastado, né? Né, Pablo? É. Tá afastado, né? Tá descansando, tá recuperando a saúde. Aí o Pablo não foi.
1: Ô, Cachoeira, eu queria ir à Cachoeira, mas eu tô afastado da Cachoeira. É, não pode ter que ficar em casa repousando, né, Cachoeira?
0: É, tá certo, biscoito, tá certo. Mas o Taí tá me contando agora que a Sônia comeu 2 pratos. Diz que o Tiaguinho da Bravo Materiais pra Construção levou pra casa dele polenta, pé de frango, moela. Diz que, ó, ele e a Jô fizeram a festa. Isso porque é domingo, o Taí fez uma rabada lá na casa do Thiago, aniversário de casamento, né? O Thiago e da Jô, né? Coisa boa demais, hein? Mas tudo isso por quê? Aliás, ontem o Taíde me disse que acabou já o primeiro frasco dele, hein? Taíde, vamos partir pro segundo. Vamos partir pro segundo. 29 para as 8.
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0: 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E o Marcelo do Gesso, ó, tá aqui mandando, ó. Olha lá, ó. Ao frasco do Berin Life lá, né, Marcelo? Tá vendo? Por isso que tá comendo polenta com molho vermelho. Por isso que tá comendo pé de frango, moela. Não é não? É, ele e o Gaúcho diz que mandaram bem. E ontem à tardezinha, o Alex do Lava Rápido, o Noli e mais uma outra pessoa, não me lembro o nome da outra pessoa, estiveram lá no Barbosa, hein? Saboreando mocotó e sarapatel. Por quê? 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
1: O seu signo.
2: Áries.
0: Ô, Ariano, bom dia. A vida social ficará animada e as atividades em grupo renderão bastante hoje. Consolide amizades e firme sua posição na equipa. As trocas subirão de qualidade. Conversas de hoje trarão novidades e soluções práticas com Saturno em seu signo. Pense a longo prazo e reveja escolhas que já não correspondem às necessidades atuais. Entendimento no amor, hein? Hoje sua cor é bege. O número de sorte é o 51.
2: Touro.
0: A carreira entrará em foco, hein? Ótimo momento para lançar um empreendimento e consolidar a imagem profissional. Uma conversa no trabalho trará a solução prática que faltava e destravará um assunto parado. Firme sua posição, mostre o que já construiu e desenhe o passo seguinte com visão de longo prazo. Reconhecimento e poder pela frente, hein? A cor para hoje é marrom. Número de sorte é o 19.
2: Gêmeos.
0: Conexões com gente de outros lugares abrirão caminhos e alargarão os seus horizontes. Um plano de estudo ou de viagem terá forma em uma conversa despretensiosa. Mostre o que você sabe fazer e sem modéstia, viu? Sem aquela, né? Mudanças na imagem e na maneira de se apresentar farão sucesso. Participe de um evento e brilhe publicamente. Prestígio em alta. Hoje a cor é bordô. Número de sorte 43.
2: Câncer.
0: Planos de mudanças entrarão em cena e pedirão decisão. Determine objetivos de longo prazo. O momento pedirá visão de futuro. Hora de se apropriar do seu poder, talentos e da sua criatividade, sem esperar a aprovação de ninguém. Assuma mais iniciativas. O novo comportamento abrirá portas. Fique de olho em uma oportunidade imobiliária. Poder está em alta, hein? Hoje a cor é rosa. O número de sorte é 11.

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1: 7h43, agora cheguei aqui na rádio, coloquei 3.

0: seguinte pra mim, vai. Dá uma ligadinha lá pro seu Paulo. Manda um zap pra ele. 16-3371-2327. 3371-2327, tá? 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
0: 7h44, bom dia, 16 para as 8 agora. Alex do Lava Rápido, bom dia. Mandou foto pra mim ontem, ele e o Noli. Como é que chama o rapaz que tava com vocês lá, o Alex? Escreve aí pra mim. Mandou ontem pra mim à noite. Deixa eu ver que hora que eles mandaram pra mim ontem. 6 para as 8, hein? 6 para as 8. Aí. Tinha dois, né? Tinha dois. É o Alex, o Noli, né? O Buda também tava lá, é? O Buda. Ah, o Ti e o Barba, né? O Ti e o Barba. Um abraço pra essa turma boa demais, que ontem esteve lá no Barbosa, saboreando aquele mocotó delicioso, aquele sarapatel irresistível, não é? Pablo do Gesso, bom dia, querido. Ô Marineide, como é que você tá, querida? Fala comigo, que eu sou seu amigo. Ô Marineide, você acredita que eu sonhei que você tinha me presenteado com uma latinha de pitu? Acredita nisso, Marineide? E quando eu acordei, a latinha estava vazia. Acredita nisso?
2: Bom dia, Valdir.
0: Bom
2: dia. Tem uma terça-feira abençoada por Deus.
0: Amém.
2: Valdir, manda uma música pra mim hoje do Rick Renner.
0: Mando.
2: E pedir pro Papai do Céu proteger
0: isso,
2: ele, né? Que ele
0: exatamente.
2: Tá sumido lá no helicóptero lá. Até agora acho que não acharam ele, tadinho.
0: Pessoal,
2: que Deus entre com providência, né?
0: Sim, sim.
2: Beijo, Valdir. 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
0: Rádio Amor, as buscas começaram agora pela manhã, mas até agora nada ainda, né? Nada ainda. Vamos orar a Deus, né? Vamos orar a Deus. Bom dia, Valdir! Acabei de gravar o signo do Wagner, minha querida Magna, lá na Araci. Anabela, um beijo, meu amor. Tá lá em Bocaina curtindo a gente. A Cleusa é em Santa Rita do Passa Quatro. A Lilian está em Bocaina. Esmerinda! Esmerinda causa, né, Esmerinda? Esmerinda, um beijo, querida. Alô, alô. Lucimara Ribeiro, um beijo pra você, querida. Que Deus abençoe toda a família aí, viu? E obrigado pela audiência. Meu amigo Zé Índio, bom dia.
3: Bom dia, bom dia, bom dia, Zambinha.
0: Bom dia.
3: Uma ótima terça-feira pra você, meu querido.
0: Falou, amém.
3: Tchau, tchau.
0: Tchau, tchau. Rádio Carinho, Rádio Amor. Ontem eu estava do outro lado da cidade, né? Do outro lado da cidade. Aí liguei pro Dedê. Falei, Dedê, tem pé de frango aí, Dedê? Tava do outro lado da cidade, né? Nossa, e demorei pra chegar lá, meu Deus do céu, né? Aí ele falou assim, tem sim, passa aí, né? Aí o Marcelo do Gesso passou por lá juntamente com o Gaúcho, né? O Pablo não foi, o Pablo tá de repouso, né? Então não pode sair, né, Pablo? O Pablo e o Thales não foram. Mas, ô Dedê, gratidão, viu? Ó, rapaz do céu. Só elogios, hein? Só elogios. Vai um pé de frango aí? Vai. Dedê, Andréia, dia lindo pra vocês. Ontem só tava o João Neto e o Luizão lá, né? A turma ontem descansou, é isso? Um abraço pra todos aí. Deus abençoe. Não sei se o Vitão tá por lá, né? O Vitão, o Bruno e o João Pedro. Um dia lindo pra vocês. Alô, Ivan, Ivanzinho. Ian, um abraço. A Ivone, Érica, Ivani, Luiz Paulo, Natália, Lia, querida, um beijo. Gabrielzinho, boa aula. Luana, Isadora, Luana e Danilo. Também a Juliane, a Nicauã, o Juninho do Açaí, João Lara e Leninha, um beijo pra vocês aí, viu? Um abraço carinhoso também pra Dona Romildo, um beijo. João Paulo, André, toda a família, não é? Um dia lindo, Fernando Amarelo também. O Jovair, o Silvio e o Marcos Padeiro, um abraço. Marcos Padeiro, que faz aquele pãozinho gostoso, faz aquela rosquinha, né? Faz aquela, diz que faz uma rosca que eu vou te contar, hein? Né, Marcos? Maria José, um beijo, querida. Vila Prado, curtindo a gente. Um dia lindo.

pra você, viu? Ela tá me dizendo aqui que o papai tá bem. Ô, seu Camilo, um beijo pro senhor, viu? Um dia lindo, seu Camilo, Mayara, toda a família. 7h49, Rick Renner. Não é você.

0: 6:08, nossas orações, a gente, pra que, né? Venha uma boa notícia, né? Venha uma boa notícia, né? Tá difícil lá, né? O acesso onde o avião desapareceu, diz que é complicado lá, né? Complicado. Mas vamos orar, pedir ao nosso Deus de bondade que traga uma notícia boa pra gente, não é? 6:08.
1: E aí, cachoeira? Ô, cachoeira.
2: E aí, cachoeira?
1: Tudo bem, cachoeira? Tá roqueiro hoje?
2: Cachoeira.
0: Figuraça, figuraça. Alô, gaúcho, bom dia, bom dia. Antonella, Luana, dia lindo pra vocês aí, viu? Aquela terça-feira cheia de coisas boas, maravilhosas. Meu amigo Fábio Nicola, o homem do Corpo de Bombeiros. Alô, alô, Fábio, bom dia, bom dia.
3: Fala, Valdir, meu irmão.
0: Bom dia. Você tá bom?
3: Bom dia pra todo mundo que tá ouvindo a rádio aí.
0: Um abraço.
3: Essa semana. Manda aí aquele abraço especial pra família aí.
0: Opa! Que Deus abençoe. Maravilha,
3: querido. Meu irmão, vamos pra cima.
0: Pra cima, pra cima. Pra cima.
3: Rádio Amor.
0: Valeu, querido. Um abraço, Fábio. Deus abençoe você, viu? Dona Neuza, Julião, a esposa Mariana, não é? As filhas, vamos ver se eu recordo aqui o nome das filhas. A Lívia, Maria Clara e Maria Alice, é isso, né? Um abraço pra vocês todos, família linda, e que Deus abençoe grandemente, não é? 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
0: 8 em ponto, Fabril Decor Magazine, qualidade e economia, Fabril Decor Magazine, você e sua casa sempre na moda. 8 horas em ponto, minha gente, as equipes de resgate intensificaram as buscas pelo helicóptero que transportava o cantor Rick da dupla Rick Renner na zona rural de Urubici, Santa Catarina, hoje, terça-feira. Os bombeiros utilizam um drone térmico na tentativa de mapear a região de mata fechada, onde o transponder da aeronave emitiu seu último sinal na tarde de ontem. Estão utilizando um drone térmico, tá? O cantor Rick estava no helicóptero juntamente com o empresário Bruno Avelar, o videomaker Paulo Soares, o piloto cuja identidade não foi revelada. De acordo com informações do G1, os drones são capazes de capturar o calor emitido por corpos e objetos, possibilitando encontrar pessoas até mesmo em áreas com visibilidade dificultada. A equipe concentra as buscas na região de Vacas Gordas, área rural em Urubici. É o último ponto de localização do celular de um dos tripulantes. O helicóptero decolou de Porto Belo, a cerca de 190 quilômetros do município em que acontecem as buscas. Vale destacar que ainda não existe confirmação de acidente ou pouso emergencial. A única informação oficial é a de que a aeronave perdeu contato. A FAB já disponibilizou duas aeronaves para iniciarem as buscas. A região enfrenta mau tempo, não é? Enfrentou ontem um mau tempo, chuvas vendavais. Houve até alerta de granizo nas últimas horas. Na manhã, a Velar publicou um vídeo com o Rick em seu perfil no Instagram, em que os dois embarcaram em um jatinho particular. De acordo com a colunista Fábia Oliveira, do portal Metrópolis, eles viajaram até Balneário Camboriú, onde trocaram para o helicóptero. O destino seria Criciúma, que receberia uma palestra do empresário. Um profissional de vídeo, identificado como Paulo, também estaria entre os tripulantes. Vamos aguardar, não é? 8:03.
5: O seu signo.
6: Leão.
0: As parcerias estarão em destaque. Alguém fará uma proposta clara. Coloque os combinados no lugar e encerre um mal-entendido. Com uma pessoa, a conversa franca, de repente, pode ser tudo, viu, o Leonino? Documentos e assuntos práticos andarão melhor do que você esperava. Uma porta importante se abrirá com um empurrão leve. Encerre dinâmicas do passado. Boas alianças e reencontros à vista. Hoje a cor é branco, número de sorte 44.
6: Virgem.
0: O corpo agradecerá qualquer cuidado que você retomar, viu? Hora de mudar a rotina, lançar um projeto inovador no trabalho e começar um novo ciclo para valer. Ajuste horários e inclua atividades de bem-estar na agenda. Uma conversa trará a informação que faltar para você decidir um investimento. A partir de hoje à noite, sol fortalecerá as bases materiais. Rosa é a cor, número de sorte 11.
6: Libra.
0: Os projetos autorais terão um dia excelente. Ideias geniais e soluções originais movimentarão a vida em uma direção bem mais atraente. À noite, o sol entrará em seu signo e inaugurará um ciclo de relações estáveis e de maior participação social. Com Vênus na área financeira, os bons negócios virão atrás. Mude investimentos e mantenha as contas equilibradas. Prata é a cor e o número de sorte 39.
6: Escorpião.
0: A casa e a família pedirão presença. Uma conversa aproximará quem andava distante. Um assunto antigo se resolverá melhor no sigilo do que no debate aberto. Com Vênus em seu signo, o magnetismo estará alto. Você atrairá o que quiser. A partir de hoje, o recolhimento fará bem e começará a fechar um longo ciclo. Poder de atração em alta. Hoje sua cor é azul e o número de sorte é o número 4. Quem tá por aqui, piriri pororó. Meu amigo Trevisan, bom dia. Cássia Regina, um beijo. Fazenda Santo Antônio do Botelho. Val, um beijo, querida. Que Deus abençoe, viu? As meninas aí da Marmitaria da Val, lá em Araraquara, no Adalberto Roxo. Meu querido Sonquini, fala comigo. Que eu sou seu amigo, bom dia.
7: Bom dia, Valdir.
0: Bom dia.
7: Pra você, meu querido.
0: Você tá
7: com
0: bom?
7: Deus.
0: Amém.
7: Valdir,
0: oi.
7: Toca pra nós aí, João Mineiro Marciano, filho de Jesus.
0: Deixei
7: eu
0: você
7: e partiço. Pra você aí, falou?
0: Oh,
7: DBC, Rádio Carinha.
0: Rádio Amor. Você sabe que eu tinha esse CD aí do Belmonte Amaraí, né? Eu tinha esse CD aí, rapaz. Isso aí é... Esse é o bicho, hein? Esse é o bicho. Fernandinho, querido.
8: Bom dia, Zambarian.
0: Bom dia.
8: A graça de Deus, né?
0: Mais um dia.
8: Nós aqui mais um dia.
0: Amém.
8: Na luta, né?
0: Amém.
8: Vai lá aquele abração pra todos os ouvintes, né? Da Rádio Carinho, da Rádio Amor.
0: E
8: aquele beijão pra esposa, né? A Águida Lima.
0: Isso.
8: E tenhamos um ótimo dia.
0: Estamos tendo, abençoado, não é verdade? Apesar das notícias tristes, né, que chegam, mas com Deus tudo fica bem, não é não? Um abraço. 86, Bruno e Marrone.

Bruno Marrone. É pra lá que vou, é pra lá que eu vou. Credo em cruz, Ave Maria e a paz igual. O gaúcho, quer dizer que hoje só nos ovos? É, depois daquela polenta com pé de frango e moela, hoje é só nos ovos? Só o ovinho? E a babalu e a pipoca só dando aquela assistência, né? 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Um abraço para você, para Jô, viu? Pro Nicolas e pra Nicole, um beijo carinhoso aí, que Deus abençoe cada vez mais vocês e que você continue esse grande amigo, essa pessoa maravilhosa, que quando tá perto da gente, traz aquela luz, aquela energia maravilhosa, né, Tiagão? Um abraço pra você, pro Gustavo, pra Ivanilda e também pro Saulo. Saulo, que é amigo do Maicon Blá Blá Blá, né? Maicon Blá Blá Blá imitou o Tim Maia ontem, né? Marcou, mas não foi, tá certo. 8h12. 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A vizinha, né, diz que vai construir, né? Vai construir. Como é que é? Acelera. Fala meu nome aí, pra falar meu nome aí. Tô falando, vizinha, tô falando. Um beijão pra você, um dia lindo. 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Tá certo, biscoito? 8h14.

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1: 8:17, agora deixa eu mandar um beijo aqui, um bom dia pra Mara. Alô, Mara, um beijo, querida. Alô, Eduardinho, Via Armênia, um beijo pra vocês aí, Via Armênia, sucesso, ótimas vendas, Deus abençoe, viu? A Mara e o Eduardinho. Outro dia a gente comentava, acho que foi sexta-feira passada, né? Eu e o André Frujueli, a hora que entrou o jingle da Oximac, né? Eu falei assim, o André falou, esse jingle da Oximac é bonito, né, Valdir? Eu falei, lindo, é igual o da Via Armênia. Acabou o jingle da Oximac, aí entrou a Via Armênia. Um beijo pra vocês aí e um dia feliz, um dia produtivo, tá bom? 8:17.
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5: Sagitário.
1: Bom, meu irmão de signo, conversas e estudos terão bom andamento e trarão uma informação bastante útil. Os amigos movimentarão o dia. Um convite chegará na hora certa. Você encontrará apoio para uma ideia inovadora. Brilhe nas reuniões de trabalho e surpreenda. Curta os pequenos prazeres e os momentos de liberdade, viu? A partir dessa noite, a vida social ficará mais animada. Ô, meu irmão de signo. Para hoje, vermelho. O número de sorte é o 45.
5: Capricórnio.
1: O dinheiro estará em foco, hein? E uma escolha consciente valerá mais do que um ganho rápido. A partir dessa noite, o sol iluminará o plano de carreira e o futuro. Conte com sucesso nos empreendimentos e os ótimos negócios. Investimentos poderão ser repensados, viu? Bom momento para organizar aí seus recursos com visão de longo prazo. Novos relacionamentos no radar aí, o capricorniano. Para hoje, amarelo, número de sorte 44.
5: Aquário.
1: Com a lua em seu signo, as emoções estarão amplificadas. Encontre a medida certa para expressar os sentimentos e as suas necessidades. Cuide da imagem, da saúde, viu? Prestígio e poder de influência em alta. Azul para hoje, número de sorte 18.
5: Peixes.
1: Desacelere e entre em sintonia com a sua força interior. O dia trará maior equilíbrio entre o emocional, o mental e a espiritualidade. Mercúrio trará respostas essenciais e um compromisso maior com verdades universais. Conexões com pessoas de fora serão transformadoras e inspirarão novos projetos. A intuição será uma bússola precisa no trabalho e nas escolhas, viu? Para hoje, a cor cinza e o número de sorte é o número 33, 8:20.
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0: 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Ô Pescador! 8h25! 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Casa do Para-Choque, 8h26.
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0: Já! 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

0: 7 para as 9.
1: O Vardir, seu programa tá top hoje, hein?
0: Um beijo, Valdir, minha linda.
2: Zambarian.
0: Esse cara sou eu. Fazendo o que gosto na Rádio Quemo. Pra você e por você que é muito especial. Até a chegada de Kelly Mary e a nossa manhã de DBC. Você deixa, eu posso. Li, um beijo, querida. Marta Alves, Roberta. Um dia lindo pra vocês.

0: inesquecível. Daniel, de Peninha. As coisas são como são. O meu querido Pedrinho Campeiro. Alô, alô, Pedrinho. Bom dia, Valdir. Abração pra você. Hoje é aniversário do meu filho, Franklin. Ô, Franklin, parabéns, viu? Nome diferenciado, nome diferente. Franklin. É. Parabéns. Feliz aniversário, muita paz, saúde. Que Deus o abençoe grandemente, viu? E cuide bem da plantinha chamada vida. Ô, Sandrinha, bom dia, querida.
1: Bom dia, meu amigo Zandariló.
0: Bom dia.
1: Aqui é sua amiga Sandrinha do Jacobu.
0: Você tá boa?
1: Seu programa tá top, hein?
0: Costuma com nós.
1: Roberto Carlos, esse cara sou eu. Eu ofereço especialmente pra você e pra toda a galera.
0: Essa é minha de A-Z.
1: Beijão.
0: Beijão, querida. A Ali tá dizendo aqui o seguinte, ó. Bom dia, meu amigo Zamba. Meus cumprimentos pra você pelo dia do radialista ontem. Eu não ouvi a rádio ontem, que você continue esse radialista super legal e amoroso. Te amo. Se der, toca, não desligue o rádio. Oli, um beijo. Você sabe que eu tava no carro com o Marcelo do Gesso? E aí eu falei, pô, hoje é dia do radialista. Como mudou a data, né, pra novembro, então eu nem me toquei ontem. Aí depois eu vi uma publicação da Kelly Mary, né? Porque eu acredito que é aquela velha história, né? O dia do radialista foi ontem mesmo, não adianta, porque a gente tem que comemorar. Felizes, né? Porque a gente comemora em duas datas agora. Na verdade, são três, né? 21, 25 é dia do rádio. Um beijo, Li. Obrigado pelas palavras. Nayara, querido, um beijo pra você. Um dia lindo pra toda a família Supermercados Moreira. A Roberta mandou uma foto aqui minha. A mesa farta, não é? Os netinhos dela, é isso, Roberta? Hã? Saboreando um café gostoso lá, ó. Eu só vejo minha barriga.
2: Oi, Valdir. Bom dia, Valdir. Esse é o nosso Valdir alegrando todas as manhãs.
0: Amém!
2: Estou na escuta, Valdir.
0: Obrigado,
2: nota
0: amor.
2: Mil pra você, Valdir. Não,
0: obrigado,
2: mil, 10
0: amor.
2: Mil. Me deu de 7 anos com o microfone na mão. Você
0: obrigado.
2: Você é amor, bebê. Você é rádio carinho.
0: Rádio amor. Bom dia, meu amigo Valdir. Tudo bem com você? Você não tira essa camisa aí, hein? Ô, Miralvo, um beijo da Rio Stores. Ô, Miralvo, eu preciso ir aí visitar você. Tá faltando tempo, correria, menina. Bom, domingo que eu tiver aí, eu vou combinar com você. Domingo agora não, porque domingo agora é minha folga. Mas um domingo que eu estiver aí, eu vou terminar o programa e vou aí te visitar, tá bom? E depois, ver se me traz mais essas camisas aí, porque essas camisas são lindas, maravilhosas. Ô, Maria do Parque das Laranjeiras, um beijo pra você, querida.
3: Bom dia, Valdir Sambarian. Tudo bem? Aqui é Maria do Parque da Laranjeira.
0: Cê tá
3: e
0: boa?
3: A chuva, seu Valdir,
0: tá
3: deve
0: chovendo.
3: Continuar ou vai parar?
0: Vamos perguntar.
3: Bom dia pra você, viu? Um ótimo dia, que Deus abençoe.
0: Amém.
3: O seu dia, seu programa e pra
0: amém. Deixa eu perguntar aqui pro Homem do Tempo. Homem do Tempo, por gentileza, a chuva continua ou para, Homem do Tempo? O que você me diz, Homem do Tempo? Não sei. Não sabe, Homem do Tempo? Você trabalha com a meteorologia e não sabe? Vai chover ou vai parar? Não sei, tá certo. Paraguai, um abraço pra você, hein, Brotas. Tiaguinho do Santa Felícia, bom dia, querido. Isabel, da Vila Prado, também curtindo a gente. E a minha querida Joana Gonçalves, fala
4: bom
0: comigo,
4: dia,
0: seu amigo.
4: Passando só pra desejar um dia pessoal de muita paz, muita
0: obrigado.
4: Amor, muita luz e dizer que eu tô aqui na escuta. Ai, carinho.
0: Rádio Amor, Wilson Eusébio.
5: Bom dia, Valdir. Bom,
0: bom dia.
5: Bom dia. Costuma com nós. Não tá uma notícia muito boa do nosso amigo aí, o Renner, né?
0: O Rick.
5: É um ícone da música sertaneja, mas que Deus abençoe, que dê tudo certo aí, né?
0: Tomara.
5: Pra homenagem a ele aí, a todos os fãs dele aí, você decide, toca pra nós aí.
0: Tá bom, querido. Beleza.
5: DBC FM, Rádio Carinho, Rádio Amor.
0: Rádio Amor. Tomara que venha uma boa notícia, né, Wilson? Tomara, né? Tomara que venha uma boa notícia, que Deus, né, possa trazer, né, uma notícia boa pra nós. Bom dia, Valdir! Que legal! Aniversário. Não, não é meu filho, não. É do Franklin, viu, Ângela? Franklin é filho do Pedro Campeiro, Pedrinho Campeiro, lá de Tirapina, Itaquiri da Serra, não é? É aniversário do Franklin, tá bom? Como é que é? Você também tá aniversariando hoje? Então, parabéns, Ângela Marim, do Parque Fer. Que Deus a abençoe grandemente, tá? Tudo de bom pra você, de verdade, e chuvas de bênçãos. Cuide bem da plantinha chamada vida. Feliz aniversário, Ângela Marim. 8h41 agora. Faltam 19 para as 9. Primavera começa hoje, hein? Às 9h05 da noite. Os mais

0: Bom dia,
1: Adi Amor. Flaviano Guzmão, um abraço, querido. Dia lindo pra você e pra família, viu? Fininho de Américo, um forte abraço, meu querido. Obrigado pela audiência. Ibrahim, bom dia.
2: Bom dia, Valdir Zambariano.
1: Bom dia.
2: Araraquara, hein? Tamo na escuta, hein?
1: Você tá bom?
2: Se possível, manda aí pra nós aí, Milionários é Rico aí, a pé na estrada.
1: Linda.
2: Parece aí pra galera da Desosque Pernambuco, a Luísio, o Pequeno e o Pirulito.
1: Alô?
2: Tamo junto aí.
1: Pirulito.
2: Na escuta direto.
1: Um
2: aí,
1: abraço.
2: DBC Rádio Cariri.
1: Rádio Amor. Eu já tive esse apelido também, hein? O pessoal me chamava antigamente de Pirulito. Brincadeira. E aí, Pirulito? É porque tinha um personagem no Rodrigo Faro, né? Pirulito. E aí colocaram apelido em mim de Pirulito. É brincadeira, né? Bom dia, Valdir! Que vamos fazer com essa pista em São Carlos, hein? É, Fernando, não tá fácil não, viu, menina? Pelo amor de Deus. Todo dia é uma loucura, né? Uma loucura. Mas, uma hora acaba, né? Se Deus quiser. Um beijo, querida. Um dia lindo pra você aí. 8h45.

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3: 13 para as 9 agora. 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Realizar o sonho é tudo que um ser humano quer, não é? Todos nós temos um sonho, todos nós buscamos para realizar, não é? Eu conversava com a Esmirinda hoje e ela tá muito feliz com o projeto aí que ela tem, né? E é gostoso a gente ver as pessoas se realizando. E não importa o tempo, né, gente? É o tempo de Deus, né? O tempo de Deus, ele vem certo, certo, certo. E a gente acaba se realizando.

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1: 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EBC! 9 em ponto, seguindo de Boqueira, bom dia, Cida, um beijo, Zezé de Camargo e Luciano, de César Augusto, às 9 em ponto, tudo de novo.

bem-vindo aí para comandar a nossa manhã de BC com alto astral, alegria, energia boa, energia ótima, né? 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

0: sorri, quem sorri sem motivo, quem sorri sem motivo, conhece o valor da paz. Obrigado por esse amor, por esse carinho, por essa audiência. Obrigado por você existir. Lembre-se que Deus é bom, Deus é maravilhoso o tempo todo. Fica bem.
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14: 9:20 da manhã, estamos chegando.
15: Seus amigos têm.
14: Bom dia, coisa linda, por cá, hein? Terça-feira, essa manhã gostosa, nubladinha, né? A gente aí com a expectativa da chegada da primavera. Kelly Mary vem falar com você nessa manhã de terça-feira, do 22 de setembro. São 36 anos de uma história linda com você. Oi!
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14: Bom dia, bom dia, bom dia, bom dia, bom dia, bom dia. Manhã de terça-feira. Em mais uma festa da manhã, a gente vem com música boa. E você do outro lado do rádio, já em toda a região, que já acordou, já tomou aquele café gostoso, já está no trabalho, em casa, no trânsito, aonde você estiver. Sejam todos bem-vindos. Amanhã.

DBC já começando muito bem com o som de Giovanni, Caçador de Corações. 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É a galera chegando de toda a região, Araraquara, Ribeirão Bonito, Dourado, Descalvado e Tirapina. Pessoal de Baté, bom dia! Dois Córregos, pessoal de Bocaina. Ei, moçada!

rádio ligado em toda a região, acompanhando o programa. A nossa manhã DBC. Ai, que tudo! 9h29 agora. Já tem o sorteio de um bolo delicioso da doceria Glaciarte pra você que faz aniversário. Hoje é seu aniversário, é. Já ligou pra mim, não? Então liga 3307-1011. Kelly, não é o meu aniversário, mas é o aniversário da minha vizinha. Liga aí! Quem sabe, não é ela? Hoje é dia dela receber o nosso bolo, hein? E isso, a Júlia Moraes vai fazer festa na entrega de mais um bolo pra você que hoje completa mais um ano de vida. Liga aí, tá bom? A doceria Glaciarte tá nessa com a gente e vai levar o bolo até você. DJ Trevisan, você tá bem? Uma terça-feira abençoada pra gente, né? Se Deus quiser, eu tô bem. E você, como vai? Lupércio Filho, vem lá de Brotas, onde tá caindo uma chuvinha gostosa, né? Acompanhando amanhã, acompanhando o programa. Já o Marrom vem de Bocaina. Olha lá, Bocaina na audiência da rádio. Marrom, você tá bom, filho? Galera da fábrica do Ailton aí, né? Pediram Lourenço, Lorival, vou apartar agora pra vocês. Fica comigo aí, tá? Maria José acompanhando o programa. Oi, Kelly, tudo bem? Eu tô, Maria José, e você? Paraguai Velho Falado, já vem anunciando que tá chovendo pela Brotas, né? Muito obrigada, meu bem. Essa moda que você pediu pra mim, você acredita que eu não tenho na rádio com o Gaúcho da Fronteira? Você acredita? Um beijo, meu bem. Um dia lindo pra você. Bom trabalho. Tá dando pra trabalhar com a chuva aí, né? Cigano, Bocaina também acompanhando a gente. Valeu, Cigano. Tamo junto. O Luiz tá por cá também, né, Luiz? E aí, tudo bem com você? Um dia maravilhoso, viu? Muito obrigada pela audiência. O Luiz tá sempre ajeitando uma moda pra galera lá do Aras, do Flaviano, né? E toda a moçada com a gente aí. Muito obrigada, viu? Moçada de Araraquara. Oi, Kelly, aqui é o Moisés. É, eu tô aqui passando pra desejar um dia lindo pra você, uma manhã abençoada. Pra toda a galera que tá na escuteira do programa, né? Ajeita um Christian Ralph. Ô, oh, hoje combina essa moda do Christian Ralph. Pelo amor de Deus, hein, velho? Hoje essa moda tá combinando demais com a gente aqui, ué. Manda aí pra todos os meninos da São Pio, toda a galera que ouve a rádio DBC FM, moçada de Araraquara e Moisés, tamo junto. Deixa pra mim. Ô, moda arrumada, pelo amor de Deus, chama. Vamos de Lourenço e Lorival pra deixar nossa manhã mais sertanejona ainda, ué. E queria dizer pro Moisés, já nós vamos curtir esse modão do Christian Hoff também. Muito obrigada pela audiência, viu, gente? Moçada acompanhando o programa em toda a região.

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Lucy, ô Lucy, você ligou pra mim aqui. Lucy, bolo do aniversariante, bem? É no telefone fixo no 3307-1011, tá? Liga que ainda dá tempo, tá bom? 3307-1011, pra você concorrer a um bolo preparado de forma artesanal, que você nunca mais vai esquecer o sabor dele na sua vida. É uma delícia, tá? Manda um oi pra Roberta. Oi, Rô, tudo bem? Bom dia, Rô, um beijo, um dia lindo, tá? A Stephanie também. Stephanie, essa música que você pediu pra mim do Gustavo Mioto é linda demais, viu? Tudo bem com você, Stephanie? Bom dia, tá? José Paulo, Parque das Laranjeiras, tamo junto. O Arnaldo Pedroso pediu Zezé pra mim, vamos apartar, tá? Vamos ajeitar já essa moda aí, tá bom? Pablo, tudo bem? Bom dia, obrigada. Elza, da Fazenda Fênix, que gracinha. Ela é toda perfeitinha, né, Elza? Um beijo, viu? Um dia maravilhoso. O Wilton Aparecido já chega com o som de César e Paulinho pra gente, viajante solitário, né? E todo mundo adora quando a gente toca César e Paulinho. Oi, Aguinaldo, casa do para-choque. Fabio, tudo bem por aí? Bom dia, meninos. Um dia maravilhoso pra vocês aí, tá? Muito obrigada, viu? A Neuza também já chega com aquele beijão de pinga pra aquele meme. É terça-feira ainda, mas eu aceito, tá? Um beijo! Mas eu...

0: música linda, hein, Arnaldo? Um beijo, obrigada. Gente, vamos falar da Unicef, né? A Unicef também tá por aqui, tá junto com a Kelly Mary na manhã. E você não chega à universidade do zero, tá bom? 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
0: Olha como o ouvinte chega pra Kelly Mary na manhã, assim, ó.

0: parecido. Muito obrigada pela indicação da moda, tá bom? São 5 para as 10. Ah, moda arrumada! Ó, coração já bate diferente. Em glória! Oi, Marcelo Medeiros. Tamo junto. Bom dia!
1: Mais uma

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pouquinho, na manhã mais feliz do rádio, tem o sorteio de um bolo delicioso, tá? A Júlia Moraes já está preparada, toda cheirosa, toda trabalhada na chapinha.

0: gente, tem tudo a ver, eu e você na manhã DBC. A gente tem tudo a ver na manhã DBC.
1: Anjo da Madrugada. Ai,
0: linda demais. Fred, Fabrício.
1: Fred Leão, com você, meu amor.

Fabrício, agora tem Victor e Léo, já tem o sorteio do bolo. Claro que não. Eu jamais esqueceria uma música sua, hein? Jamais. Presta atenção, hein?

Lopes, música apaixonada nessa manhã gostosinha. Victor e Léo. 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A Ângela Maria tá na Sebastião Conte, no Parque Fé, ela mesma que fez a inscrição, e é pra ela que a gente manda o nosso bolo

é vaqueiro, pode tocar Pablo, pode tocar o que vocês quiserem nessa vida, mas a hora que ajeita a moda de verdade, bebê, a coisa muda nessa rádio. Que é isso? Oi, Kelly, tudo bem? Que alegria, obrigada por tornar o meu dia muito mais feliz. É, coisa linda, é, Ângela? Obrigada, meu amor, eu que agradeço o carinho. Tá ouvindo a Kelly aí, tá? É, bem, obrigada, viu? Eu vou adicionar o seu número aqui, porque eu acho que pra mim é a primeira vez que você manda mensagem, Ângela. Bom, não sei, pode ser que não, né? Pode ser que eu tô enganada, mas... um beijão, tá? Você é de São Carlos, é? Queria mandar um beijo pro Cruz, lá da Atibaia. Ele deve estar em casa, fazendo umas pimentinhas, ajeitando um trem daqui, um trem de lá, né? Ô, Cruz, nós fomos no seu Sebastião, sábado. E sabe o que ele me ensinou a fazer? Aquela cebola, sabe? Aquela cebolinha. Nossa, mas pensa num trem bom. Eu não sabia fazer, né? Eu gosto muito daquela cebolinha, sabe? Aquela cebolinha azedinha, assim, que a gente come. Mas não sabia fazer, não. Aí o Sebastião me ensinou, viu? Que delícia, hein, Cruz? Pelo amor... Eu fico imaginando aquilo lá com as folhas de louro, assim, marinando ali, ajeitando, né? Essas são as conservas da vida, né? Fico imaginando aquilo lá com uma folhinha de louro, uma pimentinha dedo de moça dentro. E sabe o que ele fez, Cruz? Ele colocou umas batatinhas, sabe? Ele fatiou uma pimenta dedo de moça, colocou umas batatinhas e uma cebolinha, com a cebolinha pequenininha assim. Ai, meu Deus do céu, mas você pensa numa conserva boa. Cerveja geladinha, sabe? Do jeito que a gente quase não gosta. Mas agora eu não tô bebendo mais, não. Tô bebendo... Tô comendo mais, mas tô bebendo pouco. Tô comendo um pouquinho mais, mas tô bebendo pouco. Ai, meu bem, um beijo, tá? Um dia lindo pra você, viu? Eu sei que você tá em casa, porque eu já passei lá... Já passei por lá, né? Eu já sei que você tá em casa hoje. Alfredo Barbosa, e aí? Tudo bem com você? Obrigada, viu? Oi, Kelly. Obrigada por fazer a minha manhã tão feliz. Eu tava com saudade, viu? Às vezes o dia amanhece triste por cá, Kelly. E aí você é que faz as minhas manhãs mais leves. É, meu amor. A minha maior alegria na minha vida... Hoje... tem um nome, né? Todo mundo sabe. Mas eu vou falar a verdade pra vocês. Eu gosto um bocado de estar aqui com vocês, viu? E também é a mesma coisa. Ou de vez em quando o bicho pega lá em casa, hein? E aí eu venho pra cá, vou contar pra vocês. Olha, a hora que eu entro nesse estúdio de rádio... Eu não sei, você tem alguma coisa na sua vida que faz você ficar assim também? Tem? Quando você não tá bem, aí acontece alguma coisa que do nada você fica bem. Hã? Quando você amanhece azeda. Sabe quando você amanhece azeda? Já acorda, não quer nem falar oi pro marido. Não, tô foda. Não quer nem falar oi pro marido. Já que você acorda assim também. Não quer nem ver a cara do marido, mas nem a cara dele. E aí você acordou toda azeda, emburrada, né? E aí acontece alguma coisa na sua vida que você fala, nossa senhora, como eu sou feliz, meu Deus. Ei, Stephanie, tudo bem, meu amor? Claro que não, deixa pra mim, coisa linda. Você promete que você vai ficar comigo até eu dar tchau? Hum? Oi, Cleusa, tudo bem? Bom dia, Kelly, eu tava com saudade de você. Tô com a saudade da sua dobradinha que você não faz ideia, viu? Com esse horário político, complica, né, gente? Tem muita coisa aqui, viu? Mas, assim que der, nós vamos ajeitar isso aí. Ô, Kelly, tô costurando, ouvindo você. Ei, adoro o Victor e Léo, hein, Kelly? Maria Rosalina. Meu amor. Que bom que a gente tocou, então, né? Oi, Adriano Silva. Você tá bom? Nome de peão de rodeio, hein, filho? Adriano Silva. Vem aí o cowboy Adriano Silva. Entra na arena. Adriano, um beijo. Você também. Primeira vez que você tá comigo aqui, ué? Eu nunca falei seu nome na rádio, não, tenho certeza. Tudo bem, Adriano? Você é daqui da banda de cá, é? É daqui da nossa cidade, São Carlos, Baté. Ô, Kelly, dois córregos inteiros com você. Aparta um Zezé de Camargo e Luciano pra gente, madrugada. Obrigada, Kelly. Um beijo, viu? Obrigada. Yusa, outro pra você, um dia lindo, tá? Augusto Dota Muladeiro, tá com a gente, mesmo com a chuvinha, né? Tá ouvindo nossa rádio, tá na lida lá no sítio São João. E acompanhando o programa também, assim que eu gosto. Assim que eu gosto. Oi, Kelly, tudo bem? Bom dia pra você. Essa DBC FM, hein, Kelly? Essa rádio arrebenta, com certeza. Luiz Aguiar, e aí, tudo bem? Tá no carregamento, é? Ô, Kelly, tô na Vila Grês, no carregamento e na audiência da rádio. Aê, beleza! É piso, então, que você transporte? Não sabia, nunca perguntei pra você com o que você trabalha, hein? Então é com piso que você trabalha? É?
Ai, que bom. Ô Kelly, tô aqui ouvindo você, tá? É o Fábio, o Fábio Jorge. Tudo bem, Fábio? Obrigado aí pela audiência, tá? Ei, que vai sair com essa mandioquinha boa aí, hein, Fábio? Vai sair um creminho de mandioca? Também comi esses dias um creminho de mandioca que eu vou falar pra você, hein? Que é isso? Tem gente que cozinha demais, né? Tem gente que nasceu pra isso. É... Oi, Kelly, é a Cássia da Fazenda Santo Antônio do Botelho. Eu também queria ouvir o Zezé. Essa madrugada é aquela da madrugada em meu olhar, te chamo, nananana. Essa, será? Ô, Kelly, se puder, ajeita um Cristiano Araújo pra gente. Ah, então tá bom. Luiz, eu não sabia, Luiz. Um beijo, tá? Bom trabalho pra você aí, viu? A Edna mandou áudio. Tem áudio ou tem uma pancada nessa rádio? Olha que lindo, ó. Tudo bem, Kelly? Eu tô, e você? Vai. Cristina, um beijo, viu? Obrigada mesmo.

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E isso me faz muito feliz. 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Eu queria falar dessa dupla que tá lá em Jaú me ouvindo, né? É isso, Leonan? Tá em Jaú me ouvindo? É? Tá me ouvindo no aplicativo aí na cidade de Jaú? Eu adoro Jaú, sabia? É Leão Diniz e Leonan. Aê, moçada! Tá ouvindo a Kelly Mary, é? Vocês cantam sertanejo bom, é? Tocam as modas ajeitadas no sertanejo? Hã? Um beijão aí, tá? Tudo de bom. Galera de Jaú me ouvindo. Obrigada, tá? 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
0: Junto com a Kelly Mary, né, Walter? 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

8h33 agora, Kelly Mary convida os seus ouvintes para uma pausa programada na nossa manhã, porque é hora de tomar o nosso cafezinho ouro brasileiro. Sabe? Viver no seu ritmo é uma das coisas mais importantes dessa vida. Não acompanha o ritmo dos outros, não. Você tá vendo aquela amiga que tá correndo, tá fazendo, né? E você tá, você fica assim, parece que eu tô parada, parece que eu não tô crescendo, não tô fazendo, tô desenvolvendo. Não, coisa linda. Você tem o seu ritmo, respeita o seu ritmo, tá bom? Respeite o tempo, vai celebrando os passinhos que você vai dando na vida, coisinha aqui, uma coisinha ali, né? Porque a vida não é sobre correr, não. Não, não, não, não. Né, Rogério? Rogério Santos? Hein, não é? Fala, pergunta pra Kátia, não é? Fala, Kátia, a vida não é sobre correr, não, né, Kátia? Eu gosto da Kátia que ela é tranquila, né? A vida é uma linda, maravilhosa caminhada, que você vai apreciando cada detalhe, cada lugar, cada pessoa que chega, né? Cada momento especial que a vida vai trazendo pra gente. E em tudo isso, e por toda a vida, né? Fazendo aquilo que você tanto ama, cuidando de você, né? De um jeito especial, de uma forma especial. E na vida da gente, a gente precisa sempre

0: assim como fez a Inaiê um dia desses. Vamos? Tomar um cafezinho?
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que belezinha de moda! René Ronaldo, fonte de desejos. É, só madeira na rádio, bebê. 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
5: É isso aí, a partir de agora ela vem, ela chega pra falar com a Kelly Mary, trazendo novidades, trazendo promoções, diretamente de lá, onde tá o Dalton, junto com a Júlia Moraes, na Rede Forte do Interior, né, gatinha? Oi, bom dia, fala comigo.
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5: É por isso que eu falo pra você, Júlia.
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5: É por isso que eu falo pra você, Dalton.

0: aproveita, que eu tô obrigado. 11h20 da manhã, queria mandar um beijo pro Valdeir, obrigada pelo carinho, tá bom? 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Eu duvido, hein? 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
0: O pessoal tá descendo a lenha no Panda na internet, né?

banda. Saí da minha cidade. Montei em cima de uma van. Cheguei em Barretos, esperando o Panda. Falei, não, vou esperar esse caboclo, porque... Ah, todo mundo só fala Panda, Panda, Panda, Panda, Panda. Eu não tenho nada pra reclamar do Panda, mas na minha época, quando eu vi o show do Panda, no projeto Cê Tá Doido, né? Do Humberto e Ronaldo, ele não tomava um litro de Campari no show, né? Ele não tomava, entrou sóbrio e saiu sóbrio do show. Agora o caboclo começa a fazer um show. É igual em Barretos também, gente, não sei se vocês sabem. O dia do show do Bruno e Marrone, você não acredita que eu vou te contar. O Bruno, ele fez o show em Barretos, de costas pro público, o tempo todo. Você acredita numa coisa? O que tá acontecendo com esse povo, hein? O que tá acontecendo com esse mundo nosso, gente? Alguém consegue me explicar o que tá acontecendo? Você acha que pode? O caboclo sentar, entrar num palco pra cantar pras pessoas, que é o trabalho dele, é a vida dele, e ele levar junto com ele um litro de Campari e descer o litrão inteiro durante o show? Ah, tem coisa errada, pô, é impossível. Impossível. Fica imaginando Lourenço e Lorival, Durval e Davi em cima do palco, Chitãozinho e Chororó tomando, descendo um litro de Campari. Tem coisa errada ou não tem? Hã?

nome dela. E queria mandar um beijão pro Cruz. Ô, Cruz, que delícia, hein, bem? Pra que ficar... Pra que ficar deixando a gente com a boca assim, ó? Ó. Ó. Ó, virou um brejo isso aqui, velho. Que delícia! Quer dizer que foi temperada com bastante limão e cebola? Eu quase não gosto, né? Eu já comentei com você da cebola hoje, né, bem? Que delícia, que delícia. Eu adoro couve-flor, de qualquer jeito. Eu gosto de couve-flor cozida, só com sal. Eu gosto de couve-flor feita salada. Eu gosto de couve-flor, é, aquela que a gente faz ela assim, faz a flor inteira. E aí você faz um molho branco e recheia ela com presunto e queijo. Joga um molho branco. Mas molho branco bem feito, hein, gente? Pelo amor de Deus, você sabe fazer molho branco? Ai, faz um molho branco bem feito na vida, hein? Não trata de fazer mingau de maisena, não. E aí, você joga aquele parmesão em cima dela, põe a bichinha pra gratinar no forno. Que isso? E aí também, você pode fazer ela exatamente igual você fez agora, né? Essa daí nada mais é do que uma conserva ou uma salada. Uma delícia, hein? Que gostoso! Aí pra fazer a conserva, né? A cozida que você vai dar tem que ser bem rapidinha. Só uma ajeitadinha ali, né? Já empanada. Pelo amor de Deus, eu já comi couve-flor empanada. Que é isso, velho? Empanadinha ali, você dá uma cozidinha também. Não pode ser muito pra ficar mole e desmanchar. Tem que ter o ponto certo. Uns 4 minutinhos mais ou menos de cozimento, já ajeitou? Aí você pode cozinhar ela com um pouquinho de sal, um bocadinho só de sal. Joga um pouquinho de sal no bichinho. Joga um golinho de azeite na água. Deixa ali, né, um pouquinho. Já escorre, porque se ela ficar na água, ela vai continuar o cozimento dela. Tira da água quente. Passa um bocadinho só na água gelada ali, na água da torneira, e rapidinho. Deixa na pia. Quebra dois ovos. Bate ligeiramente. Passa no ovo. Passa no trigo. Passa, também se quiser. De repente, ali ela quer mais, um pouquinho mais crocante, né? Quer um pouquinho mais crocante. Passa na panca, ou então... na própria farinha de rosca, joga a bichinha na gordura quente. Ave Maria! Ah, meu Deus do céu! A gente quase não gosta de comer, né? Beber nós estamos bebendo um pouco, mas comer nós estamos comendo bastante. Ei, Sandra, um beijão! Oi, Fátima, tudo bem? Valdeir me acompanhando, falei dele, um beijo! Muito obrigada, viu? Ah, oi, Kelly, tudo bem? Tudo, e você? Manda aí a música Minha História, qual que é? Ah, pode deixar, meu amor. Eu vou tocar pra você, tá bom, Adriana? Essa música é linda, a moçada vai pirar nela. É Sérgio Reis, filho adotivo. Deixa pra mim, meu bem, um beijo, viu? Você tá comigo aí ainda? Manda um joinha pra mim, só pra eu saber que você tá comigo. A Rosa tá aqui também me acompanhando, né, Rosa? Tudo bem? Muito obrigada pelo carinho. A Diva vem lá de Brota só pra agradecer o Gustavo Mioto, né? Impressionando os anjos. Linda demais. É a Stephanie que pediu, né? Tá bom, meu amor. Obrigada. Um beijo. Oi, Kelly. Bom dia. Manda aí pra nós um cheiro. Galera de Boa Esperança, né? É, que isso? Que... que foto linda. Que foto linda. Linda, linda, linda. Oh, eu adoro colocar essas fotos que vocês mandam pra mim lá no Instagram. A gente deixa guardadinho lá, porque aí tem história com a rádio, né? Você vê, é o rádio. A gente poderia ouvir de todos os jeitos, né? No aplicativo, né? Rádiosnet, na internet. Mas o rádio no rádio é o rádio, é outra coisa. Muito obrigada, meu bem. Um beijo, viu? É o Orias, né? Valeu pela participação. Um beijão. Oi, Kelly, tudo bem? É o Paulo. Beleza, Paulo? Tamo junto. Toninho me acompanhando também. Ô, Kelly, se puder, manda um João Mineiro e Marciano. Ô, oh, podia aí, hein? Ajeitar essa filha adotivo, ajeitar um João Mineiro e Marciano. Manda uma moda pra mim que vocês gostam aí de João Mineiro e Marciano, então, vai. Ajeita aí pra mim que eu já ajeito aqui João Mineiro e Marciano, vai. Já tem filho adotivo do Sérgio Reis. Vamos chamar num Christian Ralph, aproveitar que o Cruz tá na audiência. E ele adora Christian Ralph. Deixar aqui um oi pro Rogério Santos. Oi, Kelly, manda uma aí da sua autoria. Manda pra mim, pra Kátia, o Nilson Pinheiro e todos os ouvintes da Rádio Carinho, Kelly. Eu falo pra você, bem. É Rádio Amor. Flaviano, um beijo. Obrigada pelo carinho. Luzia Vacari me acompanhando. Oi, Kelly. Começo da primavera, hein? Normalmente é 23, né? Mas hoje vai ser hoje, né? Agora esse ano vai ser 22. Tá bom também. Oi, Ângela, meu bem. Um beijo, tá? É... tal. Ah, conheceu? Ela é uma graça. Hoje ela tá cheirosa demais. Não sei o que essa mulher fez, hein? Zé Maria, tudo bem? Paulo Marcos Pires, ela já veio aqui, viu? Antes de levar o bolo pro você, ela veio aqui, me deu um cheiro, um abraço, viu? Ela falou, Kelly, olha se eu tô cheirosa. Ô, palmeirense, problema, o que você quer com a Kelly Mary, hein? Tomara que saia um modão daí. Não vem falar do meu Corinthians, não, hein? Não vem, não, hein?
Senão eu vou jogar uma pra você também. Oi, Kelly, tudo bem? Wilson e William, de Torrinha, meus amigos, todos os dias com a gente. Agradeço imensamente. Olha o Alfandre chegando pra Canavieira, ó. Ó o Alfandre chegando. Oi, meu bem. Bom dia pra você, tudo de bom, dia lindo aí, tá? Eu tô bem, e você, Alfandre? Ó, tá faltando. Tá faltando a gente fazer aquela lida lá que o Cruz fazia pra gente lá no Buritis, né? Hã? Fazer aquele torresminho, Alfandre. Tá faltando ou não tá, Alfandre? É, você sentiu também? Você sentiu? Conseguiu sentir, Ângela? Ai, meu Deus. Oi, Kelly, tudo bem? Amo você. É, Rose, sério? Essa foto aí você pegou da onde? Foi do Instagram, é? Um beijão, viu? Foto bonita, essa foto tá bonita. Esse dia, hoje eu não tomei banho não, mas esse dia eu lembro que eu tomei banho. Ô, Kelly, a Ângela disse pra mim assim, ó, que energia maravilhosa você exala. Eu falo pra vocês todo dia, ué. Eu falo isso pra você todo dia. Eu gosto, sabe o que eu gosto, Julia? Eu gosto da sua pureza. Pode rir, pode. Vambora trabalhar, vamos trabalhar, vamos trabalhar. Yeah. Ai, meu, eu gosto da sua pureza, Júlio.

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9 da manhã, já é hora de me despedir de vocês. Meu Deus do céu, como o tempo passa depressa quando eu estou contigo. Deixa um beijo pro Toninho. Eu que agradeço, meu bem. Muita luz pra você também, viu? Muito obrigada, tá? Pelo carinho, viu? É, a ouvinte Adriana, né? Queria mandar um beijo pra Luzia Vacari também. Você tava pensando que hoje era 23? Amanhã é 23. Faltam 7 dias pra acabar o mês. Faz tanto tempo que eu não te vejo. Queria o teu beijo outra vez. E dá-lhe que de abelha. Sandrinha, tudo bem? Oi, Kelly. Solta meu áudio, Kelly. Ai, Nilson Pinheiro, você tá bem? Um beijão, tá? Um dia lindo. A Ângela que tá aqui comigo também. Ângela, obrigada, meu amor. Tudo de bom, viu? Um dia lindo pra você. O Paulo Marcos Pires também. A Stephanie, que ouviu a moda dela que ela pediu. A Denilson, tudo bem? Rosa, um beijo. Noli, tamo junto. Obrigada, viu? Oi, Kelly, tudo bem? Tudo, Edna? Obrigada, um beijão. Celina, de Botucatu. Ouvinte, a ouvinte Vânia Oliveira, né? Da Fazenda Mina. É aniversário do netinho Jacob hoje, né? Tudo bem aí? Parabéns pra ele, felicidades, muitos anos de vida. Luiz, bom dia, Luiz. Muito obrigada, não tem problema, tamo junto. Maria Aparecida da Vila Prado, Cláudio Passarelli, Juventino, a Glória. Muito obrigado a todos vocês, a cada ouvinte que me escolheu, que ligou o rádio na nossa Rádio Carinho, Rádio Amor. Carlinhos, Maria Célia, Marineide, Tiago, tudo bem, Cleidinho, um beijo. Galera de Araraquara, galera de Brotas, pessoal acompanhando o nosso som, aí tem muita gente aqui nesse WhatsApp. Queria agradecer a todos vocês. Bom, meus amores, vocês viram que eu não fiz nenhum comentário a respeito do Rick, porque a gente não teve nenhuma novidade ainda, tá bom? Então, eles não acharam nada, não acharam helicóptero, estão totalmente sem contato. E o que nos resta é esperar, né? E pedir para que Deus conforte aí todo mundo, se eles estiverem em algum lugar, né? Que eles fiquem bem e consiga, né? Que alguém consiga, de alguma forma, acessá-los, né? Porque eles estão com drones, estão fazendo as buscas. E, infelizmente, a gente não tem nenhuma notícia. É por isso que eu nem comentei nada. Falei, vou esperar até o final do programa pra ir falando com a galera aí, né? Então fica aí, tá bom? Essa notícia, essa informação de que, por enquanto, não acharam nada, absolutamente

0: nada, tá certo? Vamos finalizar assim, ó, agradecendo a Deus pela oportunidade de estar aqui proseando com você todos os dias, desejar que tudo fique bem e que tudo, na verdade, é sempre como Deus quer. As coisas são assim, né? Vamos esperar e torcer para que fique tudo bem. Até amanhã, se Deus quiser.
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1: Muito boa tarde a todos. Hoje é terça-feira, dia 22 de setembro de 2026. Está no ar mais uma edição do meu, do seu, do nosso jornal TBC. Muitas informações a partir de agora e eu falei que ela vinha. Falei que ela viria, ficaria aqui durante todo o dia. É, e ela chegou, a chuva, é isso mesmo. A chuva que está presente no dia de hoje ficará provavelmente ainda presente nesta quarta-feira. E junto com ela veio o quê? A queda nas temperaturas, né? Então, a temperatura hoje terá máximas aí em São Carlos, por exemplo, de 21 graus, assim como nossa querida Ibaté. Para Araraquara, Morada do Sol e Américo, 23, Boa Esperança também, Brotas, 21, Dois Córregos, 21 e Tirapina e Torrinha, 21 graus de máxima. A mínima já chegou aos 14, 15 graus, né? E amanhã a tendência é que fique um pouco mais fria. Essa frente fria perdura aí até no máximo quinta-feira. Portanto, e para tanto, muito frio, né? Um friozinho até que gostoso, né? A gente tem tido chuva e frio constantemente. E hoje, como diz aquela música, são as águas de setembro fechando o inverno. Porque, na verdade, a primavera começa hoje à noite, né? A partir das 21 horas e 5 minutos, temos início a primavera pra você, bebê. É, isso mesmo. Muita primavera, muita flor e chuva que ficará presente nesse início, final de inverno, início de primavera. Loucura, loucura, loucura, né? Com certeza. Nossas queridas Descalvada e Santa Eudóxia, sempre um pouquinho mais quente, chegando aí aos 23 graus, e a chuva constante em toda a nossa região, e a nossa querida Água Vermelha também, ficando por volta dos 21 graus. Ontem foi o dia do radialista, né? Que bacana. Hoje é o dia do soldador, do contador, juventude, dia da banana, hein? Dia da amante. Olha só, hein? Hoje 5 comemorações. E agora nos estúdios da DBC, 19 graus. É o tempo e a temperatura para você, ouvinte número 1. E no esporte trazemos novidades, né? Não muitas, né? Porque a gente, na famosa data FIFA, né? A gente acaba não tendo muitos jogos. Agora, teve uma curiosidade, né? Esse final de semana, já e alguns dias, acabaram... essa manchete é muito legal. Acabaram as dores, né? Atendimento a goleiro despencam 65% com as novas regras no Brasileirão. Você vê como que é, né? A cena do goleiro caído no gramado, se contorcendo, né? De dores após uma defesa, está cada vez mais rara no Campeonato Brasileiro. O motivo é a nova regra que tira de campo, por pelo menos um minuto, um jogador de linha do próprio time do goleiro atendido. Desde que ela entrou em vigor, na 23ª rodada, os atendimentos despencaram 65%. Antes da mudança, foram 88 atendimentos em 215 partidas do Brasileirão. Depois que a regra passou a valer, esse número caiu para 9 atendimentos em 62 jogos. Até a 22ª rodada, foram 88 atendimentos aos goleiros em 215 jogos, uma média de 0,409 por partida. Após, né, a rodada 23 em diante, 9 atendimentos, 0,145 por partida. É, eu acho importante, né? Eu acho que isso é bom, porque na verdade a famosa cera, ela acaba estragando. É importante, talvez, até, por uma questão do jogo em si, né? Daquela esfriada e tal. Mas é ruim, porque tira. O futebol brasileiro já não é muito desenvolvido, né? Você assiste um campeonato europeu, putz, é completamente diferente. Os caras vão atrás da bola, mastiga a bola, morde a bola, pega, quer levar pra cá. O brasileiro não, o brasileiro começa, dá chutinho, dá dois chutes pra frente, três pra trás, dois pra frente, três pra trás, dois pra frente, três pra trás, entendeu? Fica ali na intermediária, às vezes no meio do campo, às vezes na própria intermediária jogando, o outro time não vai pra cima, quer dizer, aquela coisa, além, galera, mais ou menos como foi o jogo do Brasil contra a Noruega, né? Aquela enrolação do caramba, e depois toma o gol, aí quer, fica desesperado e fica uma porcaria de jogo, mas fazer o quê? E eu acho que isso é muito importante, obviamente, para que tenhamos, né, uma condição melhor nos jogos, com certeza. Hoje não teremos jogos, como nós estamos aí, né, em vias de, né, termos jogos da seleção brasileira, então daquele o time, né, famosa data FIFA, paralisa-se tudo, né, por causa da data. Então nós não teremos aí muitos jogos, com certeza, a não ser aí os campeonatos que são menos importantes, né? A Série B, Sub-17, Juvenil e assim por diante, alguns jogos femininos, né? Então, mais importante mesmo, que é o jogo da seleção, esse vai acontecer no dia 25, às 7 horas da manhã. Acorde mais cedo, né? Para ir ao médico às 7 da manhã, tá bom? Meio-dia e 32, e olha, se você acha que a sua vida está difícil, é porque você está lento, né? 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
1: Agora são exatamente 12:38 e infelizmente a notícia que não queríamos dar nesse momento e infelizmente daremos agora há pouco, o Corpo de Bombeiros confirmou que o helicóptero que o cantor viajava caiu. E infelizmente Rick, da dupla Rick Renner, acabou falecendo. Então já foi confirmado, ele e também os quatro acompanhantes vieram a óbito. Agora, no momento, a polícia, o bombeiro, né, ali de Santa Catarina, que confirmou o seu óbito, eles agora vão fazer os trabalhos para o resgate. Segundo nota, afirmando que encontraram os destroços da aeronave desaparecida com 5 pessoas mortas, abre aspas, agora iniciarão os esforços para resgatar as vítimas sem vida, para que a polícia científica possa realizar as perícias devidas e os órgãos competentes realizem as investigações necessárias. Um pedacinho da história Rick, cujo nome de batismo é Geraldo Antônio de Carvalho, nasceu em Porto Nacional, Tocantins, em 5 de dezembro de 1966. Ao lado de Renner, construiu uma trajetória de destaque na música sertaneja. Os dois começaram a carreira se apresentando em bares e chegaram a gravar um LP independente antes de ganhar maior projeção. A dupla recebeu o apoio de Zezé de Camargo e Luciano, que apresentaram ao produtor Manuelzinho, né, o Nenzinho Pinto. A parceria entre Rick e Renner começou em 1986, mas o primeiro álbum oficial da dupla foi lançado em 1992, conforme Rick contou em entrevista aos programas Altas Horas da Globo em 2019. Ao longo dos anos, Rick e Renner emplacaram sucessos e se consolidaram entre os nomes de destaque do sertanejo. A parceria chegou a ser interrompida em 2010 e novamente em 2015. Em 2018, os dois anunciaram o retorno da dupla e voltaram a se apresentar em turnês. E, obviamente, uma história muito bacana. Na vida pessoal, Rick era casada com Geraldo, com quem mantinha um relacionamento havia cerca de 30 anos. O casamento oficial foi realizado em 2015 em uma cerimônia na Basílica Nossa Senhora da Aparecida, no interior de São Paulo, em celebração conduzida pelo padre Fábio de Melo. Devoto da santa, o cantor costumava carregar consigo uma imagem da Nossa Senhora da Aparecida. Rick deixa dois filhos, Mônica e Vitor Henrique, do relacionamento com Geraldo. Antes do acidente aéreo, Rick e Renner se apresentaram em Sorriso, no Mato Grosso, no sábado, dia 19, conforme registros publicados nas redes sociais da dupla. O acidente aconteceu durante o voo em Santa Catarina, que ia de Porto Belo para São Joaquim. Rick estava acompanhado de Bruno Avelar, empresário e palestrante conhecido pelo projeto O Poder do Network, e por sua participação no programa Operação Mesquita do SBT. Então fica aí as nossas condolências, né, da DBC FM. Eu que me recordo há alguns anos que quando o Rick e o Renner vieram na cidade e a gente sentou aqui, temos as fotos aqui no sofazinho na cozinha da rádio do lado do estúdio, aguardando ele para fazer a entrevista, o lançamento e a sua história, que ele que conviveu muitos e muitos anos no escritório do Hamilton Regis Policarpo e trouxe aí uma alegria muito grande, um grande compositor, né, que a gente acompanhou com certeza, com parcerias com o cantor Daniel, João Paulo Daniel, né, Guilherme e Santiago, as pessoas, os artistas que viviam ali no escritório. E todos sabem, né, que eles conviviam muito aqui na nossa região, infelizmente, né, farão falta, né, para com certeza o mundo artístico. E agora essa confirmação triste, né, que a gente dá, enquanto estava desaparecido, todos têm a esperança, mas aos 59 anos, né, acabou falecendo. E deixa sempre, né, uma lição, é que a gente não tem dia, não tem hora, né, para o momento que iremos partir dessa, com certeza. Eu até separei uma música aqui que eu lembro que ele comentou. Eu lembro um dia, numa passagem na rádio, que o Homero Carlos, né, tinha perdido um ente querido e ele cantou essa música e me marcou muito, porque ele tocou, né, na rádio. Ele falou, as coisas continuam. Então, eu acho que isso é muito importante, essa continuação, com certeza. Agora são 12:45. Vou somente aqui agradecer aos nossos ouvintes, o Pires, né, que está aqui com a gente, José Edmiro, o Wagner Gofredo, muito obrigado, o Gustavinho, Sidão Bombeiro, Jefferson Vieira, o Rony, o Pablo, cuida do menininho aí, Pablo, o Márcio Mapa também está por aqui, a Juliana, né, o pessoal aí nos acompanhando, o Adélio Vieira, né, agradecer a todos. Logo, logo, o pessoal me perguntou a respeito do facebook.com/jornaldbc. Aguentem só mais um pouquinho, logo logo ele estará de volta. Vou ver se eu consigo colocar ele no ar novamente a partir do dia 1º de outubro, tá? Um desafio meu e seu, com certeza. Só pra gente finalizar, né, um recado importante, porque a Prefeitura de São Carlos vai realizar nos dias 24 e 25 de setembro o dia D, Feirão da Empregabilidade da Pessoa com Deficiência, na Casa do Trabalhador Antônio Cabeça Filho, localizada ali na Avenida São Carlos, 1839, no centro. A programação acontece das 9 às 16h30 e reúne empresas, candidatos e serviços públicos voltados à inclusão profissional. Promovido pela Secretaria Municipal de Desenvolvimento Econômico, Ciência e Tecnologia e da Pessoa com Deficiência e Paradesportos, o evento terá uma oferta de vagas de emprego, processos seletivos e já entrevistas, né? Ou seja, é um trabalho

Avenida São Carlos, 1839. E com essa canção eu vou me despedir no dia de hoje. Preste atenção, porque com certeza o show não pode parar.

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1: Muito bem, senhoras e senhores, estamos chegando. Eita coisa boa, chegando para mais uma tarde, juntos no rádio, juntos aqui no nosso Paradão Sertanejo. A partir de agora a gente toca aí os clássicos da nossa música sertaneja do Brasil e você também vai pedindo essa canção que a gente vai inserindo aqui na nossa programação. Desejando para você uma excelente tarde, uma tarde próspera, alegre, muito bacana aí para você, para sua família. 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É o nosso Paradão Sertanejo que começa essa edição com esta canção.

Muito bem, senhores, estamos juntos nessa tarde, uma tarde triste, né? Pra música sertaneja, foram encontrados destroços do helicóptero com o cantor Rick, da dupla com o Renner, desapareceu na Serra de Santa Catarina, e 5 corpos, infelizmente, foram localizados. Segundo as informações aí do Corpo de Bombeiros, além do Rick, estavam no helicóptero o empresário Bruno Avelar, o videomaker Paulo Soares, o piloto e o copiloto da aeronave, que ainda não tiveram a identidade informada. Essa aeronave, todo mundo sabe, infelizmente desapareceu ontem à tarde após decolar de Porto Belo, litoral norte, e o destino era São Joaquim, na Serra de Santa Catarina. Infelizmente, a notícia, né, do falecimento dessas pessoas, entre elas o Rick, cantor e compositor sertanejo. Nosso programa, o Paradão, é um programa alegre, é um programa que você vai montando, você vai ajudando a gente a montar a nossa programação. E a gente tem também a Viola e a História, o programa de homenagem à música sertaneja. E claro, envolvendo um artista da música sertaneja, a gente traz essa triste notícia para essa tarde de terça-feira. Então, o que a gente deseja é prestar as nossas homenagens, as condolências a todos os fãs, amigos, o pessoal da música sertaneja, por essa notícia que chega nesse período da tarde do falecimento do Rick nesse acidente com o helicóptero junto com essas outras pessoas, né? E a gente tenta sempre ficar a fazer um programa alegre. Nosso programa não é um programa triste, não é um programa de notícias, mas claro que a gente tem que trazer essa notícia pro nosso programa, pro nosso Paradão Sertanejo. Então nós vamos fazer o seguinte, eu vou tocar uma música agora, que é uma composição do Rick e que fez muito sucesso nas vozes de João Paulo e Daniel, para prestar essa singela homenagem ao Rick, um dos maiores cantores e compositores da nossa música sertaneja. A gente ouve João Paulo e Daniel, Só Dá Você na Minha Vida.

0: Beijo, João Paulo e Daniel, só dá você na minha vida, a composição do Rick Solo, que nos deixou hoje, infelizmente.
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0: Muito bem, senhoras e senhores, a gente segue aqui com o nosso programa, o Paradão Sertanejo. Você pode mandar seu alô, pode mandar sua mensagem, 11 São Paulo 993614924 é o zap do Paradão, 11 São Paulo 993614924, ou então pelo Instagram. Você pode mandar sua mensagem pelo Instagram, arroba Milton Bardelli Oficial, arroba Milton Bardelli Oficial é o nosso Instagram, tá bom? Fica à vontade aí pra você ficar com a gente. A gente já fez a homenagem ao Rick, né? Tocando essa música que ele compôs na voz de João Paulo Daniel. E a gente vai tentar deixar o programa. É muito ruim, cara, fazer um programa assim quando infelizmente parte uma pessoa da música sertaneja. Nosso programa que é 100% sertanejo, enfim, né? E a gente já faz as homenagens na nossa viola e a história, né? Então a gente vai tentar deixar o programa mais próximo do padrão normal dele, que é pra ser um programa alegre, apesar dessa notícia triste que a gente recebe nessa tarde de terça-feira. Então vamos lá, vamos lá. Ô Milton, aqui é o Egídio, boa tarde. Tô aqui na cidade de Pirassununga. Faz tempo, hein, Milton, que eu não mando uma mensagem, um alô por aqui. Então manda um alô pro pessoal de Pirassununga. Se der, toca uma música do Mato Grosso e Matias. Valeu, obrigado e boa semana. Obrigado você, meu amigo. Uma ótima tarde pra você e pra todos aí curtindo o nosso Paradão. Donizete também tá com a gente em Mococa, curtindo o Paradão Sertanejo. A Sônia Silva tá mandando boa tarde, né? E dizendo, claro, uma perca irreparável aí do Rick. A Meire Varola também tá lá em Vargem Grande do Sul, curtindo o nosso Paradão Sertanejo. Muito obrigado, Meire. Uma ótima tarde pra você, pra família, pra todos os seus aí curtindo o nosso Paradão Sertanejo. Quem mais tá com a gente?
2: Oi, Milton.
0: Oi.
2: Muito boa tarde pra você, pra todos. Se você puder, toca o Abajur com Gilberto Gilmar.
0: Boa.
2: Boa tarde de novo. Aqui é a Marlene.
0: Obrigado, Marlene. Uma boa tarde pra você e pra todos. A Jandira. A Jandira tá lá em Mairiporã. Triste, claro, com a notícia do falecimento do Rick e das outras pessoas naquele acidente de helicóptero, não é? O Aguinaldo também tá com a gente. Alô, Aguinaldo, um abraço pra você. A João Aparecida, também desejando sentimentos à família, amigos e fãs do Rick nessa tarde muito chata, né? Muito triste pra nossa música sertaneja do Brasil. É o nosso Paradão, tocando modão na nossa tarde. Mato Grosso e Matias, Retrato de Mãe.

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0: 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Gilberto e Gilmar, ouvimos o Abajur.
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0: Muito bem, senhoras e senhores, a gente está trazendo aí a nossa amiga Nice Marcondes com as suas receitas da tarde. Qualquer dúvida, chama a Nice lá no Facebook dela, Nice Marcondes, ou no Instagram, @ Nice.Marcondes. Minha amiga Nice, uma ótima tarde para você. O que você preparou pra gente hoje, Nice?
2: Olá, Milton, ouvintes, Nice Marcondes. Vamos lá para uma receita? Hoje é um sorvete de leite condensado com coco. Anota aí os ingredientes. Nós vamos usar uma caixinha de leite condensado, duas caixinhas de creme de leite. Esses dois têm que estar muito bem gelado. 200 ml de chantilly, também gelado. Uma colher de chá de baunilha e uma xícara de chá de coco em flocos. Modo de preparo. Você vai colocar na batedeira o creme de leite e o leite condensado e vai bater até ele ficar esbranquiçado. Aí você vai vir com o chantilly, despeja ele lá dentro e deixa bater. Você vai ver que vai ficar uma massa bem aerada. Aí você vai desligar a batedeira, vai colocar a baunilha e o coco, mexe levemente. É. E aí você vai colocar em um pote e levar para congelar por umas 4 horas. Prontinho, um sorvete delicioso. Eu espero que vocês gostem. Qualquer dúvida, é só chamar. Fez seu Insta, Nice Marcondes. Beijos e obrigada.
0: Beijo, Nice Marcondes. Beijo para você. Sorvete de leite condensado com coco. Qualquer dúvida, chama a Nice. Facebook dela é Nice Marcondes. Instagram é o @ Nice.Marcondes. Deixa eu mandar alô nessa tarde aqui no nosso Paradão. Mandar um alô aqui para Adriana Dias. E claro que 99% das mensagens que a gente está recebendo é, infelizmente, né, essa situação envolvendo a morte do cantor Rick, né? Então, muito, todo mundo aí consternado com essa situação, muito triste. E a gente manda alô, então, para Adriana, que tá aqui com a gente, Adriana Dias Ferreira Borrasca, com a gente. O Lucas Basílio tá mandando um abraço pro Romildo, pro Luiz, o Elias, o Batista, Pafu, Luan, Adriana e Joel. Desejando uma terça-feira, uma tarde terça-feira abençoada para todos. O amigo Hélio lá em Luiz Antônio, o Lupércio também com a gente lá em Brotas, o amigo Márcio Justimiano, a Marisa também tá com a gente aqui curtindo lá em Acri a nossa programação do Paradão Sertanejo. Minha amiga Maria em Guarulhos também mandou um áudio bem bacana aqui pra gente, né, Maria? Um beijo para você. O seu João Bigual, o Vander Lúcio em Pirassununga, com a galera dele lá, sempre ouvindo o Paradão, seu Romildo, Cícero Silva, a Ana Maria, que também tá com a gente aqui, ela que tá lá em Pirassununga, Ana Maria Godó, em Pirassununga, no Jardim das Laranjeiras, o Everton, né? Todo mundo, claro, consternado com essa situação envolvendo o Rick e a gente trazendo aí o Paradão Sertanejo. O Paradão Sertanejo é pra gente, né, curtir a autêntica música sertaneja do Brasil. A gente ouve Tião Carreiro e Pardinho. Golpe de mestre no Paradão.

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1: Muito bem, senhoras e senhores, então chegamos ao final de mais uma edição aqui do nosso Paradão Sertanejo, com muita moda de viola, com muito clássico da nossa música sertaneja, em nome do nosso Creme Me Dê Mais. Agradecendo a todos que estiveram com a gente em mais uma edição deste nosso programa de rádio. A todos, muito obrigado e tchau.
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1: Oi, oi, oi. Cheguei, Brasil. Alô, São Carlos, toda a nossa região. Vamos que vamos, cheguei com você nessa terça-feira gostosa, chuvosa, 22 de setembro, 14 horas e 2 minutos, 18 graus da nossa tarde, hein? Então bora, porque tá começando a tarde mais animada do seu rádio e eu tô chegando com muita música boa, fofoca, brincadeira e lógico, né? A sua participação que é o que faz esse programa acontecer. Já manda mensagem aqui no nosso zap 3307-1011 e me conta de onde você tá me ouvindo. Bora mandar seu alô, faça seu pedido de música. Eu quero ouvir todo mundo juntinho comigo, hein? Até as 4 da tarde, porque a tarde é nossa. Muito bom, né? E eu tava morrendo de saudade de vocês, eu tô super curiosa pra saber como foi o seu fim de semana. O meu, graças a Deus, foi tudo bem. Lógico que teve partes tristes, né? Perdemos uma pessoa muito importante da família, mas Deus nos faz assim, né? Como se diz o Zambarian, saudade sim, tristeza não. E falando em tristeza também, né? Tivemos aí uma perca, né? No mundo sertanejo. E é bem difícil falar, porque essa dupla também faz parte aí da história da nossa Rádio Carinho, da nossa Rádio Amor. Infelizmente, hoje foi aí, né, constatada a morte do Rick, aos 59 anos da dupla Rick Renner, após a queda, né, do seu helicóptero na Serra da Catarinense. Foram encontrados, né, os destroços por volta do meio-dia pelos bombeiros de Santa Catarina. 5 pessoas estavam a bordo e não houve, infelizmente, aí sobreviventes. Geraldo Antônio de Carvalho, o Rick era de Tocantins, começou a cantar aos 9 anos em Brasília com seu parceiro Renner, formou também uma das duplas mais importantes do mundo sertanejo desde 1986. Sucessos como esse, que foram aí gravados em sua carreira, vão deixar muita saudade nos fãs, em todo o nosso Brasil, com certeza. Entre elas, né, tá nos bares da cidade, e ela é demais. Que Deus o acompanhe, Rick

lançada em 1998, hein? No álbum Mil Vezes Cantarei. E ficou 5 meses seguidos entre as músicas mais tocadas do Brasil. Foi ela que transformou o Rick e o Renner na dupla de barzinho de Brasília. Eles se conheceram em 86 em nomes nacionais do sertanejo e venderam aí milhões de cópias. Não vão deixar suas saudades, mas também lembranças como Mais de Mil Vezes Cantarei, 2 e 8.

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11:18. Você curtiu também Fernando e Sorocaba, celebridade. E abrindo o programa aí, né, com Rick Renner. Ela é demais. E mil vezes cantarei. 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Bora então. Zezé de Camargo e Luciano, mexe que é bom. Vamos fazer 2:20. Daqui a pouquinho tem a sua participação, hein? 3307-1011 tá liberado. E bora, que é terça-feira. Chuvosa, gostosa. Agora.

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26: Chega, mano.
27: Tô de volta com você, Brasil. 14 horas e 31 minutos, gente, 18 graus. Tá frio demais, você tá doido? Ainda bem que tem cafezinho ouro brasileiro aqui, hein? Eita, nós, esquenta tudo. Ótima tarde pra você, agora sim, gente. Hora de mandar aquele alôzinho gostoso. Quem tá aqui juntinho comigo, gente, tá bombando esse WhatsApp hoje, hein? Que gostoso. Ah, foi tudo bem, graças a Deus. Obrigada, viu? Tava morrendo de saudade de vocês. Muita, muita mesmo. Quero mandar um abraço. O Moisés, lá da Associação São Pio, em Araraquara, eles estão lá na escuteira. Os meninos da São Pio, que sempre estão ligadinhos aqui, ó, tô sabendo, hein, já me contaram, falaram, manda um alô lá pros meninos, que eles estão sempre com o rádio ligado, sempre curtindo a DBC FM, a nossa rádio carinho, a nossa rádio amor. E aí, o Moisés pediu pra oferecer lá pros meninos, Chora Peito, com Christian Ralph, pra todos que gostam aí na nossa rádio carinho, na nossa rádio amor. Meninos, um beijo pra vocês, boa lida aí. Elias Maia, de Morada Nova Ceará, também juntinho comigo, quer ouvir hoje Sérgio Reis, Amor e Saudade. Elias, um abraço pra você, viu? Muito obrigada pelo carinho, pela companhia. Quem tá aqui juntinho comigo também é o Fábio Oliveira. Falando assim, Lana, modão é bom demais, hein? Melhor ainda é acompanhada de um cafezinho, hein? Um bolinho de fubá, hein, Neuza? Hoje sai, Neuza. Ela já mandou, Lana. Você não foi de carro, né, danada? Passei lá em frente à sua casa, senão eu já ia mandar você passar daqui. Mas calma, tem Uber, eu vou. Ô, Neuzinha, obrigada pelo convite, viu, meu amor? Oi, Zé Paulo, boa tarde.
28: Boa tarde, Lana Guedes. José Paulo, viu, para Lana Guedes, Aracó. Estou passando uma parte de você, tudo bem? Uma feliz, é beijo da tarde, terça-feira. DBC,
27: a nossa rádio amor, um beijo aí para você, viu? Oi, Cruz, boa tarde.
29: Boa tarde, Lana.
27: Tudo bem?
29: Tudo bem.
27: Tudo bem, você?
29: Um ótimo programa.
27: Para nós.
29: Se possível, toca aí, eu juro.
27: Nossa.
29: César e Paulo.
27: Meu Deus.
29: DBC, Rádio Carinho.
27: É Rádio Amor, aí acabou com Goiás, hein? Linda demais. O Thiago também tá aqui juntinho comigo hoje, que é o Sonho de Amor com o Natanzinho Lima. Lana, muito triste essa notícia do Rick, né? Mas Deus sabe o que faz. E também só resta pra gente rezar, né? Pra aqueles que ficaram. E que Deus conforte aí o coração de toda a família. E os sentimentos também, né? Pela perda. Ele permanece. O Cido também juntinho comigo, quer ouvir meu mestre Jades e Jadson. Ô, Silen, então quer dizer que você não sabe se você se troca, se você chora.
0: Ô, Lana, não sei se eu termino de me maquiar ou se eu choro.
27: Ah, meu
0: não
27: Deus.
0: Não tá dando certo aqui. Eu tô me maquiando e chorando, não tá dando certo.
27: É a saudade escorrendo pelos olhos, né? Linda demais essas duas músicas aí, né? Inclusive, a Raquel também me pediu uma música aqui, ó. Deixa eu colocar o áudio dela.
1: Oi, Lana.
27: Tudo
1: boa
27: bem,
1: tarde.
27: Raquel? Boa tarde.
1: É a Raquel do Três Corgos.
27: Você tá boa, meu
1: Bota
27: amor?
1: Bota pra mim, Rick Renner, ao lado de Deus.
27: Ao lado de Deus.
1: Ofereço especialmente pra toda a galera da DBC e meus sentimentos à família do Rick. Beijos, TBC, Rádio Carinho.
27: É, Rádio Amor. Raquel, um beijo pra você. A Juliana também pediu ao lado de Deus.
2: Tia, coloca pra mim, teu lado de Deus.
27: Olha que linda.
2: Eu lembrei do meu papai João Gomes. Coloca pra mim, lado de Deus.
27: Pode deixar. Minha linda, eu vou colocar assim, tá? Wilson e o William lá de Torrinha na audiência, um abraço aí pra vocês. E o Luiz também. Luiz, um beijo pra você. O Luiz lá da Riviera Pães e Congelado. Quem tá com você hoje, Lu? É o Borracha, é o Vagalume. Um abraço aí pra vocês, viu? E é o seguinte, gente, essa música aqui, Ao Lado de Deus, né, com o Rick Renner, ela é muito especial. E eu sei que vocês sabem que vocês amam sertanejo, mas o Rick e o João Paulo, que faleceu em 97, da dupla João Paulo e Daniel, eles eram muitos amigos. E ele fez exatamente essa música em homenagem ao João Paulo, que fala que o show tem que continuar. Estou ao lado de Deus e assim eu espero que ele esteja também para a eternidade, né? Deixando saudade. E hoje essa homenagem linda aqui na nossa Rádio Carinho, Rádio Amor. E você também pode pedir a sua, viu? 3307-1011, 2h36. Vamos ouvir, né? Essa linda moda com Rick Renner.

0: lado de Deus, Rick Renner. Linda, né, gente? 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Já estamos falando de coisa boa? O Emiliano veio me pedir uma moda e eu lembrei que o Rick e o Renner, lá em 1996, no álbum Saudades de Tião Carreiro, eles gravaram A Mão do Tempo. Então vamos unir o pedido dele e a gente já faz essa homenagem?
1: Já tô na escuteira na rádio.
0: Achei é bom, viu?
1: Toca pra nós uma do Tião Carreiro aí.
0: Tião Carreiro.
1: Toca pra nós aí.
0: Pode
1: DDC,
0: deixar.
1: Rádio Carinho, Rádio Amor. Tá linda hoje, hein,
0: Muito
1: Lana Guedes?
0: Obrigada,
1: tá
0: bonita, Emiliano.
1: Hein?
0: É banho faz milagre.
1: Como sempre. Toca aí pra nós, Lana. Tudo de bom. Emiliano de Luiz Antônio.
0: Beijo
1: tchau, tchau.
0: Pra você.
1: Tamo junto.
0: Ó, eu vou falar pra você, Emiliano. Um bom banho tomado e uma base boa faz milagre, viu? Então, já que ele pediu Tião Carreiro e Pardinho, já que nós estamos, né, fazendo essa homenagem ao Rick, vamos trazer A Mão do Tempo.

horas e 48 minutos. 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
2: Oi! Yes. Voltei! Tô juntinho com você nessa terça-feira fria, 22 de setembro, hein? Hoje, às 9 horas e 5 minutos, inicia a nossa primavera, gente. Com frio, com chuvinha, que gostoso! São 15 horas cravadas aqui na nossa tarde, não chega mais. E bora então bater um papinho aqui no nosso WhatsApp. Tem bastante gente aqui hoje e os sentimentos hoje estão meio divididos, né? Bastante gente feliz e triste ao mesmo tempo. Eu sei que é um momento bem triste aí, né? No mundo sertanejo. Mas eu me apego muito ao que o Zamba fala, né? Saudade sim, tristeza não. Então bora continuar aí a nossa homenagem e também trazendo as nossas participações, que aliás agora ela vem. Oi, Fatiminha, boa tarde.
3: Boa tarde, meu amor. Descansou bastante ontem.
2: Oh, meu Deus. Como,
3: que tristeza,
2: viu?
3: Hein?
2: Você vê?
3: Meu coração tá partido.
2: Muito triste mesmo.
3: Que dó. Beijo, amor. Rádio Carinho, Rádio Amor.
2: Amor, Fatiminha. Realmente, né? Mais uma vida, mais um talento que se foi, infelizmente. Oi, Rosa, tudo bem?
4: Olá, boa tarde, minha querida.
2: Boa tarde, minha
4: tudo
2: querida.
4: Tudo bem com você?
2: Melhor agora.
4: É a Rosa Franco da Nasci.
2: Como
4: você
2: tá?
4: Muita chuva por aqui, hein?
2: Ai, nem me fala,
4: passa
2: mulher.
4: Pra mim, o Bruno e Marrone, coração de pedra. Vai pra todos os ouvintes. Fica com Deus. Um grande beijo. DBC FM, Rádio Carinho.
2: É Rádio Amor, Rosa. Um beijo pra você. Tá frio aí, tá chovendo, né? Vixe, aqui então.
5: Boa tarde,
2: oi,
5: minha
2: Cidinho.
5: Locutora linda, maravilhosa.
2: Cê
5: acabei
2: acha?
5: De chegar, já tô ligadinho em
2: seja
5: você,
2: seja bem-vindo,
5: tá?
2: Viu?
5: Já tô vendo essa fotinha, ficou linda.
2: Ó, oh, obrigada.
5: Beleza,
2: mãe.
5: Minha querida. Beijo pra Juju, pra Kelly e dois pra você.
2: Será
5: e tô te
2: dado.
5: Ouvindo. Beijo, beijo, beijo, beijo. Linda.
2: Beijo
5: tchau, tchau.
2: Pra você também, viu? Será dado. Oi, Toninho, um beijo pra você. Flaviano Guzmão também na audiência. Oi, senhor Wilson.
6: Boa tarde, Lani.
2: Boa tarde, senhor Wilson.
6: Que eu queria ouvir a música Catimbau. Tem
2: Catimbau.
6: Como você tocar pra nós aí? Ofereço por Urias de Ibaté. Tenha uma boa tarde aí, abençoada
2: amém,
6: por Deus.
2: Amém, a todos
6: BDC
2: nós.
6: FM, Rádio Carinho.
2: É Rádio Amor, senhor Wilson, um beijo pra você. Oi, Cleusa, minha lindeza, uma ótima tarde pra você. Jefferson Vieira tá aqui juntinho comigo e também o Jefferson Marchiorato. Dois Jefferson não chega mais, hein? Oi, Roberta, quer dizer que hoje você tá comigo, é?
7: Oi, Lana, boa tarde.
2: Boa tarde.
7: Tá tudo bem com você,
2: melhor
7: meu amor?
2: Agora.
7: Espero que tá bem, graças a Deus, né?
2: Graças
7: hoje eu tô
2: a
7: em
2: Deus.
7: Casa, hoje eu não fui fazer academia, hoje eu tô com curtindo você, só modão, hein, Lana?
2: Só modão.
7: Lana, um beijo
2: outro.
7: No seu coração, lindeza. Com fé, paz e amor. DBC Rádio Carinho.
2: É Rádio Amor, minha lindeza. Um beijo pra você, Roberta. Que bom que você tá comigo hoje. Oi, Paulo, você tá bom?
8: Boa tarde, Lana.
2: É o Paulo Pires, cadê a Chica?
8: Meio atrasado, mas
2: mais importante
8: uma...
2: é tá aqui comigo.
8: Parabéns pra todos vocês, locutores aí da DBC,
2: ah,
8: que
2: obrigada.
8: É no nosso dia, nossa madrugada, nossa noite.
2: Ai, que tudo!
8: E já aproveitando, se puder aí, toca pra nós, Rick Remy, Não Perca a Tua Fé.
2: Ah, é linda!
8: Da canção.
2: Pode tá deixar, bom? Tá bom.
8: DBC FM, a Rádio Carinho.
2: Rádio Amor.
8: E estamos aqui nas ruas de Araraquara.
2: Oh, meu lindo, um beijo pra você, viu? Daqui a pouquinho rola, sim, hoje nós estamos aí prestando uma homenagem, né? Sueli Maria Coragem, agora não, eu vou ter que tocar que ela pediu, não vai ter jeito desse jeitinho que ela pediu.
9: Tarde, Nanda.
2: Ela me chama de Nanda. Tarde,
9: dá pra tocar uma música do Rick Renner?
2: Ah, dá, mulher.
9: Segura na moleca.
2: Moleca.
9: Que ele morreu, coitado.
2: Tadinho, oh, meu Deus
9: do céu. Morreu de acidente.
2: Oh, como
9: aquela
2: que é a moda?
9: Assim, gruda
2: na cintura da moleca. Ai, que linda.
9: Fica louca pra dançar. E tem uma música que ele canta com o Príncipe Daniel também.
2: Poeira da Estrada. Ele canta com o Daniel.
9: Faz um duplex.
2: Um duplex?
9: Dele, coitado.
2: Linda.
9: Holanda, tudo de bom pra você.
2: Pra nós, meu
9: corpos.
2: Amor.
9: Eu tô aí embaixo das cobertas, Nanda, porque... aqui tá frio e tá chovendo.
2: Ah, agora você vai ter que sacudir. Quero nem saber, mulherada.
10: Quero ver todo mundo grudado na cintura da moleque, hein? Não deixa ela escapar.
2: Vamos lembrar assim, né?

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0: Eita, nós! 3 e 10, 19 graus.
2: Ninguém segura essa mulher.
0: Ninguém segura, hein? Oi, Neuza! Um beijo pra você, Neuza.
2: Ninguém segura essa mulher.
0: Oh, meu Deus do céu! Oi, Marineide! Tudo bem, meu amor? Como você tá? Fala comigo.
3: Boa tarde, minha gata Lana.
0: Tudo bem com você?
3: Tudo bem. Que tristeza, né, Lana?
0: Ai,
3: que dó. Meu coração está partido. Um beijo, meu amor.
0: Um beijão pra você. César e Paulinho, eu juro.

0: coração de pedra. 3:18 nesta terça-feira fria, chuvosa. 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
0: A choradeira! A Thaíde Alexandre, 3:20, hora de tomar um cafezinho, ouro brasileiro. 19 graus, a nossa terça-feira, 22 de setembro.

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2: Chega mais, trazendo pra você as melhores, hein? Sertanejo classe A o dia todo. 15 horas e 33 minutos, 19 graus, hein? Na nossa terça-feira, 22 de setembro. Hoje começa a nossa primavera. Eita, nós! O Márcio Marcelana, primavera com carinha de inverno, hein? Ah, mas tá gostoso, tá valendo, gente. Faz parte também. Bom, é o seguinte, eu tô recebendo aqui muitos pedidos, tá? Com o Rick Renner. E é o seguinte, eu tô fazendo a soma aqui da programação, eu abri o programa, né, com Ela É Demais. Na sequência, Mil Vezes Cantarei. Teve também Ao Lado de Deus, Mão do Tempo, né, que é com a participação do Rick Renner, mas a moda aí é do Tião Carreiro e Pardinho. E Moleca, que foi a nossa querida Sueli também que pediu. Eu tive outros pedidos, foram muitos pedidos, mas pra não ficar muito maçante, porque hoje eu tenho certeza que os meus amigos também, né, Sabia Reis, Marcelo Renato, também vai prestar essa homenagem. Então, a partir de agora, eu vou seguir a programação e aí eu encerro com a música Filha, que é a música mais pedida aqui, tá? Só pra gente não ficar pesando muito só nesse assunto. Ô, Márcia, obrigada pelo carinho, viu? Não, mas tá tudo bem, né? Tá tudo bem, saudade sim, tristeza não. A gente tem que se apegar aqui em vida. Quem foi tá melhor que a gente, isso é com certeza. Dói, dói, dá saudade, dá. Mas nós não podemos ser egoístas, né? Nós temos que deixar a pessoa aí viver, né? Aliás, deixar ela aí e nós temos que viver. Alfredo Barbosa, obrigada pela audiência. Mão de vaca, que saudade de você.
3: Lana Guedes!
2: Você tá bom?
3: Tá chovendo aí?
2: Aqui tá, hein?
3: É semana só cachaça, semana vai ter fixa. Manda um modão pra nós. Tá todo mundo decorado lá, tá todo mundo enrolando lá.
2: Olha!
3: É bom de panela, mas pra enrolar o bem ligeiro. Meu amigo Roberto Pel, tá cruzadinho no ar. Tchau, obrigado.
2: Tchau, obrigada.
3: Que pena, né,
2: velho? Que
3: todo
2: pena.
3: Mundo tem sua hora.
2: É verdade.
3: O guarde, beleza?
2: Beleza.
3: Tchau, obrigado.
2: Tchau, obrigada, mão de vaca. DBC FM, Rádio Carinho, Rádio Amor. André Michelotto de Torrinha, um abraço pra você. Oi, Medrado, boa tarde.
4: Boa tarde.
2: Tudo bem, Medrado?
4: Alana.
2: Oi.
4: Estamos aqui no bairro do Zequinha, todos reunidos aqui, como de costume.
2: Ô, coisa
4: manda
2: boa.
4: Manda aí, ó, Rick Renner, filha. Eu ofereço pra todos aqui, o Fernando, o Maurinho, o seu filho.
2: Todo mundo.
5: Paulo Rocha.
4: E todos estão aqui reunidos.
2: Tá certo, uai. Um beijo.
4: DBC FM, Rádio Carinho.
2: É Rádio Amor. E quem tá aí?
4: Aqui é o Medrado, aqui dos quartos,
2: tá? Oh, um beijo pra você, Medrado. Deus abençoe sempre. Oi, Fernando. Boa tarde, tudo bem?
6: Boa tarde, Lana. Aqui é o Fernando dos Quartos.
2: Você tá bom,
6: tudo
2: moço?
6: Bem?
2: Tô bem.
6: Lana, manda pra nós aí. Tião Carreiro e Pardinho. Neguinho, parafuso. Especialmente pro meu pai Cido, pro Coquinho, pro Paulo, que tá caindo aqui os dois, Lô. Tá os dois chapados aqui no bar do Zequinha aqui, Lô.
2: Ô, Coquinho, pelo amor, hein?
6: Pai do céu, não para esses dois, viu?
2: Você tá doido?
6: Vocês que estão ouvindo aí, Rádio Carinho?
2: É Rádio Amor, enquanto tem um monte de B.I.D., ele é aquele Opala velho, né? Você tá doido. Oi, Rominho.
7: Boa tarde, minha querida, lindona, maravilhosa, cheirosa, Lani Guedes.
2: Olha isso, obrigada.
7: Estou triste hoje, Lani.
2: Por quê, Romilda?
7: Nós perdemos o nosso cantor Rick, da dupla Rick Renner.
2: Ah, infelizmente,
7: né? Só Deus,
2: né?
7: Pra nos confortar o coração.
2: Com certeza, não perdemos, entregamos ele a Deus.
7: Vai ser difícil esquecer.
2: Vai. Mas as lembranças boas estão aqui em nós.
7: Romilda Santa Maria 2, amo você, DBC.
2: Ah, e a DBC ama você, Romilda. Ô, Luiz. Ô, Luiz, depois amanhã é seu aniversário? Então tá, eu vou conversar lá com o Borracha e com o Vagalume pra saber seu apelido aí, viu?
8: Boa tarde,
2: Oi,
8: Lana.
2: Maria, boa tarde.
8: Uma tarde de terça-feira triste, né?
2: Triste.
8: Mas tem que se alegrar o coração.
2: Com
8: Vamos
2: certeza.
8: Alegrar o coração.
2: Bora,
8: eles.
2: Bora.
8: Rick Renner. Doidinha por você.
2: Doidinha por você.
8: Beijo no seu coração. Maria Aparecida da Vila Prado. Rádio Carinho.
2: Rádio Amor, maravilhosa. Um beijo pra você. Muito obrigada pelo carinho. Bora então, porque o sistema é bruto e daqui a pouquinho tem Sabia Reis no pé do leito. Segure aqui, lá vem ela. É Lana Guedes no Bridge, hein? Sorriso de princesa, mas com alma de peão valente. O sistema é bruto e o batom é vermelho. Ela monta com estilo e não tem medo do arreio. Pode soltar a porteira que a Lana não cai não. Porque Lana Guedes, meu povo, é bruta de coração.

0: Então, Zetinho, um beijo aí pra vocês. Deus abençoe sempre, viu? Obrigada pelo carinho. Bora lá então, porque daqui a pouquinho tem Sabiá Reis. Vamos trazer aqui as últimas participações? Ô Maria, um beijo pra você. Quem mais tá aqui juntinho comigo também? Essa maravilhosa da Adriana, né, Dri? Um beijo pra você. Ô Nilson, eu acho que o problema não são seus funcionários. O problema é o patrão deles, que no caso é você.
1: Boa tarde, com alegria, Lana.
0: Boa tarde.
1: Um pouco de tristeza, né, Lana?
0: Sim, sim.
1: Mas realmente. Deus sabe o que faz, né?
0: Com certeza.
1: Ô Lana, se for possível, você toca Milionário José Rico, Recordação. Ofereço pra todos que estão ouvindo e pra vocês da rádio aí.
0: Aí sim, hein?
1: E pro meu pessoal da obra, os preguiçosos aqui. Foram todo mundo embora lá na BB Pinga, você acha?
0: Ah, você tá doido, você para de graça. Acha, imagina. Com essa chuvinha aí, ó. Ô, Gustavo, um beijo pra você, viu? A Ângela Marim mandou a foto, né? Ela foi a que ganhou o bolo do aniversariante hoje, mencionou a DBCFM nos status. Um beijo pra você, Ângela Marim. Parabéns, muitos anos de vida, viu? Quem tá comigo também é o Anderson lá de Motuca. Alô, Motuca! Você tá vendo a audiência, hein? Atualmente ele tá morando lá em Boituva, mas trabalha todos os dias ouvindo a DBCFM e o seu programa, Lana. Parabéns pelo trabalho. Quer ouvir Boi Soberano com Tchão Carreiro e de quebra o Pardim? Oi, Dora!
2: Boa tarde, Lana.
0: Boa tarde, Dorinha!
2: Ô, Lana, aqui é a Dora do Sítio da Prata.
0: Você tá boa?
2: Ô, Lana, fiquei tão triste da morte do Rick. Manda aquela música pra mim, quero falar com ela.
0: Quero falar com ela.
2: Um beijo, Lana.
0: Beijo pra você também,
2: Deus,
0: meu amor.
2: Deus no seu caminho.
0: Amém ao nós todos, viu?
2: Manda pra mim, meu marido, José Barbieri.
0: Ô, Zé Barbieri, um beijo pra você. Aproveitar e mandar um beijo lá pro Luiz da Zopelari também. Alfandre, um beijo pra você. Maria Helena, Paraguai, velho, falado. Renato Magelo na audiência também. É o famoso Batoré, diretamente de Corumbataí, São Paulo. Falando que a DBC vai longe. Ferrari, uma ótima tarde. A Márcia também aqui juntinho comigo nessa tarde gostosa. O Wagner também na audiência. Quem chega comigo também querendo ouvir aí Rick Renner pelejando é o Christian do Tijuco. Ô, Christian, um beijo pra você. Cigana, Sandrinha, né, Sandrinha? Um beijo pra você. O Zé Lopes Filho, o Lê, meu amigo. O Robson Silva de Tirafina na audiência também. Juntinho comigo. Eles estão ouvindo a DBC também, sabe aonde? Lá em Porto Ferreira. Lá no Bar do Bispo. Alana, bora tomar uma? Eita, nós, me deu até vontade de ouvir Munhoz e Mariano, copo na mão. Daqui a pouquinho, Arena do Rodeio DVC com Sabiá Reis, hein? Daqui a pouquinho tem você também. O Alex, um beijo. Lupércio

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1: E o copo?
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1: E o copo? A Fernanda tem o copo da DVC.
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1: E o copo?
0: O copo ainda tá na mão.
1: Ah, gente, acabou. Não chega mais, chegou ao fim. Mas é por um bom motivo, viu? O nosso Sabe a Rei já tá no pé do eito pra fazer direito, trazendo pra você as melhores modas que você só ouve aqui em 106.3. Eu quero agradecer esse dia de hoje pela sua vida, pela minha, pela nossa. Agradecer por cada um que esteve aqui comigo. Você também que tá aí do outro lado.

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4: Bom demais, bom meu sonho. Estamos chegando a partir de agora aqui no Pé do Eito para fazer direito. Agradecendo o carinho e audiência desse interior paulista lindo, maravilhoso, que ama, curte, conhece, entende modão. Até 19 horas tem eu, Sabia Reis, o locutor da emoção, sempre os grandes patrocinadores da máquina sonora. E hoje é terça-feira, 22 de setembro, 2026. Estúdios DBC FM na cidade de Baté, 19 graus, hein? Haja coração. Aí. Quer mandar um recadinho, passarinho velho? Fala do 16-3307-1011. 16-3307-1011 é o nosso Zap DBC, hein? Lana Guedes, já foi descansar, garota do Chega Mais. Grande Lã! Um abraço, bom descanso, até amanhã no Chega Mais, Lana Guedes. Estamos em frente à rodovia Washington Luiz, aqui em Baté, no Encanto do Planalto. Pra todo mundo de rádio ligado, hein? Pra você que está na sua casa tomando seu cafezinho da tarde, pra quem está no seu trabalho, no seu automóvel, os Uber da vida, né? Fica o radinho ligado. Pra quem está no boteco aí esquentando ou gelando encanamento por dentro, pra quem está dando aquela pescadinha, que tá difícil hoje de pescar, hein? Hoje tá brabo, hein? E pros ninjas do volante dando carona à sua boleia, vão com Deus e boa viagem. Então vamos nessa, né? Um dia muito triste aí no mundo sertanejo. Rick, né? Se a gente não sabe ainda como foi a causa da morte, né? Às vezes não sabe se alguém sobreviveu, depois acabou morrendo. Mas que Deus possa abençoar não só o Rick e toda a família, né? E a única certeza que a gente tem na vida é a morte. Gente, é a única certeza que nós temos, viu? Então, né? É que ele era artista, o povo se comove mais, mas todo dia aí muitas pessoas morrem de câncer, né? Morre no leito do hospital que não tem dinheiro para pagar um particular, né? E que Deus o tenha, todas as almas aí que vão pro andar de cima, e a do Rick também, um grande compositor, cantor, então tá aí. E é assim mesmo. E ele só morreu de helicóptero porque ele tinha helicóptero para voar, né? Porque podia voar de helicóptero. Então é assim, cada um tem o seu destino. Tem até o sócio dele, né? É, sócio lá, empresário, que estava indo de carro. Então, imagina, era para ele estar junto também. Então, quando tem que ser a hora, só peru morre na véspera. E que Deus possa confortar a alma dele e os familiares dele aí. Grande Rick, hein? Vamos nessa então, boiadeiro. Só que tu pega aí.
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4: Vamos tocar uma dele aqui. Passa o tempo que passar, Rick Renner, começando a arena.

0: Zé Neto e Cristiano. 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Um abraço, Meda Jardinário. Maranhãozinho! A Cléo! Aê, Maranhão, tem que sortar um pouco. Tá cheio de verdura aí, né? Passei lá esse fim de semana, tá lotado, coisa mais linda. Ô, seu Alvino, um beijo no coração, meu amigo, seu Alvino, o Juninho, sobrinho do seu Alvino, tá todo dia de ligado na DBC, Maranhãozinho, o pé do baralho, o homem da vitamininha, né, Maranhão? Ê, caboclinho, velho. Parto o PH aí.
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0: Teodoro Sampaio! Quando você ver um homem usando brinco, não fique triste, fique contente. Quanto

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Steve Zé Goiano, Machada Motosserra por aqui. 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
1: Tudo demais, bom absurdo. Vamos que vamos, 4 horas e 31 minutos. 4h31 na sua arena. E o povo quer falar com a gente por aqui. Roy, roy, roy, roy, cowboy. Manda um abraço aqui, o Cigano de Bocaina, Wilson de William de Torrinha. Obrigado, Wilson, William de Torrinha. Outro aqui, o Ninja.
2: Aô, Sabiá Rei. Oi. Boa tarde, meu patrão.
1: Tarde.
2: Tô aqui, já sabe onde eu tô, né?
1: É.
2: Bar do Bispo, olha o homem aí, ó.
1: Bispo.
2: Qualquer dia aparece aí pra tomar uma gelada, hein?
1: Em Porto Ferreira.
2: Fica aqui, você toma até você ficar daquele jeito.
1: Aí sim.
2: Você bebe até ficar bebo. Manda um modão pra nós aí.
1: Alô, Bispo. Alô,
2: Bispo. O Vaninho.
1: Vanil.
2: Sou Zeca Borges.
1: Zeca Borges, Vanil. Né, o Bispo, lá no Bar do Bispo, lá em Porto Ferreira. Alô, Miguel Dias. Um abraço pra você. Gente boa demais na audiência. Sabia, toca Rick Renner, mãe, pra nós, por favor, Stephanie. Outra aqui, Reginaldo também. Santa Rita do Passa Quatro. Pablo do Gesso na audiência. Alô, Pablo. Aquele abraço. Luiz Gonçalves. Tá aí, 50 segundos, é muita coisa, Ninja. Jefferson Vieira, alô, filho de onça, você falou tudo. É isso aí, Jefferson Vieira. Cido de Boa Esperança do Sul, volta pra casa. Outra aqui com o milionário Zé Rick Iracema.
3: Oi, Sabia, boa tarde.
1: Oi,
3: tudo bem?
1: Bom, graças a Deus.
3: De Deus com Rick Renner.
1: Outra aqui, fala aí, Cipriano.
4: Boa tarde, Sabiá. Oi. Meu irmão, meu companheiro, Deus que abençoe sua terça-feira aí, irmão. Fica com Deus, um abraço, irmão.
1: Obrigado, eu que agradeço a audiência. Outra aqui.
5: Boa tarde, meu amigo Sabiá.
1: Tarde.
5: Estamos no pé do eito para fazer direito.
1: Aí sim, Luiz.
5: Mandar um alô lá pro pessoal da Riviera, Marcelo Patolino, Rodrigo Borracha Mole, o Marquinho Vagalume.
1: Só gente boa.
5: O Rafael Pelinha e o Leandro Lambissal. Uma ótima tarde a
1: obrigado,
5: todos.
1: Obrigado, Luiz.
5: Da DBC, Sabiá.
1: Um abraço.
5: Especialmente a você.
1: Obrigadão. Tiagão Santa Feliz, o pai da Gigi. Um abraço, Tiagão. Luiz da Zopelari na audiência. Obrigado, Luiz. Sabiá, outra aqui.
6: Sabiá.
1: Oi.
6: José Paulo Abrim para Laranjeira, Alacoas. Passando já você, subindo. Uma feliz, abençoada tarde, noite, terça-feira. DBC, Rádio Carim.
1: Rádio Amor. Outra aqui, Fátima de Dumont.
7: Boa tarde, Sabiá.
1: Oi.
7: Terça triste, né?
1: É.
7: Que Deus conforte o coração da família,
1: da
7: de
1: família.
7: Todos que estavam naquele avião.
1: É isso.
7: Beijo,
1: aí.
7: Rádio Carinho, Rádio Amor, amo vocês.
1: Obrigado, Fatiminha. Eu tô até vendo, a mulher dele nem tá sabendo ainda, parece que tava no avião, né? Que tava ficando mais em Miami. E aí ela tava vindo ainda, não tá nem sabendo ainda. A Cleusa em Santa Rita do Passa Quatro, audiência. Obrigado, Cleusa. Sidão Bombeiro. Alô, Sidão, velho falado. Boa tarde, passarinho. Povo brasileiro, meu sentimento pro povo, pra família e todos aí, conforme o coração. Se tiver aí, filha, você me chama. Filha, tá aí. Um abraço. Outra aqui, fala aí.
8: Aí, Sabia Reis.
1: Tarde.
8: Eliane Cripa de Descalvado.
1: Bom.
8: Toca pra nós aí. Tinha um Carreiro e Pardinho, Estrela de Ouro.
1: Tá certo.
8: Ofereço pro meu esposo Anderson Cripa.
1: É.
8: E pra todos que gostam, né?
1: Tá
8: da
1: certo.
8: Música e tá ouvindo aí a DBC FM.
1: Obrigado.
8: Um grande abração aí.
1: Obrigado, Eliane
8: DBC
1: Cripa.
8: DBC FM, Rádio Carinho.
1: Rádio Amor, Maria Aparecida, Vila Prado. Boa tarde, Maria. Outra aqui.
9: Boa tarde, Sabiá.
1: Oi.
9: Tô aqui te ouvindo.
1: Obrigado, um Marineide.
9: Uma terça-feira abençoada.
1: Amém a nós
9: Deus.
1: Todos, Marineide.
9: Triste, né?
1: É.
9: Mas é vida que segue, né?
1: É, a vida é pra
9: beijos.
1: Frente, né? Beijo. É, que nem eu falei, né? Uns vão tarde, outros vão cedo. Matos que tem coragem, também os que tem medo. A vida é assim. Outra aqui.
10: Boa tarde, Sabiá Reis.
1: Chique,
10: tudo certo com você, meu parceiro. Sabiá, manda um modão pra nós aqui no Aras. Flaviano Guzmão, era quatro.
1: Alô, Flaviano!
10: DBC aqui, Sabiá. E tá tratando da tropa.
1: Aí
10: aqui.
1: Sim.
10: Eu e o Neia, velha de guerra.
1: Alô, Neia!
10: E o Neia já não veio a hora de tomar uma, viu, Sabiá? Você tá doido.
1: Já vem com esse tempinho, Flaviano. Ô, Neia, você tá mais que certo, Neia. Abraço, Neinha. Um abraço, Flavião Guzmão, lá nas Furnas.
11: Roy, Roy, Roy, cowboy.
1: Roy, Roy, Roy, cowboy. Ó. Ih, a coisa tá bonita, hein, Marcelinho? Chiclepe, Marcelinho. Chiclepe. Alô, Fernando França. Alô, Karina, lá do Aras Marandrade, na audiência. Um abraço pra vocês, hein? Vamos ver aqui, simpatia da calcinha. Modeira na veia. Chega junto aqui.
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Bom demais, vamos que vamos. Roy, Roy, Roy, cowboy.

0: do mercado. 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
1: Ai, Sabia Rei, que é o natalício de Américo. Dá pra você tocar o modão pra nós, é de Paulo e Paulino, nada mudou?
0: É.
1: Ô, o Zetinho chegou da pescaria, mas o peixe mais grande deixou tudo na beira do rio.
0: Deixou lá?
1: Não deu nem pra trazer o peixe pra nós comer, sabe?
0: Ah, ele tá tudo carimbado o rabo do peixe, hein? Ô, Natalício! Esse Zetinho é liso que nem suco de quiabo, meu parceiro. Vou falar.
2: Tarde, Sabia Reis.
0: Tarde.
2: Manda uma moda pra nós aí.
0: É.
2: Manda uma moda estralada pra nós.
0: Certo.
2: Pode ser Passo Preto.
0: É.
2: E vamos que vamos.
0: Beleza.
2: BBC, Rádio Carinho, Rádio Amor.
0: Alex Brassi do Tiquinho, nas entregas do Tiquinho, Alex Brassi. Maria Helena por aqui na audiência. Obrigado, Maria Helena, pela audiência, minha querida. Chique na traia. Luiz Gonçalves. Ô, Luiz, não tem como pôr 50 segundos aqui, né, ô ninja? Não tem como, é muito tempo. Você quer falar demais, meu compadre. Aí não dá, tá certo? O problema é nós estamos em horário político, tem muito, o bloco tá lotado, viu, ninja? Agora você não consegue compreender, eu vou fazer o quê? Tá certo? Chique na traia. Solta a moda aí.
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0: Milionário José Rico. Volta pra casa, pedido de ouvinte. Essa vai pra Boa Esperança do Sul.

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0: no pé do 8 pra fazer direito. Agradecendo o carinho e audiência desse interior paulista lindo, maravilhoso, que ama. Curte, conhece o modão, vem comigo. Hoje é terça-feira com os grandes patrocinadores. 35 anos. 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
1: Sabiá Reis, aô, o cowboy manga larga do rádio.
0: É nós do pé do 8, chega junto. Saudoso Rick, mais o René pelejando.

0: 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Bota branca, Carlinho, bota branca, fudir! Pessoal da Sog de Rádio Ligado, um abraço Marcelo Bertacini, Paulinho, o seu Ismário Perucão Pedrinho, Nirde, as bota branca, ô moleque doido! Ah, o Tuta, nosso amigo Tuta, esse é das antigueiras, Tuta também, grande Tuta, pé do Barai, meu parceiro, fique na traia, vamos que vamos, deixa eu mandar um abraço aqui, fala pro Zé com nós.
1: Aô, Sabiá, aqui é o Leandro.
0: Ô, Leandrão.
1: Pra deixar um abraço pro pessoal da Riviera, Pães Congelados lá.
0: Chique.
1: Principalmente pro Luizão.
0: Chique lá atrás, Leandrão.
1: Boi Caramelo.
0: Boi Caramelo, Luizão.
1: FM, Rádio Carinho, Rádio Amor.
0: Ô, Boi Caramelo! Vai fazer aniversário, Boi Caramelo. Cigano de Bocan, já mandei outra aqui.
2: Boa tarde, Sabiá.
0: Tarde.
2: Boa tarde, Sabiá. Tarde. Fala comigo, fala com o Jorge Luizão da Furnas.
0: Furnas.
2: Araraquara, Sabiá.
0: É.
2: Manda a carta lá pro Flaviano lá.
0: Certo.
2: No ar, aqui, Araraquara.
0: Ah, certo.
2: Quando eu vi ele, pô, Enéia. Ei, Enéia, não veio a hora de parar pra tomar uma geladinha, hein?
0: Ah, é bom, né?
2: Obrigado,
0: Sérgio. Um abraço, Luiz.
3: Tio.
0: Oi.
3: Coloca pra mim, Guilherme, dos 37 anos que morreu. Coloca pra mim, feito uma tatuagem.
0: Feito uma tatuagem, Ju. Obrigado, Ju, pela audiência.
4: Sabia, rei.
0: Ô, bom de volta. Vai, cowboy!
4: Vamos que vamos! Diga da minha casa, tomando uma.
0: Aí eu dou valor, hein?
4: Manda um Rick Henry pra nós aí, menino bom. Foi pro outro lado, mas fazer o quê? É a vida, hein? Manda um maldão aqui pra nós na chácara. Todo mundo ligado no. Sabia?
0: É isso aí.
4: Tchau, obrigado.
0: Bom demais, bom absurdo. Obrigado, mão de vaca, Adélio Vieira, na audiência. Obrigado, Adélio. Excelente tarde, Adélio Vieira, outra aqui.
5: Sabia, Rei.
0: Oi.
5: Boa tarde, o Wagner da Alamo.
0: Você tá bom, Wagner?
5: Rick Rene.
0: É.
5: Será que eu vou berrar? Ofereço para o Ivan Cachaceiro.
0: Certo.
5: E para o Dene Pingaiada.
0: Chegue na trás, meu parceiro. Grande abraço pra você aí.
6: Boa tarde, patrão. Que maravilha, show. Sai com o Tião Carreiro pra nós aí. Hoje já dá pra tomar uma já.
0: Sarou?
6: Já melhorada.
0: Já melhorou, Nardão? Já tá miozinho, Nardão? Abraço pra você, pro Tatu, pro Azul, a moçada bruta aí. Grande Nardão, meu compadinho. Sorte o pé daí, então.
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0: Maiara e Maraíza, quem foi que soprou?

0: Aê, Maiara e Maraísa! 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
0: Rick Renner, mãe, por aqui. Chega junto, 5 horas 17 minutos.

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0: Mas Galvão, peito sadio por aqui no Arena. Bandeira na veia, chique na traia. 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Cowboy. Deixa eu ver aqui, fala aí do Vacelo.
1: Sabia Reis, boa tarde.
0: Tarde.
1: Bem, que é o Tuvacelo, Turrinha. Viu, se for possível, toca aí um modão pra nós do Rick Renner. É. Tive que ir embora. E vai ficar
0: ao
1: só na saudade, não.
0: É o lado de
1: aí
0: Deus.
1: O famoso hino, não.
0: É o lado de Deus. Vou ver
1: grande
0: se dá.
1: Abraço.
0: Se nós toca no próximo bloco, viu? Que essa música é comprida. E aí nós vemos nós tocamos. Só nesse bloco já toquei duas agora, Dudu. Vai segurando. Depois nós toca no próximo bloco aí, tá certinho? É, ao lado de Deus. Chiquinho Malandragem, sabia velho falado. Um abraço, Chiquinho. Cris do Boa Vista, manda pra nós aí, pra mãe Marina, Fátima, Silene, Juca Cowboy. Abraço aí. O Marcelo Medeiros, fala Marcelão.
2: Boa tarde, um abraço. Ô, Deus abençoe.
0: Chique,
2: sabia, se for possível, toca Teodoro e Sampaio, não sou padre pra você.
0: É.
2: Ofereço pro Dogrinho, pro Denilson, Santana dos Faveiros. Ofereço pra minha filha Dudinha e pra todos que gostaram da música.
0: Chega na traia.
2: DBCFM, Rádio Carinho.
0: Rádio Amor, Ninja. Meu muito obrigado pela audiência aí, viu? Tá certinho. Um abraço aí, grande do Marcelo, mandando pra filha Dudinha, né, pra Denilson, pro outro cowboy, só moçada bruta. Gente boa demais, obrigado aí, Marcelo Medeiros. Outra aqui, fala aí, Ninja.
3: Ô, Sabiá, boa tarde.
0: Tarde.
3: Eu sou Marcos Pegoré de Bocaina.
0: Você tá bom, filho?
3: Toca uma música pra nós aqui.
0: É.
3: Toca com o Mococa e Moraci.
0: É.
3: A parede.
0: Aquela parede?
3: E o Sonata tá aqui do lado. Hoje, antigamente era Sonata, hoje é DVD,
0: é,
3: né?
0: É verdade. É verdade, companheiro, é assim mesmo. O mundo evoluiu, né? Um abraço. Obrigado, Marcos. Outro aqui também. Fala aí, Ricardo.
4: Boa tarde, Sabiá.
0: Tarde.
4: Toca uma dona rua pra nós aí.
0: É.
4: O Tiozinho do Pix, Fernando Boca Aberta aí.
0: É.
4: O Bezerrinho lá do Baldão, lá do
0: Chega na traje.
4: Todo mundo na escuteira aí. Rádio Carinho.
0: Rádio Amor. Ah, o Rick Renner, mãe, foi pra Stephanie que pediu, né? Stephanie pediu aí, mãe do Rick Renner.
5: Boa tarde,
0: fala aí.
5: Boa tarde, meu amigo Sabiá. Oi. Aqui no Cabasteira, mano.
0: Tá bom,
5: passei pro Gen Velho, pro Dario, pro Soaldo. O meu Soaldo Guinaldo, meu irmão Pai Universal, pra mim morar, meu coisa Silvano, da Pino Robson. Todos ouvindo a vida da rádio, meu amigo. Abençoa o seu programa.
0: Amém.
5: Rádio Carinho.
0: Rádio Amor, Zé Valentim, Ribeirão Bonito. Alô, Zé. Tudo em ordem? Tudo ok em Ribeirão Bonito? Fala, Denilson.
6: Ô, passarinho, velho. Alex, com os cowboys.
0: Chique,
6: aqui no pé do oito, ouvindo você. Ouvimos o Marcelo aí.
0: Olha o Marcelão Medeiros.
6: E o que você toca aí, nós escuta. Let's go, Ghost Cowboy. Não pedi nada hoje, não.
0: Tá certo.
6: DBC FM, Rádio Carinho.
0: Rádio Amor mandou lá pro Luquinha, pra Dudinha. Marcelo Medeiros e o Adenilson retribuindo aí, né? Grande Adenilson. Fazenda do Saveiro. Mas dá uma pinga gostosa, tarda sucupira, hein? Vamos de moda! 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
0: Mococa e Paraíso, aquela parede.

0: Caipira, um moda linda demais, né, Maria Helena? Boa noite, Maria Helena. Abílio Banzato também no pé do oito, um abraço, Abílio.
1: Boa noite, Sabiá, tudo bem com você? Uma noite de bênção, paz, luz divina para você, para sua família. Que Deus abençoe esse programa lindo que você faz para nós. Parabéns, Celina e Rogério Picatu, um abraço nosso para você.
0: Obrigado, meu querido.
1: Que Deus te abençoe.
0: Amém a nós todos, eu quero mandar uma oração lá, seu Ronaldo Piovesan tá lá, um abraço, seu Ronaldo Piovesan, né, só o ripiadinho, um abraço pro Ricardo, pro Julião, lá da casa São Bento, grande seu Ronaldo Piovesan. E eu quero oferecer hoje a oração pro meu amigo Toninho Carçado, que perdeu o irmão dele, né, perdeu o irmão dele ontem, também foi sepultado hoje, o Zé Zacarim. E meu nome, nome da DBC e nossos sentimentos aí a toda a família Zacarim, né? Nossa, quantas festas juninas a gente não foi lá na chácara deles lá, né? Ei, era bom demais, né? E que te Deus receba de braços abertos, viu, Zé? Grande Zé Zacarim. É, foi descansar. Descansa e merecido. Grande Zé Zacarim. Vai deixar saudade, né? Todo encarçado. Vai deixar muitas saudades.

Ô meu compadre e minha comadre, aí do outro lado do rádio. A nossa tarde de terça-feira, 22 de setembro de 2026, está indo embora. E com ela chega a nossa noite. E com a noite, a nossa hora santa, hora sagrada. Pra gente parar um minutinho e elevar o pensamento às alturas. E agradecer a Deus, o nosso arquiteto do mundo. Agradecer a nossa mãe, a nossa padroeira. A nossa rainha chefe, senhora Aparecida.

Aparecida. De Aparecida do Norte, a nossa mãe da Sala dos Milagres. Por mais um dia que nos oferece, por mais um dia em que nos concede a graça de abrirmos os olhos e viver. Fica agora no nosso momento de fé, nosso momento da Ave Maria. Daqui a pouquinho tem muito mais.

Pai nosso que estás no céu, santificado seja o teu nome. Venha o teu reino. Seja feita a tua vontade, assim na terra como no céu. Dá-nos hoje o pão nosso de cada dia. Perdoa as nossas dívidas, assim como perdoamos aos nossos devedores. E não nos deixe cair em tentação, mas livra-nos do mal. Porque teu é o reino, o poder e a glória para sempre.

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no pé do oito pra fazer direito. Agradecendo o carinho e audiência desse interior paulista lindo, maravilhoso, que ama. Curte, conhece, entende, modão, vem comigo. É terça-feira. Os grandes patrocinadores.

0: 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Bom demais, bom absurdo. Agora são 6h14, 6h14 aqui no Arena.
1: Alô, alô, meu caro Sabiá. Oi. Boa tarde pra você, tarde. Boa tarde pra todos os ouvintes DBC.
0: Rogério Macedo. Quase noite, né? Quase, já é
1: Rogério
0: noite.
1: Macedo, falo contigo aqui de Campo Alegre, Capela do Alto Alegre, na Bahia.
0: Bahia!
1: Aqui na sintonia do seu programa.
0: Obrigado aí, Rogerião.
1: Toque pra gente, por gentileza. É. Qualquer uma música aí que esteja na ponta da agulha.
0: Chegue na trave, meu parceiro.
1: E vai pra mim aqui, pra Mara Rios. É. E também pra minha mãe, Margarida, todos na sintonia.
0: Margarida. Maiara,
1: um abraço, DBC FM, Rádio Carinho.
0: Rádio Amor Boiadeiro.
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0: Zezé de Camargo e Luciano. O Mirosmar canta, Durinha Machucar.

0: 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Alô, Fabinho, Dona Terezinha. Vamos de moda então, que aqui não para não, chegando musiqueiro. Pediram essa música aqui, a música aqui, quem pediu, não vou lembrar aqui agora, eu acho que foi o Marcelo Medeiros que pediu, né? Eu acho. É, mas pediram aqui o Rick Renner, Ao Lado de Deus, moda linda demais, né? Uma linda canção, uma linda letra aí. E essa agora ficou pro Rick, né? Que está lá no céu, né, filho?
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Moura, Moura 3, Chitãozinho Chororó. Haja coração no sistema bruto e diferenciado, hein? 6 horas e 36 minutos. O Alfredo Barbosa dando boa noite, Alfredão. A Zildinha aqui de Baté gravou a música aí, né? Ao lado de Deus, do agora saudoso Rick, né? Tá aí, mundo sertanejo muito triste. Arnaldo Pedroso, um abraço pra você, boa noite também. Tarde passarinho, velho, ótima terça-feira, vamos que vamos. Um abraço aí, meu amigo Flavinho. Um abraço aí, ali no Santa Feliz, Yasmin, toda a família. Você sabia que tinha acontecido um acidente ontem, Flavinho, que você tinha pedido a moda? Aí, depois, eu olhei e falei, rapaz, o Flavinho pediu, porque a Fia tava junto. Um abraço pra Suzana também na audiência. Alô, Suzana, tudo em ordem, tudo ok. Um abraço pro Dirceu Matoso. Um abraço, Dirceu. Ah, já tava sabendo, né, Flavinho? Ah, agora entendi. Muito bem. Então vamos ajeitar o pega aqui.

0: Fazenda Framboyan, paga Nelly Rosângela, alô Gustavinho, mandando um sentimento, família do Rick. Marta Silva por aqui, outra aqui.
1: Aô, Sabiá, boa noite.
0: Boa noite.
1: É o Cleidivan do Santa Felícia.
0: Cleidivan, Santa Felícia.
1: Manda uma moda aí pra nós aí. Manda um abraço também pra minha esposa Rafaela e o filho Felipe. Falou!
0: Alô, Rafaela! Alô, Felipe! Alô, Cleidivan! Pessoal do Santa Felícia na audiência! Meu muito obrigado a vocês, Alfredo Barbosa, Cidinha também. Boa noite, Sabiá! Noite abençoada pra você, família. Obrigado, Aparecida. Grande Aparecida, Lupercio Filho. Obrigado, Brotas. Sandrinha do Jacobucci aí no pé do
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Marcelo Luquez, lá no bar lá do Marião, hein? Pessoal gelando encanamento aí por dentro. Abraço pra todos vocês. Chique na traia. Vou ver aqui, vou ver, já te falo, Marcelão. Um abraço, boiadeiro. Daqui a pouquinho, Marcelo Renato aqui no pé do oito. Um abraço, Marcelão Luquez. Um abraço aí, meu amigo. Grande Marcelão Luquez, do Bar do Marião. Daqui a pouquinho, Voz do Brasil. Logo em seguida, chega ele, meu amigo Marcelão Renato, grande baluarte da comunicação. Até uma da manhã no Emoções, hein? Meus palavreais já vão se encerrando, agradecendo a você de perto, a você de longe, aos grandes amigos patrocinadores pela credibilidade e confiança.

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0: 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As notícias do governo federal que movimentaram o país no dia de hoje.
1: Boa noite.
2: Boa noite para você que nos acompanha em todo o país.
1: Terça-feira, 22 de setembro de 2026.
2: Vamos aos destaques do dia.
1: Contagem regressiva para o Enem.
2: Dia 8 de novembro ocorre a primeira prova para mais de 5 milhões de inscritos.
1: E hoje vamos falar sobre como se preparar melhor para o exame.
2: Além de cartilha que traz dicas de como se sair bem na redação. Pablo Mundim.
3: O material reúne orientações sobre as 5 competências avaliadas e exemplos de redações do Enem 2025, acompanhados de comentários que ajudam a entender os critérios de correção.
1: Frente fria que está no sul do país avança para estados do Sudeste e Centro-Oeste.
2: Defesa Civil reforça orientações sobre os cuidados para quem vive em área de risco. Luana Karen.
4: Na tentativa de prevenir riscos à população, a Defesa Civil emite avisos, tendo como base boletins meteorológicos.
1: Qualidade de vida e acolhimento.
2: Agentes da Segurança Pública contam com serviço de atendimento psicológico online, gratuito e sigiloso. Gabriela Noronha.
5: Que a iniciativa oferece avaliação e aconselhamento psicológico, psicoterapia e acompanhamento psiquiátrico.
1: Hoje, na apresentação da Voz do Brasil, eu, Mariana Jungmann e Luciano Seixas.
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1: A Receita Federal vai liberar, a partir de amanhã, a consulta ao lote residual de restituição do Imposto de Renda.
2: Mais de 400 mil restituições vão ser pagas no dia 30 de setembro.
1: O lote residual contempla declarações transmitidas fora do prazo ou com pendências solucionadas pelos contribuintes.
6: Serão repassadas 412 mil restituições, com valor total que supera R$1,265 bilhão. O lote contempla as restituições de declarações feitas neste ano, transmitidas fora do prazo e com pendências que foram resolvidas pelos contribuintes. Também está neste lote as restituições residuais de exercícios anteriores. Os valores serão depositados no dia 30 de setembro, com prioridade para idosos, pessoas com deficiência e professores. Para consultar se a restituição está disponível, acesse gov.br/Receita Federal na aba Meu Imposto de Renda. Márcia Fernandes, para a Voz do Brasil.
2: De acordo com a Receita Federal, o pagamento da restituição é feito somente em conta bancária do titular da declaração.
1: Em caso de erro nos dados bancários, o órgão oferece serviço de reagendamento disponibilizado pelo Banco do Brasil em até um ano após a primeira tentativa de crédito.
2: E a Receita Federal divulgou um balanço com os dados de solicitações pelo Simples Nacional e pelo regime regular do IBS e da CBS.
1: Segundo o levantamento, até o dia 18 de setembro, o órgão registrou mais de 180 mil pedidos de adesão ao Simples Nacional. Já o regime regular dos novos tributos registrou 165 mil solicitações.
2: Do total de pedidos feitos pelo Simples ou para o Simples Nacional, cerca de 61 mil já foram aprovados.
1: A Receita alerta que quase 120 mil solicitações foram negadas, mas ainda estão no prazo legal de 30 dias para regularização das pendências.
2: Mais informações em gov.br/Receita Federal.
1: Profissionais de segurança pública de todo o país têm acesso a atendimento psicológico gratuito e sigiloso pela internet.
2: O Escuta SUSP prevê a ampliação da capacidade de atendimento e reúne ações voltadas à saúde mental desses profissionais.
7: Desde 2024, agentes da segurança pública podem contar com um serviço de atendimento psicológico online, gratuito e sigiloso, o Escuta SUSP. Segundo dados do Ministério da Justiça e Segurança Pública, divulgados nesta terça-feira, mais de 50 mil atendimentos foram realizados em todo o Brasil, consolidando o projeto como uma das principais ferramentas de apoio à saúde mental desses profissionais. O coordenador clínico do Escuta SUSP, Michael Leone, explica que a iniciativa oferece avaliação e aconselhamento psicológico, psicoterapia e acompanhamento psiquiátrico.
8: A pessoa que chega nesse serviço, ela passou por uma triagem, ela foi encaminhada, ela foi instruída sobre como funciona esse serviço. E junto com esse serviço, a gente tem dois outros serviços de apoio, que são a psiquiatria e o serviço de gerenciamento de terapia medicamentosa. Então, todo esse arcabouço que foi construído, ele funciona de uma maneira muito complementar e ajuda a gente a compreender o paciente como um todo.
7: Foi lançado nesta terça-feira o painel Qualidade de Vida no Trabalho. A primeira publicação de dados sobre o tema reúne, entre outras informações, dados sobre o efetivo, as condições de trabalho das mulheres na segurança pública e os serviços de saúde mental e prevenção ao suicídio. Para o secretário nacional de Segurança Pública, Chico Lucas, falar sobre saúde mental entre esses profissionais é também fortalecer os serviços de proteção ao cidadão.
9: Então, a Escuta SUSP, esse projeto é fundamental porque é a primeira vez que a gente capacita também o Ministério Público para que eles tenham conhecimento de como é a rotina de verdade do policial e que a gente possa juntos combater tanto o autoextermínio, o suicídio, que é tão grave entre as fileiras das polícias, mas também a violência policial.
7: Os profissionais do Sistema Único de Segurança Pública de todo o país podem se cadastrar e iniciar o atendimento especializado diretamente pelo portal oficial do Escuta SUSP no endereço gov.br/escutaSUSP. Para o público geral ou profissionais de outros setores que estejam passando por momentos de sofrimento psíquico, o Centro de Valorização da Vida, o CVV, segue prestando atendimento gratuito e apoio emocional 24 horas por dia através do telefone 188. Reportagem Gabriela Noronha.
10: Dicas do Enem.
11: Olá, meu nome é Ana Clara de Oliveira e a minha dúvida é melhor estudar sozinho ou em grupo?
12: A professora de português, Laíssa Rodrigues, vai responder.
13: As duas possibilidades são interessantes, tanto sozinho quanto em grupo. Sozinho porque às vezes você está em casa, né, tem uma maior concentração, só que essa troca de experiência, de conteúdo, de interpretação também é excelente, né, ali para você fazer com os colegas, até mesmo em intervalo de escola.
14: Meu nome é Rodrigo Nunes e eu queria saber como eu faço para revisar os conteúdos.
12: Quem dá a dica é a professora Laíssa Rodrigues.
13: Cada pessoa, ela vai ter uma forma de revisar, né, e fixar aquele conteúdo diferente. Só que eu acredito que somos muito visuais. Então, você pode fazer mapa mental, você pode colocar cartões espalhados pela casa, pelo quarto, que aí ajuda mais a fixar o conteúdo e ficar preparado na hora da prova.
12: É isso aí. Se prepare e acompanhe as nossas dicas toda terça-feira aqui na Voz do Brasil e também na radiogov.ebc.com.br.
1: Pois é, e uma das provas que fazem o estudante quebrar a cabeça é a redação.
2: E não é por acaso. Ela vale 1.000 pontos e pode fazer muita diferença na nota final, ajudando o candidato a conquistar uma vaga na universidade.
1: E para ajudar quem está se preparando, já está disponível a cartilha do participante, com orientações, critérios de correção e exemplos de textos.
3: O material reúne orientações sobre as 5 competências avaliadas e exemplos de redações do Enem 2025, o Exame Nacional do Ensino Médio, acompanhados de comentários que ajudam a entender os critérios de correção. O texto deve ser dissertativo, argumentativo, ter até 30 linhas e ser elaborado a partir do tema proposto, dos textos motivadores e dos conhecimentos do participante. Cada redação é corrigida por 2 avaliadores, que atribuem até 200 pontos em cada uma das 5 competências. Para a estudante de Brasília, Beatriz Cossio, de 17 anos, a redação é uma das partes mais difíceis da prova.
15: Você tem que estudar muito, tem que se dedicar muito e, principalmente, procurar artigos, né, procurar repertórios, colocar suas ideias no papel.
3: Para ela, o caminho é praticar.
15: A questão de prática, de você procurar, ler e você já ter na sua mente de uma forma que você consiga lembrar na hora da prova.
3: Assim como Beatriz, muitos estudantes têm dificuldade para colocar no papel o que pensam na hora do exame. O professor de redação, José Aguilera, orienta sobre como aproveitar os textos de apoio e os critérios de avaliação.
16: Faça a leitura tranquila, cuidadosa, atenta dos textos de apoio. Lembre-se, o critério critério básico. As cinco competências do Enem é aquilo que vai te orientar para uma escrita formal, argumentativa, coesão, coerência e, finalmente, a proposta de intervenção baseada nos direitos humanos. Seguindo isso, tua nota vai ser excelente.
3: A cartilha também alerta para situações que podem levar a nota zero, como fuga ao tema, texto com até 7 linhas e desrespeito à estrutura dissertativo-argumentativa. O material ainda tem versões específicas para participantes com dislexia, transtorno do espectro autista e para surdos ou pessoas com deficiência auditiva. E além das orientações para os participantes, o Enem envolve uma grande estrutura de preparação e aplicação, destaca Ricardo Cardoso, presidente substituto do INEP, o Instituto Nacional de Estudos e Pesquisas Educacionais Anísio Teixeira, responsável pelo Enem.
17: A gente está falando de 5 milhões de inscritos participantes no exame, que vão estar realizando a prova em mais de 14 mil locais de aplicação, em mais de 1.900 municípios.
3: As provas do Enem 2026 serão aplicadas nos dias 8 e 15 de novembro. A redação será no primeiro dia de exame. A cartilha está disponível gratuitamente no portal do INEP, no endereço gov.br/INEP. Reportagem Pablo Mundim.
2: Samile Leão, de 21 anos, estudante de escola pública de Virginópolis, em Minas Gerais, foi aluna nota 1000 na redação e hoje cursa medicina na Federal do Estado.
1: E sabe como ela conseguiu? Estudando, fazendo simulados, inclusive durante feriados e encontros de família. Como ela conta?
18: Todo mundo via o tanto que eu estudava. Às vezes eu vinha para cá num feriado, tinha festa de família, eu ia um pouquinho e já voltava para casa para fazer um simulado. Todo mundo via o tanto que eu realmente abdicava de muita coisa para poder estudar.
19: O que eu gostaria que as pessoas lembrassem quando elas conhecessem a minha história é de que é possível realizar nossos sonhos com dedicação e paciência. Com muito amor também, se rodear por pessoas que te fazem bem e que podem tornar o processo mais leve.
2: E o Ministério da Educação lançou um guia com informações e conteúdos para ajudar os estudantes nesta reta final para a prova do Enem.
1: O espaço reúne em um só lugar vídeos, tutoriais, dúvidas frequentes, além de informações oficiais para ajudar os participantes na preparação para as provas.
2: A seção Alunos Nota 1000 traz histórias de estudantes que alcançaram a nota máxima na redação. E na seção Enezeiros, os estudantes podem compartilhar rotinas de estudos.
1: O guia também conta com materiais pedagógicos produzidos pelo Ministério e disponibiliza o acesso a aplicativos gratuitos, como o MEC Enem, Idiomas e Livros.
2: Saiba mais em gov.br/MEC.
1: Empresas brasileiras afetadas pelas tarifas impostas pelos Estados Unidos ou por conflitos internacionais já podem solicitar financiamento ao BNDES, o Banco Nacional de Desenvolvimento Econômico e Social.
2: Os recursos podem ser utilizados, por exemplo, em capital de giro, compra de máquinas e equipamentos e investimentos para adaptação da atividade produtiva.
20: As empresas interessadas em obter financiamento na nova fase do Plano Brasil Soberano já podem dar entrada nos pedidos de crédito. A nova etapa do plano está atendendo empresas brasileiras que atuam em setores estratégicos para a balança comercial, além das empresas afetadas por tarifas comerciais impostas pelos Estados Unidos, por conflitos internacionais e pelo avanço de medidas protecionistas no comércio mundial. Como explica José Luiz Gordon, diretor de Desenvolvimento Produtivo, Inovação e Comércio Exterior do BNDES, o Banco Nacional de Desenvolvimento Econômico e Social.
21: São mais de 22 bilhões de reais para apoiar investimentos, para apoiar capital de giro, para quem quer exportar, aqueles empresários que estão sendo afetados pelo tarifaço, estão sendo afetados pela Guerra do Golfo ou em setores estratégicos.
20: As empresas interessadas em obter crédito podem protocolar os pedidos de financiamento diretamente no BNDES ou nas instituições financeiras credenciadas. Reportagem André de Barros Lima.
1: Alface, cebola, batata e mamão ficaram mais baratos nas centrais de abastecimento do país.
2: É o que mostrou o levantamento mensal da Conab, referente a agosto.
1: E a comercialização de frutas aumentou, inclusive para o mercado externo.
0: Os preços da batata recuaram em torno de 11% em agosto nas centrais de abastecimento monitoradas pela Conab. Entre as hortaliças, as cotações da cebola e da alface também registraram queda na maior parte das capitais do país. Já os valores de comercialização da cenoura mantiveram-se estáveis em agosto. Os dados são do nono boletim hortigranjeiro divulgados pela Conab nesta terça-feira. A pesquisa também mostrou que a comercialização de frutas nas CEASAs cresceu 4,5% no último mês. O mamão ficou mais barato em 70% dos locais monitorados, com queda de quase 11% em média. Melancia e laranja também registraram um leve declínio em agosto. Já a banana, por outro lado, foi a fruta com maior incremento na média mensal. De acordo com dados do Ministério do Desenvolvimento, Indústria, Comércio e Serviços, as exportações de frutas e hortaliças nos primeiros 8 meses do ano alcançaram 789 mil toneladas, com faturamento superior a US$ 1 bilhão. Natália Koslick, para a Voz do Brasil.
2: Reforço no estoque de grãos. Na última semana foram realizados 2 leilões pela Conab que vão garantir quase 200 mil toneladas de milho nos estoques públicos.
1: O objetivo é a prevenção a possíveis impactos do fenômeno climático El Niño, que pode comprometer o abastecimento e a oferta de grãos no país.
4: São mais de 190 mil toneladas de milho para abastecer estoques do programa de venda em balcão. A aquisição do cereal pela Conab é destinada para a formação de estoques como medida de prevenção a possíveis impactos do fenômeno El Niño. Segundo a ministra do Desenvolvimento Agrário, Fernanda Machiavelli, o reforço nos estoques públicos auxilia produtores rurais e criadores de animais.
22: Por um lado, garantindo a compra desses produtos pela agricultura, pelo agro brasileiro e pela agricultura familiar, e ao mesmo tempo garantindo a oferta de insumos para quem cria animais no Nordeste e alimento para as populações que possam vir a ser afetadas por esse evento climático que afeta já o mundo todo.
4: A agricultura familiar vai fornecer a maior parte do milho adquirido pela Conab, 121 mil toneladas. As outras 70 mil toneladas do cereal foram compradas em ampla concorrência, incluindo produtores rurais, cooperativas e comerciantes. Silvio Porto, diretor-presidente da Companhia Nacional de Abastecimento, destacou o acompanhamento dos preços e do fornecimento de alimentos nas capitais do país.
23: Hoje nós temos informação de todo o Brasil, nós ampliamos, sobretudo, as capitais da região amazônica e as do Nordeste que faltavam. Então, esse é um instrumento de acompanhamento, de monitoramento, que permite a gente ter uma série histórica que, de fato, a gente sabe como está o custo de vida, como está os preços dos alimentos em todas as capitais brasileiras, de norte a sul do Brasil.
4: A companhia também conta com um estoque de 300 mil toneladas de arroz para este ano. Para participar do programa Venda de Balcão e comprar dos estoques da Conab, o produtor deve se cadastrar no Sicam, o Sistema de Cadastro de Produtores Rurais. Os pedidos, pagamentos e agendamento de retirada são feitos de forma online pelo Balcão Digital da Conab. Reportagem Luciana Colares de Holanda.
2: Com previsões de mais tempestades no centro-sul do Brasil, a Defesa Civil reforça as orientações sobre os cuidados para quem vive em área de risco.
1: Os alertas são emitidos via celular por canais como SMS e WhatsApp.
24: Os 3 estados da região sul do país estão com alertas de perigo de tempestade e de ventos fortes. Na tentativa de prevenir riscos à população, a Defesa Civil emite avisos, tendo como base boletins meteorológicos. Tiago Molina, coordenador-geral de monitoramento e alerta da Defesa Civil, explica que o cidadão deve ficar atento ao celular, principalmente se mora perto de áreas de risco.
25: A Defesa Civil Nacional trabalha em articulação com as defesas civis estaduais e municipais para a emissão de alertas à população, alertas que chegam via mensagens WhatsApp, mensagens por SMS e também chegam por meio do Defesa Civil Alerta, que se utiliza da tecnologia de cell broadcast para fazer uma informação chegar até os celulares das pessoas.
24: Entre os riscos relacionados a eventos climáticos extremos estão deslizamentos de terra e inundações. A recomendação para quem mora próximo a áreas de risco é conhecer com antecedência possíveis rotas de fuga. Além das informações sobre o risco, alertas da Defesa Civil trazem dicas de autoproteção. O meteorologista do IMET, Roberto Baltazar, afirma que com o deslocamento da frente fria, estados do Sudeste e Centro-Oeste também entram em alerta.
5: Essa frente fria trouxe condições de tempestade para os estados do Rio Grande do Sul e Santa Catarina. Porém, o foco principal a partir do dia 22, hoje, terça-feira, é para a região do estado do Paraná, também trazendo condições de tempestade para o estado do Centro-Sul de São Paulo, Oeste do Rio de Janeiro, estado do Mato Grosso do Sul e também as porções mais ao sul do Mato Grosso e do estado de Goiás.
24: Para receber alertas da Defesa Civil Nacional, é preciso se cadastrar pelo WhatsApp no número 61-2034-4611. As mensagens também podem chegar por SMS. Já para receber os alertas de nível severo ou extremo, não é preciso fazer cadastro. Basta estar em local com cobertura de celular. Neste caso, os avisos aparecem na tela do celular, acompanhado de uma sirene. Reportagem Luana Karen.
2: O ponteiro vira hoje às 9h05 da noite e dá início à chegada da primavera.
1: E com ela, a 20ª Primavera dos Museus, que abre espaço para todo mundo conhecer mais sobre cultura, história, ciência.
2: Museus de todo o país têm programação especial nesta semana.
1: A iniciativa reúne mais de 920 instituições e cerca de 2.700 atividades até domingo, dia 27.
2: Com o tema Museus para Todas as Pessoas, a programação busca ampliar o acesso a esses espaços com ações voltadas à inclusão, à acessibilidade e à participação dos diferentes públicos.
6: Museu também é lugar de descoberta, de encontro e de pertencimento. E esses espaços ganham uma programação especial em todo o país. É a 20ª Primavera dos Museus, promovida pelo IBRAM, o Instituto Brasileiro de Museus. Até domingo, dia 27, mais de 920 instituições participam da iniciativa. A programação busca aproximar ainda mais os museus das pessoas, como explica Fernanda Santana Rabelo de Castro, presidente do IBRAM.
7: São visitas, exposições, exibições cinematográficas que trazem a temática, mas que também trazem acessibilidade, também trazem inclusão. São atividades que constroem narrativas junto com os públicos, junto com os territórios.
6: Ao todo, são 2.700 atividades, entre exposições, oficinas, palestras, visitas mediadas e ações educativas em todo o país. O tema deste ano é Museus para Todas as Pessoas, uma oportunidade para quem já frequenta esses espaços e também para quem ainda não teve essa experiência. É o caso de Benjamin Carvalho de Souza, de 8 anos, que visitou um museu pela primeira vez. Entre tantas descobertas, uma chamou especialmente a atenção do menino, o aparelho conhecido como curvas de sino.
8: Aquele negócio que a gente bate nas bolas de vermelho versus azul, que a gente tem que bater para ganhar ponto. Ele ensina coisas diferentes da sala de aula.
6: No SESI Lab, em Brasília, a experiência com estudantes mostra como a educação pode transformar a visita ao museu em uma oportunidade de descoberta. Mais do que observar objetos e exposições, a proposta é estimular a curiosidade, a participação e o aprendizado, explica Cláudia Ramalho, superintendente de Cultura do SESI.
9: E aqui é um espaço que os professores também, além do trazer os seus alunos para se divertirem, é um espaço também de aprendizagem na prática daquilo que eles aprenderam, né, na teoria dentro de sala de aula.
6: A Primavera dos Museus também chama atenção para as barreiras que ainda afastam parte da população desses espaços. Acessibilidade, diversidade, representatividade e direito à memória fazem parte da discussão deste ano. E participar é simples. A programação está disponível na plataforma Visite Museus, no endereço visite.museus.com. www.museus.gov.br. É possível pesquisar atividades por estado, cidade, data e instituição. É só escolher a experiência e descobrir um museu que pode estar mais perto do público do que se imagina. Com locução de Thaís de Araújo, reportagem Pablo Mundim.
1: Essas foram as notícias do governo federal.
2: Uma realização da Secretaria de Comunicação Social da Presidência da República.
1: Com produção da empresa Brasil de Comunicação.
2: Fique agora com as notícias do Poder Judiciário e do Congresso Nacional. Boa noite.
1: Boa noite, até amanhã.
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12: Presidente do STF, Edson Fachin, diz que Poder Judiciário trabalha para dar mais segurança à negociação de precatórios.
13: Flávio Dino discute com autoridades a responsabilidade na aplicação de emendas parlamentares.
12: STJ vai promover audiência pública sobre advertência de glúten em embalagens de alimentos.
13: Boa noite, eu sou Leandro Bezerra.
12: E eu sou Walter Lima.
13: O Supremo Tribunal Federal realizou hoje audiência pública para discutir aspectos relacionados ao controle, à transparência e à responsabilidade na destinação de recursos públicos por meio de emendas parlamentares impositivas.
12: O debate ocorreu sob relatoria do ministro Flávio Dino e reuniu representantes de diferentes instituições, órgãos de controle, especialistas e entidades da sociedade civil.
13: O Poder Judiciário tem trabalhado para dar mais segurança e transparência à negociação de precatórios do país.
12: Agora, em setembro, o Conselho Nacional de Justiça realizou uma audiência pública sobre o tema. Em agosto, o Supremo Tribunal Federal assinou uma portaria conjunta com o Banco Central para reforçar os mecanismos de proteção na transferência de precatórios. Marcela Luiza.
14: Precatório é o dinheiro que uma pessoa ou empresa tem direito a receber do poder público depois de ganhar uma ação judicial definitiva. Agora, em setembro, o Conselho Nacional de Justiça realizou uma audiência pública com representantes de diferentes setores com o objetivo de receber sugestões para melhorar a tecnologia e a forma de controle da transferência dos créditos dos precatórios. A audiência é fruto das atividades do grupo de trabalho criado pela portaria conjunta assinada pelo Supremo Tribunal Federal e pelo Banco Central do Brasil, o Bacen, em agosto deste ano. Na ocasião da assinatura do acordo, o presidente do STF e do CNJ, ministro Edson Fachin, destacou que o objetivo é garantir mais transparência e segurança jurídica.
15: O objetivo dessa nova regulação, obviamente, não é impedir a circulação de créditos, mas sim de garantir que ocorra com transparência, segurança jurídica, rastreabilidade e proteção aos credores, especialmente aos credores em situação de vulnerabilidade.
13: O Superior Tribunal de Justiça vai realizar audiência pública para discutir se a informação contém glúten é suficiente nas embalagens de alimentos industrializados ou se deve incluir a advertência: o glúten é prejudicial à saúde dos doentes celíacos.
12: O evento será nesta quarta-feira, 23 de setembro, a partir das 14h. Fátima Uchoa.
26: Os debates vão incluir especialistas e representantes de entidades interessadas na causa celíaca e serão transmitidos ao vivo pelo canal do STJ no YouTube para qualquer pessoa acompanhar. A audiência pública foi convocada pelo relator do tema repetitivo 1343, ministro Ricardo Vilas Boas Cueva, para reunir informações que auxiliem na formação do precedente qualificado. As exposições abordarão aspectos médicos e científicos relacionados à doença celíaca, além de possíveis impactos regulatórios e econômicos da eventual exigência de advertência complementar nas embalagens de alimentos industrializados.
13: Começou nesta terça-feira no Tribunal Superior do Trabalho, em Brasília, um seminário sobre acessibilidade, inclusão e combate ao capacitismo.
12: O encontro reúne magistrados, servidores e especialistas e termina nesta quarta-feira. Simone Moura.
3: Durante o evento, foi entregue o Prêmio Justiça do Trabalho Acessível. Foram premiados 5 projetos nas áreas de atitude, gestão da acessibilidade, comunicação, tecnologia e serviços. Ao longo do dia, os debates trataram da política de acessibilidade e inclusão da justiça do trabalho e das barreiras enfrentadas pelas pessoas com deficiência. À tarde, a programação abordou a acessibilidade digital e documental e o papel das pessoas com deficiência na luta por direitos e inclusão. O seminário continua nesta quarta-feira com oficinas e novos debates sobre o assunto.
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16: A você uma boa noite.
12: Boa noite e até amanhã.
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0: Eu sou Humberto Pinheiro e estes são os destaques de hoje do Jornal do Senado, que começa agora. Projeto que cria a Semana do Pequeno Investidor está pronto para ser votado em comissão do Senado. Visita ao Congresso aproxima jovens do debate sobre aprendizagem profissional. Veículos de comunicação do Senado e da Câmara preparam cobertura especial das eleições. Boa noite. Está pronto para votação na Comissão de Educação e Cultura o projeto que cria a Semana Nacional do Pequeno Investidor. A proposta dedica a segunda semana de outubro à promoção de ações de educação financeira. Repórter Patrícia Oliveira.
1: O projeto que cria a Semana Nacional do Pequeno Investidor busca levar conhecimento básico sobre investimentos à população. Mostrar que qualquer pessoa pode começar a investir com segurança. Alertar contra fraudes e a complexidade do mercado de capitais e estimular o hábito de poupar e investir desde cedo. A proposta da senadora Jussara Lima, do PSD do Piauí, dedica a segunda semana de outubro para as ações educativas e foi debatida com especialistas em audiência pública no Senado. Para a economista Débora Maganha, o investidor nem sempre entende o que compra, com o risco de perdas pela ilusão de ganhos rápidos.
2: O brasileiro nunca foi ensinado a exigir duas coisas antes de colocar o dinheiro dele. A primeira é entender de onde vem o retorno e qual é o risco daquela operação. A segunda é compreender o que sustenta o investimento se tudo der errado.
1: O projeto recebeu relatório favorável dos senadores Alci Lucas, do PL do Distrito Federal, que defende a educação financeira nas escolas.
3: Quando eu era criança, a gente tinha aqueles cofrinhos para guardar as moedas, guardar na poupança. Então, isso tem que estar na educação. Desde criança, você tem que ensinar a poupar.
1: A proposta está pronta para votação na Comissão de Educação e Cultura.
4: Eleições 2026.
0: No dia 4 de outubro, os veículos de comunicação do Senado e da Câmara vão trabalhar de forma integrada na cobertura das eleições. Na Rádio Senado, a programação terá uma atenção especial à fase de apuração com uma transmissão independente. O sinal também poderá ser retransmitido pelas rádios parceiras em todo o país. A reportagem é de Yasmin Rodrigues.
5: A cobertura especial vai acompanhar o eleitor durante todo o domingo, desde o início da votação até a divulgação dos resultados. Rádio Senado, Rádio Câmara, TV Senado e TV Câmara, além das agências de notícias das duas casas, vão trabalhar de forma integrada com entradas ao vivo dos tribunais eleitorais e a participação de especialistas e consultores para explicar o processo eleitoral e analisar o cenário político. A cobertura também terá participação de jornalistas da Rede Legislativa de Rádio e televisão, com repórteres das assembleias legislativas e das câmaras municipais de todo o país. A coordenadora-geral da Rádio Senado, Leila Herédia, explica como foi preparada essa cobertura integrada e o que o ouvinte poderá acompanhar ao longo do domingo.
6: A nossa ideia é mostrar para o eleitor, para o ouvinte, para o telespectador, tudo o que acontece durante o dia em todas as etapas da eleição. A gente vai ter entrada ao vivo de todas as regiões do Brasil, com notícias atualizadas, informações de serviços, acontecimentos, as notícias mais quentes.
5: A partir das 5 da tarde, a Rádio Senado deixa o pau de transmissão e passa a fazer uma cobertura ao vivo de forma independente, justamente quando começa a apuração dos votos. O sinal estará liberado para ser retransmitido por qualquer emissora do país.
0: Os eleitores que pretendem usar o e-título para se identificar no dia da votação devem ficar atentos ao prazo para o primeiro acesso ao aplicativo. A Justiça Eleitoral orienta que o procedimento seja feito até 3 de outubro, sábado anterior ao pleito. A reportagem é de Luísa Mello.
7: Os eleitores que pretendem usar o e-título para se identificar no momento da votação devem registrar o primeiro acesso no aplicativo até 3 de outubro, sábado anterior ao pleito. A ação da Justiça Eleitoral tem como objetivo evitar a sobrecarga do aplicativo no dia da eleição, quando o download e o primeiro acesso serão serão interrompidos. O ministro Cássio Nunes Marques, presidente do Tribunal Superior Eleitoral, informa que notificações já foram enviadas aos eleitores por meio do e-título para promover as atualizações.
8: A Justiça Eleitoral iniciou o envio de notificações oficiais pelo aplicativo e-título. A iniciativa busca facilitar o acesso a informações importantes para o exercício do voto, como a consulta antecipada ao local e a sessão de votação. Reforçamos, portanto, a recomendação para que eleitoras e eleitores mantenham o aplicativo atualizado, façam o primeiro acesso e confiram seus dados com antecedência.
7: Para usar a versão digital do título de eleitor com fotografia disponibilizada pelo aplicativo, é preciso apresentar o e-título diretamente na tela do celular ou no tablet ao mesário no dia da votação. Não serão aceitas capturas de tela nem documentos sem foto. O aplicativo também disponibiliza a consulta do local de votação e outras informações importantes durante o período eleitoral.
0: Nas eleições deste ano, estão aptos a votar quase 2 milhões de eleitoras e eleitores com algum tipo de deficiência, o maior número já registrado pela Justiça Eleitoral. Para garantir a autonomia desse público, são adotadas medidas de acessibilidade, como a preferência na fila no dia da votação, o direito de ingressar na sessão eleitoral com cão-guia e o auxílio de uma pessoa de confiança que pode acompanhar o eleitor na cabine de votação. No entanto, o acompanhante não poderá estar a serviço da Justiça Eleitoral, de partido político, federação ou coligação. Na urna eletrônica é disponibilizado um sistema de áudio que orienta cada passo da votação para os eleitores com deficiência visual e a Justiça Eleitoral fornece fone de ouvido descartável. A urna tem ainda teclado em braille e intérprete de Libras exibido no canto inferior da tela. Para o senador Flávio Arnes, do PSB do Paraná, a acessibilidade durante todo o processo de votação é um direito. Na avaliação dele, é preciso garantir condições adequadas para que as pessoas com deficiência não encontrem dificuldades para votar.
9: Direito ao voto, acessibilidade, não ter problemas no local, participar do processo, é um direito fundamental de todos, todas na construção da democracia e também da pessoa com deficiência.
0: Cinco jovens do programa Aprendiz do Futuro, de Lusiânia, em Goiás, visitaram o Congresso Nacional e conheceram de perto o trabalho de deputados e senadores. A visita aconteceu ao mesmo tempo em que o Senado analisa o Estatuto do Aprendiz, proposta que reorganiza as regras da aprendizagem profissional no país. Repórter Henrique Nascimento.
10: Conhecer onde as leis são discutidas fez parte da formação de 45 jovens do programa Aprendiz do Futuro, de Lusiânia, em Goiás. Eles visitaram o Congresso Nacional e acompanharam de perto espaços que até então muitos conheciam apenas pela televisão ou pela internet. Para o instrutor Gabriel Fonseca, a experiência aproxima os jovens da cidadania e das decisões que fazem parte da vida deles.
11: A visita ao Congresso Nacional, ela possibilitou que os jovens compreendessem na prática que esses espaços fazem parte da vida deles e da construção da nossa sociedade.
10: No Senado, a aprendizagem profissional também está em debate. A Comissão de Assuntos Sociais aprovou o Estatuto do Aprendiz, que reorganiza as regras para a contratação e formação de adolescentes e jovens de até 24 anos. O texto mantém cotas entre 5% e 15% e dá prioridade a jovens em situação de vulnerabilidade. O senador astronauta Marcos Pontes, do PL de São Paulo, defendeu mais oportunidades para que os jovens desenvolvam habilidades ligadas às novas tecnologias.
12: E eles agora, em tempo de tecnologia, inteligência artificial, eles têm a capacidade de fazer muito mais que muito adulto aí, né, tentando aprender inteligência artificial. Você dá um negócio desse na mão de um jovem, aí ele destrincha esse negócio rapidamente.
10: O projeto ainda vai ser votado pelo plenário do Senado.
0: Com trabalhos técnicos de Eliseu Caires, o Jornal do Senado fica por aqui. Acompanhe agora as notícias da Câmara dos Deputados. Boa noite e até amanhã.

0: Câmara dos Deputados.
1: Proposta prioriza métodos de ensino específicos para pessoas com autismo.
2: Mercosul aprova acordo de cooperação educacional entre países do bloco.
3: Projeto de lei obriga a instalação de brinquedotecas em delegacias da mulher.
4: Boa noite. Avança na Câmara a proposta que torna obrigatória a instalação de brinquedotecas em delegacias da mulher e em fóruns. O repórter José Carlos Oliveira tem os detalhes.
5: As comissões de defesa dos direitos da mulher e da previdência social, infância e adolescência aprovaram um projeto de lei que torna obrigatória a instalação de brinquedotecas em delegacias da mulher e em fóruns do país. A proposta do deputado Marques Beltrão, do União de Alagoas, tem foco no acolhimento de mães, crianças e adolescentes vítimas de violência nos espaços investigativos e da justiça. De acordo com o texto, as brinquedotecas deverão contar com atividades lúdicas e educativas e pelo menos um profissional habilitado para monitorar e adequar o espaço às necessidades das crianças. Uma das relatoras da proposta, a deputada Laura Carneiro, do PSD do Rio de Janeiro, ampliou o alcance da medida. Além de brinquedotecas, ela também prevê que as delegacias da mulher mantenham equipe multidisciplinar para atendimento às mulheres em situação de violência, como psicólogas, assistentes sociais, advogadas e pedagogas.
6: Nós já votamos aqui em todo um arcabouço jurídico que trata das crianças vítimas e testemunhas de crimes violentos. Criamos aí a escuta especializada e toda uma tecnicidade que tem que ser utilizada no Poder Judiciário. As brinquedotecas complementam essa lei. É muito importante que a criança e a mãe cheguem num ambiente, na hora da denúncia, né, da violência sexual, por exemplo, com algum tipo de acolhimento. E a brinquedoteca pode auxiliar essa criança nesse processo de oitiva.
5: Em outra alteração no texto, Laura Carneiro inclui na Lei de Diretrizes e Bases da Educação Nacional a previsão de que filmes nacionais e de conteúdos contra a violência doméstica e familiar passem a integrar o currículo complementar das escolas, com no mínimo 2 horas mensais. O texto original e as alterações ainda vão passar pela análise das comissões de Segurança Pública e de Constituição e Justiça. Da Rádio Câmara de Brasília, José Carlos Oliveira.
0: Segurança Pública.
1: Na Comissão de Segurança Pública, Alexandre Leite, do União de São Paulo, é relator do projeto que cria o Protocolo Nacional de Investigação de Crianças e Adolescentes Desaparecidos. O texto visa padronizar e agilizar as investigações desde o registro do desaparecimento.
4: O relatório de Alexandre Leite estabelece diretrizes para a atuação dos órgãos de segurança pública na busca por menores desaparecidos. A proposta também autoriza a divulgação imediata e georreferenciada de alertas em casos de risco à vida ou à integridade física da vítima.
1: Daiana Santos, do PCdoB do Rio Grande do Sul, apresentou o projeto que cria mecanismos de proteção e assistência integral às vítimas de crimes raciais. O texto prevê ações para evitar exposição indevida, constrangimentos e repetição desnecessária de depoimentos.
4: A proposta de Daiana Santos também determina que ocorrências com indícios de motivação racial sejam registradas como crimes raciais e não como crimes diversos. A iniciativa ainda assegura acompanhamento jurídico e prioridade na tramitação das investigações e dos processos.
1: Uma punição mais severa para o uso de drones em práticas criminosas é o que prevê proposta de Luiz Felipe de Orleans e Bragança, do PL de São Paulo. A ideia, segundo ele, é criar agravantes e ampliar penas em até 2/3 quando essa tecnologia for utilizada.
4: Luiz Felipe de Orleans e Bragança alerta para o avanço das facções que utilizam esses equipamentos no monitoramento policial, no transporte de armas e na entrega de insumos em presídios. Ele lembra que o texto não impõe restrição ao uso civil ou profissional dos drones.
1: Os deputados analisam o projeto de professora Marcivânia, do PCdoB do Amapá, que garante a transferência de servidoras públicas e empregadas da iniciativa privada em situação de violência doméstica para outras localidades como medida de proteção. O texto cria o Pacto Federativo de Proteção à Pessoa em Situação de Violência Doméstica e Familiar.
4: A matéria também cria um fundo nacional para custear as transferências e auxiliar financeiramente as vítimas, além de incentivos para empresas que aderirem ao programa. Professora Marcivani explica que o objetivo é estabelecer mecanismos de cooperação entre os entes federados para viabilizar a medida.
1: A Câmara aprovou o projeto que estabelece o direito de indenização por dano moral nos casos de violência doméstica contra a mulher. A relatora do texto, Lídice da Mata, do PSB da Bahia, acredita que a medida amplia a proteção porque responsabiliza ainda mais os agressores.
7: Esse projeto, ele visa justamente fazer com que a mulher vítima da violência doméstica possa processar, ela possa ser recompensada financeiramente pelos danos morais à sua imagem. Então, ela reforça a condenação do agressor e ela reforça, portanto, a luta da vítima para combater esta violência.
4: Lídice da Mata argumenta que a violência doméstica provoca consequências que vão além das agressões físicas, atingindo a saúde mental e a dignidade das vítimas. Para ela, a proposta fortalece a Lei Maria da Penha e amplia os mecanismos de proteção às mulheres.
0: Relações Exteriores.
1: A representação do Mercosul aprovou um acordo para cooperação educacional entre os países do bloco. A repórter Maria Neves explica as medidas propostas.
8: A representação brasileira no Parlamento do Mercosul aprovou o acordo para reconhecimento de estudos e títulos de ensino superior técnico profissional, tecnológico, artístico e de formação de professores entre os países do bloco. Como ressaltou o relator, deputado Vermelho do PL do Paraná, o texto estabelece apenas princípios gerais e diretrizes para a cooperação. A implantação do reconhecimento mútuo dos diplomas ocorrerá depois que os ministros da Educação do Bloco aprovarem mecanismos como as tabelas de equivalência das disciplinas cursadas. Na opinião do deputado Vermelho, essa previsão garante mais estabilidade para a cooperação educacional entre os países.
9: Ao atribuir à reunião de ministros da Educação a elaboração das tabelas de equivalência, dos instrumentos de reconhecimento e do mecanismo de implementação. O acordo prestigia os órgãos especializados do bloco e institui mecanismos permanentes de atualização de seus procedimentos, conferindo maior estabilidade e previsibilidade à cooperação regional em matéria educacional.
8: Vermelho defende ainda que a cooperação educacional vai favorecer a formação de recursos humanos, fortalecer as redes acadêmicas regionais e contribuir para o desenvolvimento científico, tecnológico e social dos países participantes.
9: É a oportunidade da integração dos nossos professores, dos nossos mestres com os países membros. Tendo a oportunidade de um professor de matemática lá de Foz do Iguaçu dar aula no Paraguai, dar aula na Argentina, no Uruguai e assim vice-versa. Eu acho que isso a gente passa a uniformizar ainda mais a questão educacional do Mercosul.
8: Para o presidente da representação brasileira no Parlamento do Mercosul, deputado Arlindo Quinalha, do PT Paulista, o mecanismo de cooperação educacional vai ser especialmente importante para estudantes brasileiros de medicina que se formam nos outros países do bloco. O parlamentar ressaltou que hoje, muitas vezes, esses profissionais encontram grande dificuldade para o reconhecimento do diploma estrangeiro. Da Rádio Câmara de Brasília, Maria Neves.
0: Ciência e tecnologia.
4: Adriano do Baldi, do PP de Goiás, é um dos signatários do requerimento de criação de uma frente parlamentar mista que visa fortalecer o programa espacial brasileiro, garantindo mais recursos e segurança jurídica para o setor.
1: Adriano do Baldi defende o apoio à Agência Espacial Brasileira por considerar a área estratégica para a soberania nacional e como vetor científico e tecnológico capaz de impulsionar a economia espacial e o desenvolvimento sustentável do país.
0: Educação.
4: Passou em mais uma comissão da Câmara proposta que prioriza o uso de métodos de ensino específicos para pessoas com autismo. A reportagem é de Mônica Tati.
10: O diagnóstico precoce e métodos de ensino específicos para pessoas com transtorno do espectro autista deverão ser priorizados. É o que prevê projeto aprovado pela Comissão de Educação da Câmara dos Deputados. O relator na Comissão de Educação, o deputado Tarcísio Mota, do PSOL do Rio de Janeiro, acatou a sugestão da Comissão de Defesa dos Direitos das Pessoas com Deficiência, que alertou que já existem mecanismos para reconhecer a diversidade no processo educacional na LDB, a Lei de Diretrizes e Bases da Educação. Tarcísio Mota considera que a alteração se enquadra melhor na Política Nacional de Proteção dos Direitos da Pessoa com Transtorno do Espectro Autista, que estabelece a promoção e incentivo à formação continuada dos profissionais da educação para a educação especial inclusiva. Mota também reforça a necessidade de suporte pedagógico nas salas de aula do ensino regular.
11: A Política Nacional de Educação Especial Inclusiva orienta os sistemas de ensino para garantir a escolarização de estudantes com deficiência, transtornos do desenvolvimento e altas habilidades ou superdotação em classes comuns do ensino regular, mediante suporte pedagógico adequado e práticas educacionais inclusivas. Nesse contexto, a formação inicial dos profissionais de educação constitui elemento central para a efetivação das políticas de inclusão escolar, especialmente no que se refere à adoção de metodologias pedagógicas acessíveis, estratégias de ensino diversificadas e instrumentos de apoio capazes de responder às diferentes necessidades educacionais dos estudantes.
10: O projeto que prevê métodos adequados de ensino para pessoas com transtorno do espectro autista aguarda a apreciação da Comissão de Constituição e Justiça. Se for aprovado, segue para a votação no Senado Federal. Da Rádio Câmara de Brasília, Mônica Tati.
0: Economia.
1: Rui Carneiro, do Podemos, da Paraíba, apoia a proposta que altera o cálculo do IPVA e estabelece limites para despesas da administração pública.

0: É estabelecer limite anual de até R$ 5.000 por contribuinte para o benefício. O texto prevê ainda a dedução de gastos com consultas, exames, cirurgias, medicamentos, vacinas e planos de saúde veterinários, mediante comprovação das despesas.
1: Consumidor.
2: Beto Pereira, do Republicanos de Mato Grosso do Sul, apresentou projeto que obriga as prestadoras de telecomunicações a retirar, em até 30 dias após o cancelamento do contrato, os equipamentos instalados na residência do assinante. Pela proposta, a retirada deve ser feita sem custos para o consumidor.
0: Beto Preto incluiu no texto que a rescisão contratual deverá ser processada após o prazo de 30 dias, independentemente da devolução dos aparelhos. Na visão do parlamentar, a medida busca reduzir transtornos aos consumidores e tornar mais ágil a troca de prestadoras de serviço.
1: Desenvolvimento Regional.
2: Sérgio Brito, do PSD da Bahia, considera importante ampliar o debate sobre a criação de municípios no Brasil. Ele argumenta que a discussão deve levar em conta o projeto que estabelece regras para a emancipação, incorporação, fusão e desmembramento de municípios.
0: Por isso, Sérgio Brito propõe a participação de representantes do governo, de entidades municipalistas e de especialistas no tema. O deputado ressalta que o objetivo é aperfeiçoar as regras para reorganização territorial e fortalecer o desenvolvimento regional e o Pacto Federativo.
2: Projeto de Félix Mendonça Júnior, do PDT da Bahia, cria o Programa Nacional de Desenvolvimento da Cacauicultura e do Chocolate Artesanal. A proposta reduz impostos federais e simplifica regras ambientais e sanitárias para agroindústrias cacaueiras.
0: O texto cria ainda um fundo para fortalecer a cadeia do cacau e do chocolate de origem. Segundo Félix Mendonça Júnior, a medida amplia a competitividade do Brasil, hoje o sexto maior produtor mundial, no mercado global que movimenta mais de 130 bilhões de dólares ao ano.
1: Saúde.
2: Antônio Andrade, do PSDB de Tocantins, defende a aprovação de projeto que cria o Programa Nacional de Vacinação Inclusiva para pessoas com deficiência e com autismo. A proposta prevê atendimento prioritário, ambientes adaptados e possibilidade de vacinação domiciliar.
0: Relator da matéria na Comissão de Saúde, Antônio Andrade recomenda que o programa seja incorporado às regras nacionais de imunização. O texto também prevê capacitação dos profissionais de saúde e materiais acessíveis para orientar pacientes e familiares.
1: Direitos humanos.
2: A Câmara aprovou regras para a comunicação ao Conselho Tutelar de Atendimentos de Saúde à Criança. A repórter Paula Bitar nos conta como deve funcionar.
3: A Comissão de Constituição e Justiça da Câmara aprovou um projeto que exige a definição de hipóteses objetivas que obrigam a comunicação ao Conselho Tutelar por profissionais de saúde de casos envolvendo crianças e adolescentes. A medida busca evitar que a notificação dependa apenas da avaliação subjetiva do profissional. De acordo com o texto aprovado, os gestores do Sistema Único de Saúde deverão definir as hipóteses específicas em que a comunicação será obrigatória. As informações enviadas às autoridades e os prontuários e fichas de atendimento devem ser mantidos em sigilo. Atualmente, o Estatuto da Criança e do Adolescente determina que a suspeita ou a confirmação de castigo físico, de tratamento cruel ou degradante e de maus tratos contra criança ou adolescente seja informada ao Conselho Tutelar. A proposta que exige a definição de hipóteses objetivas que obrigam a comunicação ao Conselho Tutelar por profissionais de saúde de casos envolvendo crianças e adolescentes já pode seguir ao Senado. Da Rádio Câmara de Brasília, Paula Bitar.
0: Capitão Alberto Neto, do PL do Amazonas, critica o veto presidencial à proposta que prevê a distribuição gratuita do cordão de girassóis pelo SUS. Ele argumenta que a medida garante inclusão e dignidade para pessoas com condições não visíveis.
4: Ao enxergar o cordão de girassóis, você vai ter empatia e vai entender que aquela pessoa precisa, sim, de prioridade. Isso tem facilitado, tem dado inclusão mais a essas pessoas que têm deficiências não visíveis. E o que nós fizemos uma nova lei, que foi distribuir esses cordões de girassóis pelo SUS. E o governo federal veta essa lei. alegando questões orçamentárias.

0: alimentária. O custo é muito, muito baixo.
1: Na opinião de capitão Alberto Neto, a distribuição gratuita do cordão amplia o acesso das pessoas ao símbolo de identificação, o que, segundo ele, favorece o atendimento prioritário e a inclusão. Para o deputado, o impacto financeiro da medida é irrelevante diante do seu papel social.
2: Previdência.
3: Marreca Filho, do PRD do Maranhão, defende a aprovação de projeto que assegura a revisão humana sobre decisões automatizadas que neguem, suspendam ou reduzam benefícios de pessoas em vulnerabilidade. Autor da proposta, ele explica que a análise deve ocorrer antes de a medida produzir efeitos.
1: O texto de Marreca Filho também determina que o cidadão seja informado em linguagem simples sobre o uso da inteligência artificial e os principais critérios considerados na decisão. A matéria ainda estabelece canais acessíveis para contestação por meios não digitais.
2: Últimas notícias.
3: O jornal Câmara dos Deputados chega a Sete Lagoas, em Minas Gerais, amanhã para mais uma gravação itinerante da Voz do Brasil nos estúdios de emissoras da Rede Câmara de Rádio.
1: Lado a lado, um âncora da Rádio Câmara de Brasília e um âncora da emissora local vão apresentar as notícias relacionadas aos deputados federais. O programa gravado em Sete Lagoas irá ao ar na próxima sexta-feira, dia 25.
3: Termina agora o Jornal Câmara dos Deputados, produzido pela Rádio Câmara, com trabalhos técnicos de Wellington Teles e apresentação de Val Monteiro e Luciana Vieira. Uma boa noite para você.
1: A Voz do Brasil está de volta amanhã. Boa noite.
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1: Boa noite, corujinhas e morcegões, morceguinhas e corujões. Está no ar o Emoções.
2: Marcelo Renato.
1: É terça-feira, 22 de setembro de 2026. Daqui a menos de uma hora, o início oficial da primavera no Hemisfério Sul. Agora é 8:07, a primavera será às 9:05 início, ok? 21:05. Muito bem, a partir de agora então, Emoções no ar, temperatura predominante na região no momento, 18 graus, o vento está devagar, 5 km por hora, umidade relativa do ar relativamente ótima, 91%, e a probabilidade de chuva 19%, eu diria que é 100% porque está chuviscando. Ok, vamos começar então o nosso Emoções, não poderia ser de forma diferente, né? Infelizmente, nós tivemos a passagem do Rick confirmada aí no acidente aéreo. E eu vou abrir então com três canções de Rick Renner. A terceira é Minha Luz, Rick Renner, muito bonita. Ao Lado de Deus, a segunda. E a primeira, ela chama atenção pelo título e pelo tema. O nome é Céu de Setembro, Céu de Setembro. E ela fala justamente sobre uma relação que é interrompida de forma abrupta. Ok? Vamos ouvir então a nossa singela homenagem ao Rick, né? Agora saudoso Rick, aos familiares, todos os familiares, amigos e fãs. Ele que era uma pessoa bem quista, bem relacionada no meio artístico, tem vários depoimentos aí pela internet aí, desde a confirmação da passagem do Rick, que vocês podem conferir. Eu vi do Amado Batista, eu vi do Gustavo Lima, eu vi outros que eu não lembro agora, mas são vários, né? O Daniel, enfim, vários artistas aí, o próprio Renner, né? Que estão aí prestando a sua homenagem, lamentando a passagem do Rick, ok? E nós também, com certeza. Eu tive uma experiência com o Rick, não foi show, não foi entrevista, nada. Eu estava no ar, creio que num fim de semana, não lembro se era sábado ou domingo, logo no início dos meus trabalhos aqui na DBC, e o Rick e Renner também estavam começando a fazer sucesso, né? De forma nacional. E o Rick veio sozinho, né? De boné, óculos escuro. E aí eu atendi o Rick, mas ele passou não para dar entrevista, não para falar sobre carreira, não para divulgar música, nada. Ele passou como quem passa para tomar um copo d'água, para bater um papo rapidinho, né? E aí eu não posso dizer o que foi que ele pediu, mas ele pediu uma informação que ele precisava e não tem, não é endereço, nada, né? Era o telefone de alguém. Muito bem. E aí, então, eu tenho essa lembrança do Rick aí. E depois eles estouraram com muitos sucessos. Ele era principalmente um grande compositor, né? Principalmente um grande compositor. Ok? Então, a nossa solidariedade e nossos sentimentos aos familiares, amigos e fãs de Rick Renner. Céu de Setembro, Ao Lado de Deus e Minha Luz.

Agora 8 horas e 14 minutos, vamos tocar mais duas aí do Rick Renner. É, mas eu me lembrei que eu conheci recentemente o Joãozinho. O Joãozinho, ele é barbeiro, né? E eu estive umas duas vezes lá nesses últimos 2 anos e ele é fanzaço. Imagine como que ele tá. Porque a toda hora ele falava: Alexa, toca Rick Renner. Alexa, toca Cara Metade, Rick Renner. Toda hora, só pedia Rick Renner pra Alexa. É, eu acho que a Alexa tava até com raiva de tanto tocar Rick Renner. Esse Joãozinho, com certeza, está arrasado. Um abraço, Joãozinho.

0: Essa música é composição do próprio Rick, e ele fez essa música para o Daniel quando o João Paulo teve a sua passagem também, viajou fora do combinado, como diria o nosso querido Rolando Boldrin, né? E aí é o seguinte, ele fez como se fosse o João Paulo dando o recado para o Daniel, e agora serve como recado dele para o Renner, né? A vida é assim, né? Tem essas coincidências também.
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Agora 8h23, daqui a pouquinho eu vou trazer aí, após o break comercial, as primeiras participações de hoje. Mas eu quero tocar duas músicas. A segunda é uma que eu particularmente gosto muito e pouca gente pede, pouca gente conhece, mas eu gosto muito, tem mais a ver com o meu gosto, do Rick Renner. E a primeira também serve para o momento, porque é o seguinte, essa música que vamos ouvir aqui, composição do Rick também, ele fez durante a época da pandemia para ajudar a arrecadar cestas básicas, coisa e tal, né? E aqui ele canta com vários artistas. E aí, o nome da música serve como consolo para você que está sentindo esse momento, né? Dessa perda incrível aí para a música, principalmente sertanejo, a passagem do Rick. Acredite, vai passar.

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1: Agora 8 horas e 38 minutos, eu vou trazer bastante participações agora, porque eu não trouxe nenhuma ainda, né? O Adilson tá com a gente, ele manda um alô pra Nilza, Natália, Zezinho também, o irmão Marcos, o Salsicha, Marcelão do Point, Zé de Oliveira, o Osmar, e ele quer o Raça Negra, né? Volta, fica com Deus, bom serviço. Valeu, meu querido. Márcio Mapa mandou o seu boa noite aqui, boa noite, Márcio. Quem mais aqui? O Cigano, boa noite, MR, boa noite, Cigano. Ricardo, o homem da malmita.
2: Boa noite, Marcelo, beleza?
1: Beleza.
2: Toca pra nós, meu irmão Zé Rico, homem. Oferecendo pra todo mundo escuteiro aí. O Zé Rico lá da Baldan lá. Pra todo mundo escuteiro aí. Rádio Carinho.
1: Rádio Amor, obrigado, meu querido. Antônio Carlos Alves, o belo irmão do bonito. E nenhum dos dois é belo nem bonito. É ironia os apelidos. Abraço. José Roberto de Cravinhos, fala, Zé.
3: Olá, Marcelo Renato, boa noite. Boa noite. Escuta aqui, hein? Você certo. Viu lá, cara?
1: Então.
3: Acharam o helicóptero lá do pessoal lá, hein?
1: É mesmo?
3: Teve um sobrevivente.
1: Então.
3: Ô, Marcelo, eu te pedi uma música pra você tocar dele aí.
1: É.
3: E ele gravou essa música aí quando o Leandro faleceu, né? Uma música aí em homenagem pro Leandro. Você até já vai saber qual que é. E se puder, eu sei que não é o horário do programa, você toca ela em homenagem a ele e em homenagem aos que se foram, né? Aquela música Ao Lado de Deus. Porque agora ele também está ao lado de Deus, né? E os amigos dele também, os amigos dele. Beleza, meu amigo? Toca ela aí, Ao Lado de Deus. Em homenagem para esse pessoal aí, esses cinco aí, que partiram antes da hora. Não é fácil não, né? É uma pena. Dá dó dos familiares deles, né, Marcelo? Alô, meu amigo, um abraço, DDCFM, Rádio Carinho.
1: Rádio Amor, Ao Lado de Deus eu já toquei, não foi em homenagem ao Leandro, foi em homenagem ao João Paulo, né? E como eu expliquei aí a hora que eu toquei a música. Obrigado, Zé. Bim da TV, boa noite, Bim.
4: Boa noite, meu amigo Marcelo Renato, é o Bim da TV de Cravinho. Você puder tocar uma do Rick Renner aí, Escolta de Vagalume, beleza? Nos deixou hoje, né, rapaz? O grande cantor, hein? Beleza, meu amigo Marcelo? Uma boa noite aí pra você, tudo de bom. E a todos que estão na escuteira aí, TVC FM, Rádio Carinho.
1: Rádio Amor, valeu, Bim, Helene Pó. Estou com a gente a Mari Mendes, a prima da Simone Mendes. Boa noite, Marcelo. Ótimo, emoções para todos nós. Obrigado. José Paulo, de Araraquara.
5: Boa noite, MR. José Paulo, ouvindo para a Araraquara. Estou passando já você, uma feliz abençoada de terça-feira. DPCL, Garim.
1: Rádio Amor, obrigado, meu querido. Aqui quem é, Marcelo? É o Timóteo, né? Timóteo Caetano. Fala, Timóteo.
6: Boa noite, meu amigo Marcelo Renato.
1: Boa noite.
6: Bom?
1: Bom.
6: Manda pra nós aí, Cristina Araújo aí. A música Sangrando Sem Corte. Aí pra todo mundo que tá ouvindo aí, pra você também. E é isso aí, cara. Abraço aí, Rádio Carinho.
1: Rádio Amor, eu nunca toquei essa aí, eu vou confirmar depois se eu tenho, tá bom? Só não dá pra confirmar agora. Leandro Amorim, boa noite, MR. Dia triste hoje, né? Perdemos um cara sem palavras, né? Ótima noite a todos. Se der a toca sem direção. De Henrique Renner também, né? Muito bem. O Renatinho, para de dar trabalho, hein, Renatinho?
7: Boa noite, boa noite, boa noite, Marcelo Renato. Não, o Rick Baba, E o... dá uma abraça a Gigi aí. E todo mundo está aí. Almoço Hit Renner, você escolhe aí a programação, beleza, Marcelo Renato?
1: Sim, senhor.
7: Tá mais escuteiro aí, DBC FM, Rádio Tarinho.
1: Rádio Amor. E ó, acima de você tem a participação do Rick, primeiro bilhete do tio Pavan, né? Hoje o que tá segurando o bilhete é uma banana. Marcelo Renato, é o tio, toca pra nós, eu mereço, o Rick Renner, infelizmente... Foi fora do combinado, né? Que Deus o tenha. Assinado Pavan, DBC, Rádio Carinho, Rádio Amor. Eu mereço. Não é a primeira vez que o tio Pavan pede essa música, não. Ele tá com arte, hein, o Rick? Tá com arte, o tio Pavan. E vamos ouvir o Rick agora.
8: Boa noite, Marcelo Renato! De Bárbara aqui, na escola. cultura da melhor, da IBC FM. Ah, o tio. Tio pediu uma música aí do nosso. Da nossa estrelinha, né? Mais nova estrelinha aí, do Rick. Deus receba ele de braços abertos. O maior cantor sertanejo que se foi para os braços do pai. E assim é a vida da gente, né, Marcelo? Isso aí mesmo. Fazer o quê? Manda um abraço aí pro Gustavinho, pro Renatinho e Robertinho, pro Fino, pro menino lá de Bauru, pra todo o pessoal que tá sempre na escuta da melhor. DBC FM, Rádio Carinho.
1: Rádio Amor. Ô, Rick, pelo áudio, eu desconfio que o senhor não tá trabalhando, ainda tá de férias. Pelo áudio, o senhor tá em casa, não tá no caminhão. É, pela acústica. Eu acho que o senhor está de férias ainda. Ele escreveu embaixo assim, o tio dá trabalho. Vamos ver. Ah, está de férias ainda. Pelo áudio a gente percebe. Está na cozinha, ele falou. É, não está trabalhando entre aspas, né? Porque enquanto descansa, carrega pedra. Eu sei como que é o Rick, né? E ele prepara uns negócios para vender lá. Menino bom de serviço, hein? E aqui é, o Carlão. É o Carlão do Escorgo.
9: Alô, Marcelo Renato.
1: Boa noite.
9: Boa noite.
1: Boa noite.
9: Aqui é o Carlão do Escorgo. Perdemos mais um herói da moda sertaneja, não, Marcelo?
1: Uhum.
9: Diz que eu tenho ele lá, não. O homem era campeão de bom, hein? Grande compositor. Se der, depois você toca aí, página de amigo. Oferece pra todo o pessoal aqui do Escorgo. Beleza, Marcelo? Seu programa é 10, só modão. Rádio BBC, Rádio Carinho.
1: Rádio Amor, eu vou voltar um trechinho aqui porque eu não ouvi o nome da música, eu tava vendo um recado aqui.
9: Oferece pra tudo o pessoal aqui do Esporte. Grande compositor. Se der, depois você toca aí, página de amigo.
1: Página de amigos, então eu entendi certinho. Eu anotei aqui do lado. Foi só pra tirar a dúvida. Obrigado, meu querido. Obrigado, Carlão. Um abraço, hein? Paulo Rocha.
10: Boa noite, Marcelo.
1: Boa noite.
10: Nossa, eu tô aqui ligadinho no programa e escutando. Nossa, aquela primeira Céu de Setembro, já sabe. Pra quem entende de música, de realidade, a segunda, só no cantar, eu já sei que é a versão daquela de João Paulo Daniel, da música de João Paulo Daniel. E essa terceira tá começando agora. É inexplicável, porque também eu também não tô num momento bom, que eu perdi minha irmã também, faz um nova, mais nova do que eu, faz um mês agora que eu perdi ela, dia 16 fez um mês. É triste, é difícil, mas é a vontade de Deus, os caminhos de Deus, né?
1: Minha solidariedade e meus sentimentos a você, meu querido Paulo Rocha. Selma, boa noite, Marcelo, boa noite. Rony tá com a gente também, Pablo Gesso também. Adri, fala, Adri.
11: Boa noite, Marcelo.
1: Boa noite.
11: Hoje a chuvinha tá boa e eu tô daqui curtindo o programa Emoções, seguindo juntinho de vocês, seus ouvintes. Um beijo para todo mundo na Rádio Carinho Rádio.
1: Rádio Amor. Sandra Marques também com a gente. É, ô Cida, hoje eu vou ter que tocar com o Rick Renner, tá bom? Porque a Luciana, deixa eu ver. A Luciana é outra. É outra música que a Luciana pediu aqui. Mas a Cida tá pedindo aqui mil vezes, cantarei com João Pedro e Cristiano. É música do Rick Renner também, que o João Pedro e Cristiano regravaram e ficou muito boa também. Depois eu toco. Um beijo, minha querida. Cipriano.
12: Que saudade do Marcelo. Boa noite, Marcelo, meu irmão. Meu companheiro, Deus te abençoe a sua noite aí, meu irmão. Fica com Deus, um abraço. Manda um abraço pro Zé Polidano, tá lá, tá no bairro da coberta, hein, irmão.
1: Ok, Lupércio de Brotas com a gente também, obrigado, meu querido. Mandou aí suas palavras sempre de otimismo aqui pra gente, né? Silvana Fernandes, boa noite, Marcelo. Juntinhos em nossas emoções, linda homenagem. Que Deus abençoe e conforte a todos. Triste, né? Toca para nós lembranças com a Jaine. Obrigada, beijos. Beijos, minha querida. E a gente também manda a nossa solidariedade aos outros, né? Porque tinha também um empresário, o Bruno, tinha um videomaker e tinha o piloto e o comandante, né? O piloto e o copiloto também. Foram 5 pessoas, né? Então, a solidariedade aí a todos os envolvidos nessa nesse acidente aí. É, quem mandou um boa noite aqui foi a Márcia Aragão. Silvinha, a Silvinha do Moradas 2. Olá, Marcelo, boa noite. Hoje não vou pedir música, vou de carona com a galera. Beijos, Silvinha do Moradas. Obrigado, Silvinha. Luiz Carlos com a gente também. O Renatinho mandou outro áudio aí. O que, que foi, Renatinho?
7: Não dá trabalho, não, Marcelo. Esqueci da Juju e a Lana.
1: A Juju você falou duas vezes, é a Lana que você esqueceu. Meu querido Baguari, o nosso querido José Brizolari, o tio do Enzo Baguari.
13: Oi, Marcelão. Boa noite, meu amigo. Tudo bom pra você? Bom basqueteamento, viu? Os botões eletrônicos por aí, viu, velho? É, gente que... Eu, por exemplo, né? Nós, a gente somos... Uma pessoa com muita simplicidade. Eu, por exemplo, que gosto da música sertaneja brasileira, perdemos hoje uma pessoa que você tá louco, sem comentário, né, velho? Não só ele, como o estipulante que estava na aeronave, né? Mas o Rick, você tá louco. É sem comentário. Então eu gostaria de escutar uma música de Rick e Rene hoje. Agora, Marcelo, ela é demais. Tá bom, meu Twitter?
1: Opa.
13: Você tá louco, velho. É assim, tem que tocar a vida. Oferecemos a todo mundo que gostar, todos ouvindo a DBC FM, por exemplo, né? O Bagual oferece essa musiqueira. Tá no QAP agora no barraco, por exemplo. Tá bom, meu truíta? Baita abraço. Beijo no seu coração. Marcelo Renato. Positivo.
1: Obrigado, meu querido. Grande Baguari. É o tio do Enzo. Rick Babá.
14: E aqui é o Carlão do Esporte. E é o Marcelo Renato. Seu programa é 10 de bom, hein? E eu mando um abraço lá pro Rick Babá, motorzinho, caminhão de lixo, caminhão cheiroso aqui do Esporte. Martelão.
1: Aí, Carlão, o Rick tirando você aí, ó. Trolando. Oh, não esqueça, não. Francisco.
7: Boa noite, Marcelão. Tudo bom, Marcelão? Marcelão, aquela é a música do Rick Ren aí. O final do Rick Ren. E manda aí pra Juju. E pra Ana Cat. E pra DBC inteira aí. Alô, Marcelão. Tudo de bom aí. Não esqueça de mandar minha música, tocar minha música hoje, não. Do Rick Ren lá. O final do Rick Ren. Beleza?
1: Tá bom, Francisco, vai rodar aí. Fica tranquilo, meu querido. A Cidinha Messias está com a gente também. O Leandro, que é fã da Lana Guedes, ele mandou um áudio e mandou escrito aqui também. Vamos ao que DBC. Boa noite, Marcelo Renato. Toca a música do Rick Renner, Só Penso em Você. É, ok, aqui ele pôs.
15: Boa noite, Marcelo. Manda a música do Só Pensei em Você. Pra minha amiga Lana Guedes. Eu sei que escrevi que morreu, hein? Rádio Carinho.
1: Rádio Amor, obrigado, meu querido. Sigulini, Siguline. Boa noite, Marcelo Renato. Paran, paran. Se possível, toca aí, meu amigo. Eu não tenho, só tenho uma dele. É aquela, ah, como eu amei. É o Benito de Paula. Manda para o Brisa, Pirulito e Abacaxi. Já tem granada. Ok. Ô, Renatinho, para. Ô, meu querido Gardenal, fica tranquilo que eu estou reservando a sua participação para encerrar essa leva aqui. Vou tocar a sua música, hein?
7: Ricky Baba da história. Sentimentos aí, familiares. O Ritter
1: Rene. Ô, Renatinho, um abraço pra você, meu querido. Vamos lá, então, eu vou trazer agora a participação. Ah, eu tenho também aqui o pedido da esposa do Trajano, né? Deixa-me ver aqui, a Luciana Matheus, né? É, mas mandou um áudio também, agora eu não sei se eu posso pôr no ar ou não, porque foi no meu particular, né? Mas boa noite, amigo, irmão, querido, Deus abençoe, estamos na sintonia, em homenagem ao nosso querido Rick, toca para nós Instante Mágico, se der tempo na programação, vai dar sim. Dá um positivo aí se eu posso pôr no ar esse áudio aí, por favor, que aí eu mando no da rádio aqui. Por favor, dá um positivo aí, porque não dá para eu ouvir áudio enquanto eu estou falando aqui, né? A Renata... boa noite, MR. Será que tem aí? Tem, porque chora tarde. Eu tenho até, acho que com o Antônio Marcos aqui, viu, Rê? Você pode escolher. A Rê está ouvindo a gente lá em Wakefield. é, nos Estados Unidos, lá em Massachusetts. Eu acho que eu tenho com o Antônio Marcos, quer ver? Chora à tarde. Por que chora? Ó, essa música eu tenho com Milionário José Rico, João Renes e Reni, Edson e Hudson e Antônio Marcos. Aí você escolhe, o Rê. Você pediu com o Zoom, mas de repente você não sabia que tinha opção aqui com o original, né? A gente

0: ela faz parte da nossa história lá do ano de 98, 99, 2000. Aqueles três LPs que foram lançados naquele tempo lá, inclusive a música que eu estou pedindo do Instante Mágico é um deles, a Ela é Demais também, né? Então, assim, são várias músicas naquele tempo que eu falo assim, que foram músicas que acalentou muitos e muitos corações, transbordou muito amor na vida de muitos casais, né? E é um sertanejo que marca, fez história e acredito que vai ser eterno em todos os nossos corações e nossas vidas, né? Então, coloca. Hoje é só Rick Renner, viu, Marcelo? Só Rick Renner. Um abraço, meu querido. Deus abençoe muito. Uma ótima noite para todos nós.
1: Ok, obrigado, Luciana. Um abraço ao nosso querido Trajano aí. Natanael, em Ribeirão Bonito, também ouvindo a gente, lá em Ribeirão dos Bonitos. Alô, Natanael. E agora eu vou trazer aqui a participação do meu querido Gardenal. Deixe-me achá-lo aqui, que está embaixo. Eu fui reservando aqui, Gardenal, para a gente comentar sobre essa aqui, ó. Primeiro ele mandou: boa noite, MR, desculpa o atraso, feliz dia do radialista. Ser radialista é muito mais do que falar ao microfone, é levar informação, emoção, companhia e esperança para milhares de pessoas, muitas vezes sem sequer conhecer seus rostos, né? É transformar a voz em carinho, a palavra em companhia e cada programa em um momento especial na vida de quem está do outro lado. Parabéns a todos os radialistas profissionais que fazem da voz uma ponte entre corações e ajudam a tornar nossos dias mais leves. Que nunca falte inspiração, paixão e amor por essa linda profissão. Que Deus abençoe e proteja, que nunca lhes faltem discernimento, voz e dicção. E um grande abraço a você, meu amigo Renato. Os demais radialistas da DBC também, todos os radialistas desse Brasil enorme. Ao lado de Deus, linda, hein? Que Deus receba Rick, meu sósia. E aí, é verdade, né? Esses dias, né, nós comentamos que o Gardenal, o Jefferson Gardenal, Jeff, ele sempre confundido com o Rick, onde ele entrava assim, restaurante e tal, o pessoal confundia ele com o Rick, até a Cidinha Messias falou, mas parece mesmo, que ele mandou a foto aqui pra gente, né? Só não tá com a barba branca, né? Aí depois ele mandou aqui: Marcelo, estamos aqui na chácara do Betinho com o Roberto Corotinho. Se possível, toca Filha. Eu sempre choro, mas quero ver o Betinho chorar também. Então é sobre essa música que eu reservei aí, você para esse momento, que a gente vai encerrar a hora com essa música, porque a filha do Rick chegou para ele quando ela ia completar 15 anos e ele chegou para ela e falou: o que você quer ganhar de presente? Pode escolher qualquer coisa que o papai te dá. O Rick falando para a filha, prestes a completar 15 anos, para a festa, né, de 15 anos. E ela falou simplesmente: ah, eu quero uma festa de 15 anos. Só que naquela noite ele foi, e a esposa dormindo, ele compôs a música Filha, em homenagem, né, à sua filha e o aniversário de 15 anos. E ele fez tudo no segredo, foi para o estúdio, gravou tudo no segredo e mandou fazer 500 cópias, que era o número de convidados para a festa dela, 500 cópias. E ele pegou e distribuiu na festa, cantou a música para ela, lógico, e distribuiu as 500 cópias para os convidados. Só que aí, tanto a filha dele como também o Renner convenceram, né? Ele não queria tornar a música pública, ele queria que fosse uma coisa bem particular, bem família, mas aí o Renner e a própria filha do Rick convenceram o nosso querido Rick a colocar no álbum, né? Que eles gravaram depois e se tornou uma das músicas mais conhecidas, né? Ele disse que até a mais executada de todas a que ele fez, porque o tema é um tema popular, é um tema que todo mundo, né? Aí tem, a maioria tem uma filha que vai completar 15 anos, então pede inevitavelmente essa música. Vamos ouvir. Hoje abrindo uma exceção, porque não é romântica, mas hoje é um dia diferente, né? Atípico. Então a gente vai ouvir agora, encerrando a hora, Filha, do Rick Renner. Ok? Muito bem. Vamos lá.

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